0: 9,16.
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1: 9:26.

0: 9:40.
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2: 9:52.

0: 10 e 7.
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0: 10:27.
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0: 11:36.
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1: Meia-noite e um.

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0: casa!
1: Que coisa ali, né, tio?
2: Obrigado, querido irmão Borghettinho. 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Estamos muito felizes com a tua presença aqui.
3: E eu, de coração, quero afirmar que hoje toco gaita muito. E talvez fundamentalmente por causa desse grupo, os Serranos.
2: 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Cada vez mais sucesso, irmãozinho.
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5: 3:38.

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1: 5 horas. 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

0: 5:08, 5:08, temperatura na marca dos 14 graus, estamos chegando com muita alegria, muito amor no coração, para mais uma edição do nosso Bom Dia, Região dos Vales, da sua Rádio Encantado. Na manhã desta sexta-feira, deste sextou, dia 25 de setembro de 2026. E o Bom Dia, Região dos Vales, tem a apresentação de Alexandre dos Santos, Lucas da Rosa e Dilamar dos Passos, na Central Técnica o Leandro Marcos Vinque, o Rebite, na nossa equipe de apoio, daqui a pouco conosco a Rosane Colossi, teremos aqui também a participação de toda a equipe de rádio jornalismo do Grupo Encantado de Comunicação e a direção geral de Antônio Alberto Luca. Até às 9 horas, com muitos destaques, muitas informações no Bom Dia, Região dos Vales, da sua Rádio Encantado. E você, é claro, é nosso convidado a ficar ligadinho com a gente, nos acompanhar pelo velho e tradicional rádio, amigo, companheiro de todas as horas, lá no 104.7 FM. Você pode nos acompanhar pelo nosso canal no YouTube, no nosso site rdencantado.com.br, através do nosso aplicativo no celular. Baixe o aplicativo da Rádio Encantado no seu celular e acompanhe toda a nossa programação. Ou você pode nos acompanhar na nossa live no Facebook. Acesse aí a página oficial da Rádio Encantado lá no Facebook, que você terá a condição de assistir o programa e também, é claro, mandar o seu recado, mandar a sua participação pra gente. Você pode mandar seu recadinho também pra nós através do nosso WhatsApp, o 999-881543. 999-881543. Ou ainda você manda o seu recado no nosso telefone, o 3751-1580. 3751-1580, que é o telefone da participação do ouvinte. 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Já trazendo aqui participações dos amigos ouvintes que estão interagindo conosco, mandando seu recado, a sua participação. A Roseli Buaro, a Neiva Bergerhan, lá em Marques de Souza. O amigo Álvaro Belotti, também o Luiz Baceto Bello, lá na cidade de Mussum. Miguel Martins, também em Mussum, acompanhando a gente. O Nestor Scheibe, aqui no Lambari Encantado. Um abraço pro Nestor e pra Nanda. A Keila Canã, o Noimar Borba, a Aine Spotrick em Antagorda, a Jaqueline Gastman, manda o seu bom dia. A Cleide Tasca, o Heitor Buaro, o Paulo Ricardo Castoldi, o Renatinho, Renato Gracioli, mandando o seu bom dia. O Denis Lorenzon, da padaria Pão da Hora em Carazinho. Também conosco o Alex Ecker. Obrigado aí pela companhia, pela audiência de vocês. Recados que chegam na live no Facebook. No nosso WhatsApp, o bom dia do Adriano Sonda, do Rudimar Saldanha, da Kátia Torres Marques e o amigo Flávio lá na linha São Luís, a Circe Giovanella, o Renato Rickert, a Gema Bronca, o Antenor da La Libera, o Ademir Agostini, a Luciane e o Marcos Franchini na linha Alegre Caravaggio em Mussum e o amigo Elvio Rodrigues, é conhecido como Neguinho do Batalhão, que tá aí nos acompanhando, nos prestigiando, tomando aquele chimarrão com erva mate da família e ligado aqui na programação da Rádio Encantado, lá na cidade de Mussum. Agora são 5:12. 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Destaques e manchetes do portal UOL, da manhã desta sexta-feira. Mensagens apontam relação de amizade entre Alcolumbre e Vorcaro. Lula vai anunciar proibição das bets em evento hoje em São Paulo. Pesquisa Datafolha, Lula tem 40% e Flávio Bolsonaro 36% no primeiro turno. Seleção enfrenta a Austrália com Endrick e Estevão de titulares. Outra manchete, Flávio ironiza voo em avião de Vorkari e liga jatinho a Moraes. Tarcísio tem 50% e Haddad 30% para o governo de São Paulo. Também como destaque, Sarney está internado em São Paulo para tratar pneumonia. Outra manchete, corpo de Rick é sepultado na presença de familiares e amigos. Trabalhadores dos Correios de São Paulo decidem encerrar a greve. Ex-vereadora Verônica Costa, mãe loira do funk, é presa pela polícia do Rio de Janeiro. São as principais manchetes, os principais destaques do portal UOL, e ainda no UOL, corpo de menino de 10 anos desaparecido no mar é encontrado em Santa Catarina. Mega Sena acumula e prêmio chega a 45 milhões de reais. 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É hora das informações do Hoje na História com o colega Lucas da Rosa.
1: Sexta-feira, 25 de setembro de 2026. Hoje é Dia Internacional do Farmacêutico, do Sonho, do Pulmão, Dia Nacional do Trânsito e Dia Nacional do Rádio. Na religiosidade é celebrado São Firmino de Amiens. Hoje, na história. 1513. Balboa descobriu o Oceano Pacífico. Em 1534, morreu o Papa Clemente VII. Porque seu pontificado foi marcado por diversas disputas políticas, Clemente VII recebeu a alcunha de o mais infeliz dos papas. 1789, foi criada a Carta dos Direitos dos Estados Unidos. 1915, Primeira Guerra Mundial. Foi deflagrada a Segunda Batalha de Champagne. Somente o lado francês perdeu mais de 145 mil soldados. 1932. Aconteceu o primeiro sequestro de aeronave comercial de matrícula brasileira. 1935. Assis Chateaubriand inaugurou a Super Rádio Tupi do Rio de Janeiro. Em 1948, nasceu a autora de telenovelas brasileira Glória Pérez. 1967. Carlos Lacerda e João Goulart emitiram nota conjunta no Uruguai, defendendo a Frente Ampla. Na mesma data, os Estados Unidos condenaram o governo de Cuba e propuseram o início do bloqueio econômico. 25 de setembro de 1978. O voo Pacific Southwest Airlines 182, operado por um Boeing 727, fazia a rota doméstica de Sacramento a San Diego, com uma escala na cidade de Los Angeles. Ao se preparar para a aterrissagem no aeroporto de San Diego, colidiu no ar com um monomotor Cessna 172, que fazia um voo privado para uma escola de pilotagem, atingindo um bairro em San Diego, onde 22 casas foram afetadas. No total, 144 pessoas, 7 em terra, morreram, sendo o pior acidente aéreo da Califórnia. 1991, o então presidente brasileiro Fernando Collor de Mello instituiu o horário de verão em parte do território nacional. 1998, foi reinaugurado o Museu do Café do Brasil. 2003, um sismo de magnitude 8 ocorreu perto da ilha de Hokkaido, no norte do Japão. 2005, Fernando Alonso foi campeão mundial de Fórmula 1 pela primeira vez, marcando também o primeiro título da Espanha na categoria. 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
0: 5:18, tá aí o Lucas da Rosa trazendo pra gente o Hoje na História. Bom dia pro amigo Valdovino e também pro Vanderlei Fraporte, tá mandando aqui o seu recado, a sua participação pra gente. O Nilson Douglas manda o seu bom dia, o Ari Batistella, o Claudicir Crist, obrigado aí pela companhia, pela audiência de vocês. Rapidinho aqui os destaques e as manchetes do portal Correio do Povo de hoje. Rio Grande do Sul chega a 6 mortes confirmadas em decorrência das tempestades. Encontrado o corpo de mulher que desapareceu em carro levado por enxurrada em Caxias do Sul. Sexta-feira tem sol entre nuvens e temperaturas em elevação no estado. Governador Eduardo Leite anuncia a liberação de 10 milhões de reais para municípios atingidos por tempestade no sul do Rio Grande do Sul. Após 5 dias, luz é restabelecida sob bloqueio de manifestantes em Eldorado do Sul. Emendas entram no alvo da Câmara de Porto Alegre após prisão de vereador. Outra manchete, Conselho Nacional de Justiça faz operação em gabinete de desembargador ligado ao ministro do Supremo, Nunes Marques. Debate ao governo do Rio Grande do Sul é marcado por provocações e foco na saúde. Zanin pede manifestação da Anatel sobre internet nas eleições. Câmara de Porto Alegre exonera assessor preso por desvio. Ainda, Interbank Eduardo Batista e tenta transformar rejeição em apoio contra o rebaixamento. Mais um destaque, Grêmio, parte física do time, vira foco no período sem jogos. São as principais manchetes, os principais destaques do portal Correio do Povo de hoje. Agora um breve espaço comercial, daqui a pouquinho a gente retorna com mais destaques, mais informações. Aqui no Bom Dia Região dos Vales, o Sicredi está informando a temperatura. 14 graus.
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1: 5:29, 5:29, temperatura 14 graus, a música bonita aqui na nossa abertura da trilha musical do Bom Dia Gauchesca da manhã de hoje, João Chagas Leite, Amigos do Rio Uruguai. 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Bom dia aqui pro Tadeu Zarpelão Weber lá em Santa Teresa acompanhando a gente. A Luciane Camilotti também tá mandando aqui o seu bom dia para nós. Obrigado aí pela companhia, pela audiência. Recados que chegam no nosso WhatsApp da Rádio Encantado, o 999-88-1543. A Ivanete Bazanella também manda o seu bom dia aqui na nossa live no Facebook. Pessoal que está interagindo com a gente, que está mandando aqui o seu recado, mandando a sua participação para nós no Bom Dia, Região dos Vales da Rádio Encantado. E lembrando que hoje é sexta-feira, hoje sextou, e hoje tem Feira do Produtor aqui na cidade de Encantado, pela manhã e pela tarde. Então o pessoal fica convidado aí a prestigiar os nossos amigos feirantes. Hoje, sexta-feira, tem Feira do Produtor aqui em Encantado. Amanhã de manhã também tem Feira do Produtor aqui em Encantado, aí ao lado da Casa de Cultura. E também hoje tem Feira do Produtor e do Artesanato lá no município de Roca Salles, a partir das 9 horas da manhã até o finalzinho da tarde. Pessoal, então, convidado a prestigiar os nossos amigos feirantes. E amanhã o amigo Luquino também faz a Feira do Produtor lá no município de Mussum, lá na Princesa das Pontes. Agora são 5:32, 5:32. Vamos trazendo aqui no Bom Dia Região dos Vales, da Rádio Encantado, boletim da agência Rádio Web com a Janaína Oliveira.
2: A Justiça do Trabalho de Goiás determinou que as lojas Avan divulguem comunicado aos funcionários dizendo que eles são livres para formar suas próprias convicções políticas e votar como quiserem. A decisão é da 14ª Vara do Trabalho de Goiânia em uma ação movida pelo Ministério Público do Trabalho contra o empresário Luciano Hang e a Avan por suspeita de assédio eleitoral. O caso aconteceu no fim de agosto, durante a inauguração de uma loja da Avan em Caldas Novas. Diante dos funcionários, Hang criticou a proposta de acabar com a escala 6x1 e defendeu a importância de manter o modelo atual de trabalho. Para o MPT, a conduta poderia influenciar as escolhas políticas dos trabalhadores e, por isso, entrou com a ação. Na ação principal, o órgão pede também uma indenização de R$30 milhões por dano moral coletivo. E em decisão provisória da ação, a justiça determinou que o comunicado seja divulgado pelas lojas em até 5 dias. O texto deve informar também que os funcionários terão direito a pelo menos 4 horas para votar nos dias 4 e 25 de outubro, sem desconto no salário e sem necessidade de compensar esse período. A justiça também proibiu Luciano Hang de fazer manifestações de conteúdo político eleitoral dentro das lojas Avan, inclusive em reuniões, treinamentos, vídeos e canais de comunicação da empresa. Se a determinação for descumprida, a multa é de R$50 mil por evento ou publicação. A defesa de Hang afirma que ele apenas expressou uma opinião sem citar candidatos ou partidos e sem pedir votos. Segundo a defesa, a manifestação ocorreu no contexto de uma discussão sobre trabalho e emprego e não poderia ser considerada assédio eleitoral. Agência Rádio Web, produção e reportagem, Janaína Oliveira.
1: 5:34, 5:34. 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Agora no Bom Dia Região dos Vales, vamos trazendo aí na nossa sequência de nossa programação mais um boletim da agência Rádio Web. Agora a reportagem aí do Décio Caramigo.
0: As carretas do programa Agora Tem Especialistas alcançaram a marca de 1 milhão de procedimentos realizados em todo o país. As 120 unidades móveis atenderam quase 394 mil pessoas em 4.290 municípios, levando consultas, exames e cirurgias especializadas para regiões com maior demanda por atendimento. Hoje são 63 carretas de saúde da mulher, 42 de exames de imagem e 15 de oftalmologia, uma estrutura que permite realizar desde mamografias e tomografias até cirurgias de catarata. A estratégia é levar esses serviços para mais perto dos pacientes e ajudar a reduzir o tempo de espera por diagnóstico e tratamento. O ministro da Saúde, Alexandre Padilha, destaca os resultados e explica os próximos passos.
3: Em várias cidades, a gente já conseguiu acabar com as filas que estavam represadas. São mais de 170 filas em 88 municípios que zeraram. Ou seja, atendemos todo mundo que aguardava por um exame e uma consulta com um especialista. Esse, aliás, é o objetivo do Agora Tem Especialistas. Fazer o SUS chegar mais perto das pessoas, reduzir o tempo de espera e garantir que quem precisa de um diagnóstico ou de um tratamento consiga atendimento mais rápido. E a gente vai continuar ampliando esse trabalho por todo o Brasil. Para isso, fecharemos o ano com 150 carretas espalhadas pelo país, zerando mais filas, e iniciaremos as carretas de cardiologia.
0: Essa ampliação segue em andamento. 12 novas carretas passaram a atender pacientes do SUS nos últimos dias, em 8 estados, aproximando o programa da meta de 150 unidades até o fim do ano. Entre os procedimentos já realizados pelas unidades em todo o país, estão mais de 110 mil tomografias e 80 mil cirurgias de catarata. A maior oferta de atendimento especializado ocorre também em meio ao crescimento das cirurgias eletivas do SUS. Foram 7.550.000 procedimentos no primeiro semestre deste ano, 8% a mais que no mesmo período de 2025. Os atendimentos nas carretas são gratuitos e destinados a pacientes do SUS, encaminhados e agendados pela Rede Pública de Saúde. Agência Rádio Web, produção e reportagem, Décio Caramigo.
1: 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Prostavita e Atrofin. 5:39, intervalo, a gente já retorna com a sequência do Bom Dia. Laboratório CEPAM informa a temperatura. 14 graus.
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0: Mar dos Passos, o nosso querido Paulo Costa, também na nossa trilha musical do Bom Dia, região dos Vales. A temperatura tá na marca aí dos 14 graus. 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Chegando aí as informações agrícolas com o colega Claudinei Coferri.
1: E na condição de maior produtor de arroz em casca do Brasil, com uma produção média de 7,9 milhões de toneladas, segundo a Pesquisa Agrícola Municipal do Instituto Brasileiro de Geografia e Estatística, o IBGE, o Rio Grande do Sul recebe agora uma chance de transformar um dos principais problemas associados ao cultivo do cereal em áreas irrigadas: a emissão de gases de efeito estufa. A iniciativa encabeçada pela TerraDot, empresa norte-americana especializada em intemperismo aprimorado de rochas, em parceria com o Google, um de seus investidores, pretende combinar duas estratégias de mitigação climática com efeitos em diferentes escalas de tempo, com a redução das emissões de metano, um gás de forte impacto no curto prazo, e a remoção de gás carbônico, CO2, da atmosfera no longo prazo. A escolha do estado do Rio Grande do Sul para a aplicação da proposta se dá justamente pelo potencial da produção de arroz aqui no Rio Grande do Sul. Além disso, os solos tropicais, o clima quente e úmido e os sistemas de arrozais alagados favorecem o processo de intemperismo, enquanto pedreiras e basalto estão localizadas próximas a áreas agrícolas, onde a rocha será aplicada. E o prazo para entregar a declaração do Imposto sobre a Propriedade Territorial Rural, o ITR 2026, está chegando ao fim e os produtores rurais precisam ficar atentos a uma mudança feita pela Receita Federal nesta reta final. Os contribuintes têm até o próximo dia 30 de setembro para enviar a declaração. Neste ano, a Receita lançou uma nova plataforma online e estabeleceu inicialmente regras diferentes de envio de acordo com o tamanho do imóvel e o perfil do proprietário. Uma das principais novidades deste ano é a criação do serviço online Minhas Declarações do ITR, que permite preencher, transmitir, retificar e consultar a declaração pela internet sem a necessidade de instalar o programa no computador. Pelas regras estabelecidas inicialmente, o uso da plataforma era obrigatório para pessoas jurídicas e para pessoas físicas com imóveis rurais acima de 100 hectares. Já para pessoas físicas proprietárias de áreas de até 100 hectares, podiam utilizar também o programa gerador da declaração. O acesso ao serviço online é feito pelo portal de serviços da Receita Federal com a conta gov.br, nível prata ou ouro. A entrega do ITR fora do período estabelecido está sujeita a multa por atraso na entrega da declaração. Com as informações agrícolas, repórter Rádio Encantado, Claudinei Coferri.
0: 5:51. 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Bom dia aqui para Hildegard e o Isidoro Kummer lá na Constância em Roca Salles. O Edemir mandando seu bom dia. O Carlos Marculin mandando seu bom dia pra gente também. Já circulando pela região e acompanhando aqui a nossa programação. Um abraço aí pro Marculin. O Newton Capelari também conosco. Davi Saldanha, Margarete na nossa companhia, na nossa audiência, tomando aquele chima gostoso com erva mate da família, e o bom dia também pro amigo Paulo Gritti e pro Renoir Pessi. Agora é hora do Bom Dia Saúde, que está chegando com a colega Érica de Oliveira.
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3: O melanoma é um tipo de câncer que pode surgir não apenas na pele, mas também em outras partes do corpo, como os olhos, as mucosas e órgãos internos. Segundo estudos, o melanoma fora da pele é menos frequente, mas pode ser mais agressivo e apresentar maior risco de disseminação. Um dos exemplos é o melanoma ocular. Em alguns casos, a doença pode não apresentar sintomas nas fases iniciais e ser identificada durante exames de rotina. Entre os sinais estão visão embaçada, flashes de luz, manchas no campo visual e perda de visão. O diagnóstico precoce é fundamental para aumentar as possibilidades de tratamento. Alterações persistentes na visão ou outros sinais suspeitos devem ser avaliados por um profissional de saúde. A prevenção, o acompanhamento médico e os exames de rotina são importantes para a identificação precoce do câncer. Com o Bom Dia Saúde para a Rádio Encantado, Érica de Oliveira.
0: 5:53. Hoje, dia 25, tem entrevistas de emprego para a vaga de auxiliar de produção no frigorífico de suínos da Dália Alimentos. Das 10 às 14 horas, na guarita do frigorífico, na cidade de Encantado. Há vagas também para PCDs. Dália Alimentos, entrevistas de emprego para hoje, sexta-feira, das 10 às 14 horas, para a vaga de auxiliar de produção no frigorífico de suínos. Aviso da Dália Alimentos. 5:54. Bom dia aqui para Ana Luísa Fussinger. Tá mandando o seu bom dia, mandando aqui o seu recado, a sua participação pra gente. Também a Neuza Busoli tá na nossa companhia, tá na nossa audiência. Chegando aí mais um boletim da agência Rádio Web aqui no Bom Dia, Região dos Vales.
4: A comissão especial da Assembleia Legislativa que analisa os serviços públicos de saneamento sob concessão da Egea Corsan encerrou as atividades sem conseguir apreciar o relatório final. O relator da comissão fez a leitura das conclusões e principais recomendações incluídas no documento final. Entre elas está a sugestão de que as investigações sejam aprofundadas por meio de uma comissão parlamentar de inquérito. A presidente da comissão informou ainda que o relatório vai ser encaminhado ao Ministério Público, à Defensoria Pública do Estado e ao Poder Executivo. Agência Rádio Web, produção e reportagem, Christian Costa.
0: 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Virgínia Alves, da agência Rádio Web, trazendo mais informações no Bom Dia.
5: O microempreendedor individual que recebeu um termo de exclusão do Simples Nacional e deixou passar o prazo para resolver as pendências ainda deve regularizar as dívidas. A exclusão não impede que o empreendedor tente retornar ao regime, mas para solicitar o reenquadramento no Simples Nacional e no CIMEI é preciso resolver as pendências. Quem explica é a analista de políticas públicas do Sebrae Nacional, Laila Caldas.
6: Reforçar a importância de regularizar as suas pendências, as suas dívidas, mesmo aqueles MEIs que receberam o termo de exclusão. E no termo de exclusão, né, tenha o período de 90 dias para o MEI regularizar. Mesmo aqueles que não se regularizaram no período de 90 dias, eles devem se regularizar, porque uma vez excluídos, se eles forem excluídos do Simples Nacional, eles podem ainda pedir a solicitação de reenquadramento.
5: E mesmo quando não há dinheiro para quitar tudo de uma vez, deixar a dívida de lado não é a melhor saída. Dependendo da situação, o MEI pode buscar alternativas para parcelar ou renegociar os débitos. Laila Caldas explica quais caminhos o empreendedor pode seguir.
6: Importante destacar também que tem essa possibilidade de renegociar, de parcelar a dívida, né?
5: Quem tiver dúvidas sobre como regularizar a situação, pode procurar o Sebrae para receber orientação sobre as pendências e as possibilidades de negociação. A recomendação vale também para quem já perdeu o prazo informado no termo de exclusão. Resolver as dívidas é um passo necessário para quem pretende solicitar o reenquadramento. Agência Rádio Web, produção e reportagem, Virgínia Alves.
0: Para 57 minutos, tem recadinho aqui dos amigos ouvintes. Quem mais está conosco? Anari Versetti, o Eleutério Lorenzão, estão na nossa companhia, na nossa audiência. A Ana Luísa Fussinger, lá em Roca Salles, diz que está tomando aquele chima gostoso, carva mate da família, e acompanhando a gente. Obrigado aí pela companhia, pela audiência. Intervalo comercial, já voltamos com as loterias e outros destaques, outras atrações aqui no Bom Dia, Região dos Vales. 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

0: Acidente Campeiro aí com o Leonardo. Na nossa trilha musical do Bom Dia, temperatura na marca dos 14 graus, Lucas.
1: Bom dia, Xande.
0: Bom dia.
1: Bom dia para todos os nossos ouvintes. 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
0: 6 e 6.
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1: Começamos as loterias pela Dia de Sorte, concurso 1306, ontem, quinta-feira, acumulou. Os números sorteados na Dia de Sorte foram 3, 5, 10, 13, 18, 22 e 24. Repito, 3, 5, 10, 13, 18, 22 e 24. O mês da sorte foi janeiro. A Dia de Sorte acumulou a estimativa de prêmio para a noite de hoje é de R$400 mil.
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1: Ontem nós também tivemos o sorteio da Time Mania, concurso 2.446. A Time Mania também acumulou. Os números sorteados foram 14, 18, 30, 39, 44. 52 e 76. Repito, 14, 18, 30, 39, 44, 52 e 76. O time do coração foi o Clube de Regatas Brasil, o CRB, lá de Alagoas. O próximo concurso da Time Mania, que acumulou, acontece no domingo, com prêmio estimado em 16 milhões e meio de reais.
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1: Quina concurso 7.126 ontem também acumulou. Os números sorteados na Quina foram 21, 34, 58, 69 e 70. Repito, 21, 34, 58, 69 e 70. A Quina acumulou, a estimativa de prêmio para a noite de hoje é de 9 milhões de reais.
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1: A Loto pelo segundo dia consecutivo foi difícil. Concurso 3.788 da Loto Fácil acumulou. Os números sorteados foram 1, 4, 5, 7, 8, 9, 12, 16, 17, 18, 20, 21, 22, 23 e 24. Repito, 1, 4, 5, 7, 8, 9, 12, 16, 17, 18, 20, 21, 22, 23 e 24. Loto Fácil pelo segundo dia consecutivo acumulada, estimativa de prêmio para a noite de hoje é de 9 milhões de reais.
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1: Ontem também concurso 3.062 da Mega Sena. Mega Sena também acumulou. Os números sorteados ontem na Mega Sena foram 5, 9, 11, 17, 18 e 38. Repito, 5, 9, 11, 17, 18 e 38. A Mega Sena acumulou a estimativa de prêmio do próximo concurso no domingo é de 45 milhões de reais.
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2: Borba já passou aí, né?
0: O Borba já passou. Já passou.
2: Deixou o nosso café da manhã, né?
0: Já deixou o nosso café da manhã e o Sonda.
2: Isto.
0: Passou por aí e deixou as nossas bergamotas.
2: Pelo jeito colheu agora, tá? É. Pelo cabinho ali, molhadinho ainda do sereno do orvalho, tá? Deve ter colhido agora na parte da manhã. Muito obrigado, né?
0: Que guri legal.
2: A bergamota pra gente aí.
0: Um abraço.
2: Aquela bergamota comum ainda.
0: Essas são das boas.
2: É.
1: O café da manhã do Dilamar hoje vai descascar a bergamota, separar os gominhos e botar no meio do pão.
0: É bom demais.
2: Tirar a semente, né?
0: É bom. Ah, tem que tirar a semente também.
2: Sim. Ou pode engolir também.
1: É, deixa ela.
2: Desde que não mastiga, não tem problema.
0: É, tá bom. Então tá bom, obrigado pro amigo Sonda aí que trouxe uma sacolada de bergamotas pra nós. E o Borba trouxe o nosso café da manhã aí no capricho. Grande Borba. O Borba que já tomou o seu amargo do colono e agora tá fazendo aí a entrega dos pães.
1: Ontem também tivemos a Loteria Estadual, extração das 18 horas, quinto prêmio, 3.149, 3.149, quarto prêmio, 3.062, 3.062, terceiro prêmio, 5.564, 5.564. Segundo prêmio, 5.603. 5.603. E o primeiro prêmio, 7.851. 7.851. Repetindo os cinco prêmios da Loteria Estadual de ontem, quinto prêmio, 3.149, quarto prêmio, 3.062, terceiro prêmio, 5.564, segundo prêmio, 5.603, e o primeiro prêmio, 7.851.
0: 6h15, enquanto um toma o amargo do colono, o outro deve estar comendo nesse momento grostoli com nata, né, Dilamar?
2: Ah, sim. Tem o grostoli com nata, né?
0: É. Bem ligeiro vai precisar do amargo do colono também,
2: mas
0: né?
2: Já tá tomando, acho que já tá, né? E na azia do peão, comendo o grostoli com nata, né?
0: É, nosso querido Marcelo Lorenzon, né? Tá muito quietinho nos últimos dias, né?
2: Tá sem telefone.
0: Ah, tem isso. Mais uma vez.
2: É, a informação que eu tenho. Durante o evento aí do Semana Farroupilha, não se comportou.
0: Ah, é?
2: Não se comportou. E aí, foi confiscado.
0: Tá certo.
2: Foi confiscado o aparelho celular, por isso que o Marcelo não manda mais recados aí. Se você precisar falar com o Marcelo e tal, precisar de alguma coisa urgente, e tem o contato da esposa, né? A Ana, então manda o recadinho pra ela que ela repassa pra ele, tá?
0: Ou ligue no 3751-2271.
1: Liga na padaria.
0: Liga direto na padaria.
2: É, depende quem atender, vai passar a ligação pra ele também.
0: É, também tem isso.
2: Tem isso, né? Depende quem atender, se a Ana atender já vai ter que fazer. Na verdade, a informação que se tem é que ligando lá, querendo falar com o Marcelo, precisa preencher uns pré-requisitos.
0: Ah, tem.
2: Sim, um formulário.
0: Tem um formulário.
2: Formulário de pré-requisitos. Dependendo de quem é e como é que é, o telefone vai, o Marcelo vai ser chamado ou não.
0: Ou não. É. Então tá bom.
2: Exato.
0: Tá certo então. Jorge Henrique Spillerwick manda o seu bom dia, o Chico e a Michele lá em Capitão, a Jurema Zinho Miquelon, Josias Machado Mota, o Ademar Cabeleireiro e meu querido amigo Maicon Carlesso. Ótima sexta-feira a todos e para o meu cliente do bar, Jaelson, que está de aniversário, 52 anos. Parabéns para ele, espero vocês em Mussum domingo. Espero o Dila lá. Então, o Dila vai estar lá, que ele mora, né, em Mussum. O nosso querido Maicon Carlesso mandando um abraço aí pro...
1: Ele vai estar em São Valentim.
0: Tu vai estar em São Valentim.
2: Compromisso em São Valentim do Sul por ocasião, então, dos festejos farroupilhas, tá?
0: Então, tá
2: hoje,
0: bom.
2: Amanhã e domingo também.
1: Quanto chimarrão, né?
0: Quanto
1: hoje
0: chimarrão, muito chimarrão, né?
2: Hoje no final da tarde, amanhã e também no domingo, tá bom?
0: Muito chimarrão no fim de semana, né?
2: Muito.
0: Pra celebrar o...
2: Festejo farroupilha.
0: Os festejos farroupilhas.
2: É.
0: Sei... A cara do rebite. É, nosso baitaca, né? 6:17.
2: Hoje tem Tchê Garotos, amanhã tem Chiquito e Bordoneios, os maiores shows, né?
0: Certo.
2: E no domingo tem Mano Lima.
0: Tá bom, bom demais, né?
2: Tá. Excelente.
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2: Nenhuma.
0: 6:19.
2: Pra quem vai o mate hoje?
0: Nosso mate de hoje vai pro seu Darcy D'Ameto, lá de Antagorda, tá de aniversário hoje. A Cleci Vanzetta, também aniversariante de hoje. O Fabrício Bertotti, o Marcos Schumann e eu tenho também aqui a Isa Franco de Lamar.
2: Tá bom. Eu tenho o Roberto de Freitas ainda, o Pelai, né? Lá em Mussum, a Rosana Aldrovan de Remos, também aniversário hoje. O Maico Mânica, o Ronaldo Boeri, o Jefferson Possebon. Lá na Barra do Guaporé, né? O Alemão da Bia, né? O Jair Lorezon, o alemão de aniversário. O Lucas Peretti Ferreira, Agostinho Dadauti. Ainda o Marco Codbella, o Renato Zanella, Marcelo, o Marcelinho Gracioli, é filho da Liz e do Renatinho Mussum, tá? Aniversário de hoje. A Eduarda Ousefer Fachini, a Silvana dos Santos e o Júlio Ripoll Filho, também aniversariantes no dia de hoje.
0: Júlio Ripoll Filho?
2: Isso.
0: É o Jota ou o filho do Jota?
2: Filho.
0: Filho do Jota.
2: Filho.
0: Então tá bom.
1: Depois da lista do Dila não tem quem sobre.
2: Não, sobe ninguém?
0: É, foi tá tudo?
2: Bom. Foi todo mundo.
0: Então tá bom demais. Muita saúde, muita paz, muitas felicidades para os nossos aniversariantes e o que mais?
1: E só muito coisa
2: mate,
1: boa.
2: E muito mate com a erva mate da família.
0: Tá bom demais. 6:20 e as manchetes da polícia de lá.
2: A operação policial resultou em prisões por homicídio e tráfico de drogas em toda a nossa região. Morre o homem atropelado, né, por um caminhão em Lajeado, atravessava a BR-386 embaixo da passarela em frente à Fruc. Preso em Cruzeiro do Sul, homem que rompeu tornozeleira eletrônica e polícia cumpre mandado e apreende revólver em Soledade. Estas e outras informações na polícia daqui a pouco no Bom Dia Região dos Vales.
0: Tá bom demais, então. 6:20, intervalo comercial. Depois do intervalo tem a previsão do tempo, mais destaques, mais atrações aqui no Bom Dia. 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

0: 6:28, 6:28, temperatura 15 graus. 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
0: Mandando um recadinho aí pro nosso amigo Sonda, né? Volta aqui na rádio, ficou uma sacolinha a mais, tá, Sonda? Ah, volta aqui na... Retorna aqui na rádio, Sonda, que deixou umas bergamotas para nós aí, porque ficou uma sacola a mais, tá bom? 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Em nome da Ótica Regis, a previsão do tempo chegando com Luiz Fernando Nartigal. Nartigal, tudo bem? Bom dia.
2: Muito bom dia, Alexandre, muito bom dia a todos. Ar mais quente ingressa no território gaúcho e favorece maior elevação da temperatura. Hoje, no Vale do Taquari, o sol predomina, mas aparecem algumas nuvens altas no céu. A temperatura na madrugada ficou mais alta do que ontem. Nós tivemos aí temperatura até próxima dos 15 graus em algumas áreas. Vários pontos registraram temperaturas entre 12, 14 graus, mas em alguns microclimas nós chegamos a ter temperatura de 10, 11 graus. Durante o dia vai esquentar bem mais do que ontem e as máximas à tarde vão passar dos 30 graus. Devem atingir entre 30 e 32 graus em boa parte da região. No sábado, o sol vai aparecer com nuvens, mas as nuvens aumentam e provocam chuva isolada e passageira em alguns pontos da tarde para a noite. Sobe menos a temperatura. Vamos ter mínimas entre 15 e 17 graus. E as máximas vão chegar entre 26 e 28 graus. No domingo, muitas nuvens vão provocar chuva no decorrer do dia. Há risco de chuva localmente forte e de temporais localizados, seja com vento forte, seja com alguma queda pontual de granizo. Haverá menor variação na temperatura. As mínimas vão ficar entre 16 e 18 graus e as máximas atingem entre 22 e 24 graus. Na próxima semana, a segunda e a terça-feira, especialmente, serão dias de instabilidade. Tem risco de chuva forte, volumosa e de temporais, também com ventos fortes, queda de granizo. Então, um cenário bastante complicado. Ainda pode ter alguma instabilidade mais fraca em parte da quarta-feira também. Alexandre?
0: Valeu, muito obrigado aí, Luiz Fernando Nartigal, trazendo as informações do tempo aqui no Bom Dia. 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
1: Agora, 6h33, Claudinei Cofer nos traz as informações regionais.
3: A Associação Comercial e Industrial de Encantado, por meio do Núcleo da Associação de Jovens Empreendedores do Vale, realiza no próximo dia 8 de outubro a quinta edição do evento Feitas para Durar. O encontro acontece a partir das 19 horas no auditório da sede do Sicredi, região dos Vales, em Encantado, e vai abordar a sucessão familiar e a sustentabilidade dos negócios ao longo de gerações. Os ingressos para o primeiro lote estão disponíveis ao valor de R$40 para associados da SI e R$60 para não sócios. Até o próximo dia 27 de setembro. As aquisições de ingressos podem ser feitas diretamente pelo link de inscrição do evento disponível nas redes sociais da ACI. O governo municipal de Mussum lançou a campanha Compre em Mussum, valorize o comércio local e concorra a prêmios. A campanha inicia no dia 1º de outubro e vai até o dia 29 de dezembro. E a cada R$200 em compras no comércio local, o consumidor tem direito a uma cautela. Também é possível somar notas de menor valor até completar o montante de R$200. A troca das notas fiscais por cautelas inicia no próximo dia 5 de outubro, junto à prefeitura. Serão sorteados, no dia 30 de dezembro, 7 prêmios de R$1.000 e 10 prêmios de R$500. O município de Colinas está com inscrições abertas para o processo seletivo simplificado, destinado à contratação temporária de até 2 motoristas. As inscrições são gratuitas e podem ser feitas até a próxima segunda-feira, dia 28 de setembro, junto ao setor de RH da prefeitura. Entre os requisitos estão Carteira Nacional de Habilitação, categoria D, e escolaridade mínima de quarta série completa do ensino fundamental. A seleção será feita por meio de análise de currículo. O edital completo do processo pode ser obtido no site colinas.rs.gov.br. E para celebrar o Dia do Idoso, a Secretaria Municipal da Assistência Social e Habitação e CRAS, Casa da Amizade de Roca Salles, organizam para o próximo dia 1º de outubro, junto à sede do Esporte Clube Concórdia, a partir das 13h30, o evento do projeto Vivências 95+. A secretária municipal da Assistência Social e Habitação, Silvia Prade Voaden, convida a comunidade para prestigiar o evento e detalha também a programação do dia.
4: Sempre temos um bom público que vem prestigiar esse momento, onde o acolhimento vai ser feito a partir das 13h30 e depois em seguida vai ter uma roda de conversa com o Dr. Samir. Ele vai estar trazendo as dicas valiosas para a longevidade. Então aguardamos vocês.
3: Secretária Municipal da Assistência Social e Habitação de Roca Salles, Silvia Prade Voaden. O CRAS do município de Vespasiano Corrêa lembra a todas as famílias que participam dos grupos do CRAS para que atualizem ou façam o cadastro único. O atendimento é no prédio do antigo CRAS de segunda a sexta-feira, pela manhã, das 7h45 às 11h45 e à tarde, das 13 às 17 horas. Para mais informações, os interessados podem entrar em contato pelo fone WhatsApp 9 9889 0629. Com as informações regionais, repórter Rádio Encantado, Claudinei Copelli.
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1: Daqui a pouquinho tem as informações da polícia, também o resumo de notícias aqui no Bom Dia. 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

0: 45 minutos, 6:45, temperatura na marca dos 15 graus. É o Bom Dia Região dos Vales que está no ar aqui pela sua Rádio Encantado. 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
0: 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Quero mandar um recado aí pro pessoal que tá indo para trabalhar, né? Na Cúbica, lá
2: Arte
0: em...
2: Cúbica, Mussum.
0: Arte Cúbica, lá em Mussum. Ah. Se deslocando nesse momento de van, né? A van do Daniel, né? Motora Daniel que tá no...
2: Domênico, né?
0: Isso, ele que tá no comando aí, no pilote da van.
2: Sim.
0: E falando para ele aí para comprar um rádio, né? Para colocar na van, né?
1: Ou arrumar o rádio
0: da van. É.
2: Ele teve, sabe que ele teve umas despesas extras agora.
0: Ah, é?
2: Aí na questão do transporte pro Roca Salles pelo desvio, sim. Né?
1: E o rádio estragou lá.
2: Exato, e aí ele teve, eu tenho informação lá de que pelo menos 5 pneus ele precisou trocar das vans, tá?
0: 5 pneus.
2: Então, 5 pneus de prejuízo lá que acabou rasgando, estourando lá. Está complicado, né, Dani? Faz o seguinte, ó. Faz uma vaquinha aí.
0: É uma vaquinha com o pessoal da...
2: Quem tá na van ali,
0: quem tá na van,
2: Quem tá na van ali, ó. Faz o concerto e faz o concerto e aí faz o rateio ali, tá?
0: Isso aí. Por enquanto a nega tá salvando a turma aí, né? Tá levando o rádio junto pro pessoal escutar, né?
2: Faz um rateio, quem tá na van ali, ó.
1: Pegou meu radinho, a pilha que na rádio levou junto.
0: Ah, é o rádio do Lucas ainda.
2: Deixa eu devolver, né?
0: Então tá. Providencia aí, Dani, um rádio aí.
2: Abraço pro Dani, que é nosso ouvinte diário aqui da programação da Rádio Encantado. Obrigado a todo o pessoal que também está se deslocando, né? De Encantado para trabalhar no município de Mussum e a dificuldade ali da questão da ponte também, né?
0: Sim. 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
1: 12:07, de Lomar dos Passos e as informações da polícia.
2: 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Pois bem, na última quarta-feira, policiais militares realizaram ações de fiscalização e combate a desmatamentos no interior do estado. Em Barros Casal, usando um drone e um equipamento GPS, policiamento identificou em uma propriedade 3 áreas de intervenção, totalizando mais de 40 mil metros quadrados pertencente ao bioma Mata Atlântica. Em contato com o proprietário, ele informou que não tinha nenhum tipo de licença ambiental. Foi então notificado. No dia de ontem, a polícia desenvolveu aí a Operação Nocaute, com mais de 100 policiais mobilizados em 8 municípios. Foram cumpridos mandados em Encantado, Mussum, Lajeado, Roca Salles, Vespasiano Corrêa, Porto Alegre, Vale Verde e Venâncio Aires, contra um grupo, né, investigado por homicídios e tráfico de drogas no Vale. A investigação avançou a partir do duplo homicídio ocorrido em agosto, né, dia 17, no centro de Lajeado, que vitimou Alexandre Passe Dias, 27 anos, e Romário Pacheco da Silva, 25, mortos a tiros. A polícia ainda investiga a possibilidade de o crime estar relacionado a uma disputa entre grupos criminosos que levou à identificação de suspeitos apontados como autores dos e também mandantes desses crimes. A operação foi coordenada pela Draco, cumpriu 20 mandados de busca e apreensão e 15 de prisão preventiva. Também, além desses mandados de prisão preventiva, nós tivemos aí mais 3 flagrantes registrados. Um homem de 37 anos de idade que rompeu a tornozeleira eletrônica foi preso por parte da Brigada Militar no dia de ontem, cumprindo mandado em Cruzeiro do Sul. A guarnição recebeu, né, informações de que o homem possuía um mandado em aberto e passou a realizar diligências próximo da casa. Durante as buscas, o homem foi encontrado e detido. Ele tem antecedentes por ameaça, descumprimento de medida protetiva, tráfico de drogas, via de fato, roubos, dano, lesão corporal na direção de veículo e outras ocorrências. Morreu ontem, né, quinta-feira, o homem atropelado por um caminhão junto à BR-386 em Lajeado, na quarta. Flávio Chabat, de 48 anos, natural de Progresso, sofreu ferimentos graves embaixo da passarela localizada em frente à indústria de bebidas Fruc. Foi atropelado por um caminhão Mercedes-Benz. O condutor, de 65 anos de idade, disse que transitava pela via, né? Quando o pedestre caminhava no acostamento e invadiu a pista, foi atropelado e ontem não resistiu. Já sem nenhum antecedente criminal, duas mulheres foram flagradas e presas ontem pela Brigada Militar por tráfico de drogas em Guaporé. Durante o patrulhamento, os policiais flagraram uma possível entrega de drogas e realizaram então a abordagem às duas envolvidas, 19 e 20 anos. Na ação foram apreendidas 3 porções de cocaína, pesando mais de 600 gramas. Porções essas que não estavam ainda prontas para venda, né? Além da droga, também foi apreendido um aparelho celular e um Celta que estava com elas. A polícia de Fontoura Xavier, com apoio da Draco de Soledade, cumpriu mandados de busca e apreensão em uma casa no interior. A ordem judicial foi expedida pelo Poder Judiciário de Soledade e relacionada a um crime de lesão corporal e ameaça praticado aí no contexto, né, da violência doméstica e familiar nos termos da Lei Maria da Penha. Durante o cumprimento das diligências, os policiais localizaram e apreenderam um revólver na casa do suspeito. No entanto, ele não estava em casa no momento desta apreensão e não foi localizado. Estas as principais informações do setor policial nesta manhã de sexta-feira, em nome da Ótica Regis, né? 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
0: 6h54, chegando aí o resumo de notícias em nome da Farmácia Central Associadas e Daniel Veículos. 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
1: Presidente do Banco Central confirma a intimação da Polícia Federal para depor em outubro sobre o Banco Master. Estado chega a 6 mortes confirmadas em decorrência das tempestades. Sexta-feira terá sol entre nuvens e temperatura em elevação no Rio Grande do Sul. Com o resumo de notícias, repórter Rádio Encantado, Lucas da Rosa.
0: 6h55, na sequência vem o campeão de audiência. Paranaense, horário político gratuito, e a gente retorna às 7h25 com o Bom Dia Região dos Vales. Sicredi informa a temperatura. 15 graus.
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3: 7:25. Estamos de volta com o Bom Dia Região dos Vales da Rádio Encantado. Temperatura na marca dos 17 graus após o horário político gratuito, Lucas.
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3: Lembrando que daqui a pouquinho tem o Boca no Trombone aqui no Bom Dia Região dos Vales. Dá tempo de você mandar para cá o seu recadinho para o Boca no Trombone 3751-1580, que é o telefone aí da participação do ouvinte, ou no nosso WhatsApp, o 999-88-1543, que logo mais tem o Boca no Trombone aqui no Bom Dia, porque aqui o ouvinte tem vez e voz.
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4: O presidente do Banco Central, Gabriel Galípolo, confirmou que foi intimado pela Polícia Federal para depor no inquérito que investiga a fiscalização do Banco Master. O depoimento deve ocorrer no início de outubro. Galípolo será ouvido como testemunha, assim como o ex-presidente do Banco Central, Roberto Campos Neto, o empresário André Esteves e o diretor de fiscalização da autarquia, Ailton de Aquino. O presidente do Banco Central também afirmou que não há influência política nas decisões da instituição.
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3: Bom dia para Serenita Loman em Arroio do Meio, a Neiva Canepli Johan, o Nelei Lanzini, o Carlos Maziero em Mussum, a Gelsa Calvi Marder mandando seu bom dia também, a Genilde Invernize, o Carlão de Domênico lá do Mercado do Carlão em Mussum, Nelson Facchini, Josi Bazanella dos Correios, o Altemir da Silva, o Elton Lapi, o Renato Venturini e também o amigo Duarte da Alpian. Obrigado pela companhia, pela audiência. 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Saúde, paz e muitas felicidades para ela.
4: 7:29, o Claudinei Coferri nos traz as informações da economia.
5: E com o encontro entre os presidentes dos Estados Unidos, Donald Trump, e da China, Xi Jinping, no centro das atenções dos investidores e em meio há expectativas de que a trégua tarifária seja prorrogada pelos dois países. O dólar fechou ontem com alta de 0,48%, cotado a R$ 5,19. Na semana, a moeda norte-americana acumula valorização de 0,47% frente a R$ 1. Já o Ibovespa, principal índice da Bolsa Brasileira, fechou o pregão de ontem, com recuo de 0,81% nos 184.317 pontos. Em alta, o euro fechou ontem cotado a R$ 5,90. E após o presidente dos Estados Unidos, Donald Trump, afirmar na Assembleia da ONU que poderia aniquilar o Irã, os preços do petróleo voltaram a subir ontem. O barril tipo Brent, referência no mercado internacional, fechou a quinta-feira com alta de 3,60%, cotado a US$ 106,79. Com valorização de 0,52%, o Bitcoin, a principal criptomoeda do mundo, fechou o dia de ontem cotado a R$ 438.639. Cadernetas de poupança com aniversário hoje tem rendimento de 0,67%. Com as informações da economia, repórter Rádio Encantado, Claudinei Coferri.
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4: Pesquisa Atlas Estadão mostra que Carmen Lúcia é a única ministra do Supremo Tribunal Federal com uma avaliação positiva superior à negativa. 47% dos entrevistados têm imagem positiva da ministra contra 38% negativa. O levantamento foi feito após a sessão marcada por bate-boca entre ministros da corte. No geral, cerca de 6 em cada 10 brasileiros dizem não confiar no STF. Entre os ministros, Dias Toffoli tem a maior avaliação negativa, com 79%, seguido por Cássio Nunes Marques, com 63%.
3: Lembrando que a seleção brasileira está jogando amistoso agora com a seleção da Austrália e temos aí 20 minutos do primeiro tempo, empate em 0-0 até aqui, primeiro jogo após a Copa do Mundo.
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4: 27 minutos faltando para as 8 horas da manhã. O sol brilha lá fora. Daqui a pouquinho tem o Boca no Trombone aqui no Bom Dia, Região dos Vales. 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

0: 7:40, 7:40, temperatura na marca dos 17 graus. 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
1: Nosso bom dia para Genesi Terezinha Silva Martins, também o Carlos Benini e a Salete Dalla Vecchia nos acompanhando lá em Porto Alegre, desejando a todos um ótimo final de semana.
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0: 7:42, 7:42. Estamos aí com a programação da Rádio Encantada aqui no Bom Dia, região dos Vales.
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3: Vamos lá então para o Boca amanhã então desta sexta-feira, né? Lembramos também, lembrando aqui para começar o Boca no Trombone, que tem um cronograma de recolhimento do resíduo verde para a próxima semana aqui de Encantado. De segunda a quinta, quinta-feira, Vila Moça, Porto 15, Nossa Senhora Aparecida, Perolim, Santa Clara e Planalto. Então, o cronograma para a próxima semana, segunda a quinta. Vila Moça, Porto 15, Nossa Senhora Aparecida, Parque Perolim, Santa Clara e Planalto. Na sexta-feira, claro, como sempre ocorre, este cronograma de recolhimento é aqui na área central de Encantado e a colaboração, então, da população, que é fundamental este recolhimento ter aí a condição. Também vamos destacando de que a Câmara de Vereadores de Roca Salles está convidando a população para uma audiência pública para discutir aí a LDO, LDO 2027. Esta audiência pública ocorre terça-feira, a partir das 7 da noite, né? No plenário da Câmara. Então, Câmara de Roca Salles convida para audiência pública sobre a LDO, a Lei de Diretrizes Orçamentárias para o município de 2027. Terça-feira, a partir das 19 horas na Câmara. Também tem a audiência pública da LDO na Câmara de Vereadores do município de Mussum, que ocorre segunda-feira, 18 horas. Segunda-feira, 18 horas, população pode participar, né, e sugerir, né, a partir desta da LDO, nós teremos então o que vai ser feito no município de Mussum, município de Roca Salles também, para o ano de 2027.
1: Só destacando, Dila, que a participação lá em Roca Salles, segundo a convocação da Câmara, para associações, sindicatos e organizações, pessoas físicas com 18 anos ou mais devem apresentar documento de identificação e as entidades precisam estar devidamente constituídas e apresentar a documentação exigida para a representação.
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3: A Câmara de Vereadores aqui de Encantado também convida para participação da comunidade na audiência pública na segunda-feira, dia 28, 16h30, 16h30, então junto à Câmara de Vereadores Encantado, audiência pública da LDO 2027. Então, segunda-feira, 16h30, 16h30, aqui em Encantado, 18h no município de Mussum e em Roca Salles ocorre então na terça-feira, a partir das 19h, 19h, 19h, 19h, então lá na Câmara de Vereadores.
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3: Bom, recebi agora uma ligação, né, de um senhor que morava na rua Navegantes, número 241, bairro Navegantes, Encantado. Diz, olha, graças a Deus a gente conseguiu uma outra casa, nós saímos desse local lá, do bairro Navegantes, uma pessoa nos auxiliou, nos ajudou, e a gente comunicou a Corsan sobre a questão da água, tá? E a gente comunicou na semana passada. O relógio foi tirado. Não sei dizer, a gente não sabe se o relógio foi tirado por parte da Corsan ou foi alguém que acabou furtando o medidor de água, o relógio lá que é o hidrômetro, tá? E aí tem água vazando. A água continua vazando lá naquele local desde faz vários dias que tem água lá. Já fomos na Corsan, já comunicamos, já fizemos protocolo, já fizemos pedido e até agora absolutamente nada. Rua Navegantes, número 241, aqui em Encantado. Então, o pessoal pedindo para a Corsan que tome esta atitude aí de desligar aquela água que está simplesmente correndo a céu aberto. Rua Navegantes, número 241, pois o morador saiu do local, né? Não mora mais lá e o relógio, o hidrômetro foi retirado.
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3: Também destacando, ressaltando aqui, que ontem a gente falava sobre aquela terra aí, a brita que tem na caixa de contenção, escape. Né? De escape, a área de escape, a caixa de contenção, a brita que é colocada aí na Serra da 28 e que por ocasião da chuva torrencial que caiu na última terça-feira na parte da manhã, né? Estava na pista de rolamento provocando aí perigos iminentes de acidente de trânsito. E aí ontem também a gente recebeu a informação que já tinha uma máquina por lá para fazer esta limpeza. De qualquer forma, né? Obrigado ao nosso ouvinte que mandou esta informação pra gente aqui, esta constatação, essa colaboração. De qualquer forma, muito cuidado, né? Continue tendo cuidado porque um pouco ainda permanece. Não só ali, né? Não só ali. Tem muitos pontos que a gente tem aí, terra, tem pedra, tem brita na pista de rolamento em toda a nossa região e pode provocar, claro, algum tipo de acidente de trânsito. Aí estou falando da Serra da 28. Também aqui o Agenildo e o Darcy Brandão estão agradecendo aí da linha Chiquinha, subida da Chiquinha, ao Ivanor, ao Davi, ao Telmo e o Maicon, que ontem estiveram no local para trocar as lâmpadas que estavam queimadas aí na subida da linha Chiquinha aqui pela Barra do Guaporé. Então, pessoal, agradecendo esse trabalho que foi feito por parte da Prefeitura aqui de Encantado, através do Ivanor, o Davi, o Telmo e também o Maicon, especificamente aqui quem está agradecendo, quem ligou pra gente, né? Foi a dona Genilde. Obrigado, então, dona Genilde, que sei lá, a gente precisa também agradecer quando o fato é realizado, é feito. Também recebi ontem à noite, uma ligação do Renato Capitânio, para fazer um agradecimento público aqui ao vereador Valdecir Cardoso de Encantado. O Renato trabalha ali na comunidade Santa Terezinha e mora lá na Divertida, estava vindo, veio trabalhar de motocicleta, né? E quando voltou, pegou um pedaço de ferro aí no pneu da moto. E aí estava lá ele empenhado na subida no meio do morro, né? Da linha divertida em direção à linha divertida ontem. E aí passou o salvador da pátria para ele ontem lá, né? Que foi o vereador Valdecir Cardoso, que passava por lá. Conseguiram então fazer o trabalho, retirar, buscar o material aí para conseguir retirar aquele ferro que estava no pneu da moto e depois foi para o conserto desta motocicleta. Ele não esquece amanhã de agradecer esta atitude então do vereador Valdecir Cardoso ontem no final da tarde ali na subida para a divertida.
0: 7:51, estamos com o Boca no Trombone em nome do Amargo do Colono, amistoso do Brasil contra a Austrália, 39 do primeiro tempo, 0-0.
3: Bom, também tem aqui, já recebi de mais que uma pessoa, uma preocupação muito grande. Tem a escadaria que é entre a Flores da Cunha e a Rua Sete Irmãos. Aqui no final, para quem não conhece, para quem não sabe, aqui no final da Miguel Luiz Preto, subindo a Câmara de Vereadores, você já vai chegar ali na Rua Sete Irmãos, tá? E ali tem, logo depois, tem uma escadaria para o pessoal, utiliza bastante ali para passar de um lado para o outro, não precisa andar pedestres, né? Claro, não precisa passar pelo outro lado aí, não precisa fazer um caminho muito maior. E aí, a informação que foi repassada, que é comum, que é normal, que é natural o tráfico e o consumo de drogas aí naquele local. Olha, a preocupação nossa é muito grande. Não são pessoas adultas, na grande maioria das vezes, são jovens, são adolescentes, são até mesmo crianças. A gente até percebe que às vezes eles têm a mochila da aula, né? Saem de casa para ir para a aula e acabam indo lá na escadaria ou na subida ali, fica um local meio que escondido, né? Fica um local meio escondido ali. Tem iluminação? Tem. Mas na grande maioria das vezes a lâmpada é queimada, né? Propositalmente, né? Propositalmente ela é queimada, retirada, ela recebe também aí algumas pedradas, né, Xandão?
0: É danificada,
3: né? Não ter iluminação, né?
0: Sim.
3: Exatamente, danificada.
0: Para ficar no escurinho.
3: E aí as pessoas me dizem, olha, não é de manhã, não é assim no final da tarde, não é de noite, é de manhã cedo. Às vezes a gente passa por ali sete horas da manhã, já tem crianças, adolescentes aí consumindo drogas. É uma preocupação muito grande aí com a questão do tráfico, com a questão do consumo de drogas que a gente tem em toda a nossa região. Agora falando especificamente aqui no final da rua Miguel Luiz Preto, acima da... entre as ruas, né? Sete Irmãos e a rua Flores da Cunha para o consumo de drogas que infelizmente vem acontecendo e cada vez mais, né? E cada vez mais em toda a nossa região do Vale Taquari, e aí falando agora especificamente aqui. Então até vamos sugerir aí para os pais, para os responsáveis por crianças, adolescentes, e não sei, também não se sabe se são moradores das proximidades ou não, né? Também uma senhora que mora nas proximidades, a informação que se tem, ela passou por ali e ficou conversando com a garotada ali, de boa, né? Ficou conversando com as crianças aí. E as crianças acabaram perguntando para ela, né, onde é que a senhora mora, como é que a senhora faz, e assim. Aí ela acabou abrindo um pouquinho mais a guarda, disse, não, eu moro na casa tal ali, moro sozinha, né? Moro sozinha ali, às vezes me preocupo com uma coisa e outra, e tal, e vai, e assim ali e lá, né? Tenho preocupação, ela acabou na boa fé, vamos dizer assim, conversando com a garotada, e um dia desses ela chegou em casa. Arrombado a casa dela. Nem foi arrombamento, na verdade. Como ela saiu que estava com o portão fechado, imaginou que estava segura. Chegou em casa, dias depois, ou chegou em casa, dia que saiu, e encontrou a casa aberta. Levaram aí algumas joias, né? Uma pequena quantia em dinheiro. Claro que é para o consumo, que é para o tráfico de drogas, esta garotada que aconteceu então ali. Então, atenção, pais responsáveis aí, tomar cuidado também nesse sentido para evitar a questão do vício, né? Das drogas, dessa garotada que temos aqui encantado também.
0: Registrar também o aniversário do nosso amigo, seu Vitalino Ecker, aí no bairro Lambari, tá completando aniversário hoje, o Vovita, né? Hoje completando mais um ano de vida, sendo homenageado aí por todos os familiares e amigos. Vitalino Ecker, então, completando aniversário, vai pagar a festa pra turma aí nesse final de semana.
3: Eu ia perguntar agora, a festa final de semana, né?
0: Ah, deve ter, com certeza, né? Com certeza vão comemorar bastante aí o aniversário do Vitalino Ecker.
3: Então tá, só pra gente encerrar então aqui no Boca no Trombone, né? Foi lançada em Mussum a campanha Natal Premiado, que vai distribuir, vai sortear aí R$12.000 em prêmios para quem compra no comércio local. A cada R$200 em compras no comércio, o consumidor poderá trocar a nota por uma cautela e o sorteio ocorre dia 30 de dezembro. Serão então, a campanha vale de dia 1 agora do próximo mês de outubro, até o dia 29 de dezembro, com sorteio então no dia 30. Serão 7 prêmios de R$1.000, 7 prêmios de R$1.000 e mais 10 prêmios de R$500. Não é dinheiro, vale compra. A pessoa vai lá na loja tal, no mercado tal, faz a compra de R$1.000 em nome dela, no CPF, e aí quem vai pagar vai ser a prefeitura, a comissão organizadora. Ou de R$500 também da mesma forma. O sorteio é em Vale Compras. São R$12.000 em prêmios para quem comprar no comércio local no município Mussunense. Então, só vale, né? A cautela a partir de R$200. A partir de R$200. Se tiver, por exemplo, uma cautela de R$90 e precisa mais uma, então, para chegar até os 200, pode acumular a cautela. Pode acumular a cautela até chegar aos R$200 para fazer, então, esta troca no município de Mussum.
0: Ressaltar que ontem também, Dilamar, eu e o Lucas estivemos lá no município de Estrela, onde foi lançada a campanha Teu Voto, Nosso Vale. Campanha desenvolvida aí sob o comando da Câmara da Indústria, Comércio e Serviços do Vale do Taquari, a SIC Vale do Taquari. Inclusive aí com uma campanha bastante forte de marketing nos próximos dias, inclusive aqui pela Rádio Encantado, falando aí, destacando a necessidade de ampliar a representação política da região nas esferas estadual e federal, visando as eleições aí de 2026, que acontece no outro domingo. Então, existe essa campanha, foi lançada ontem oficialmente, e o movimento busca mobilizar os eleitores do Vale do Taquari e incentivar a população a escolher candidatos comprometidos com as necessidades locais. Ontem, o Newton Escapim, que é da SIC Vale do Taquari, o Ângelo Fontana, que é o presidente da SIC Vale do Taquari, também tivemos lá os presidentes das associações comerciais e da região, ressaltavam justamente esta situação. E a SIC Vale do Taquari trabalhou de forma incansável, né? Nesse processo aí de recuperação do vale, né? Depois dos problemas com as enchentes, né? De 2023, 2024, e segundo eles, enfrentaram muitas dificuldades porque não tinha representação nem na Assembleia Legislativa, o Vale do Taquari, e nem na Câmara dos Deputados. E muitas vezes as portas não se abriam porque não tínhamos parceiros aí para levar as causas do Vale junto aí nessas esferas, né? Tanto no estadual como federal. Então, por isso foi lançada essa campanha de valorizar aqui os candidatos locais para ampliar a representação na Assembleia Legislativa e também na Câmara dos Deputados.
3: E a gente tem a noção nítida e forte, né? De que sim, que nós temos aí alguns municípios que foram contemplados, né? É só pra gente destacar que tá no final de ano do primeiro tempo, o Brasil fez um gol com o Estevão, mas tá sendo feito aí o VAR, né? Foi pro VAR porque teria ocorrido uma falta anterior e eu entendo que foi falta, né? Foi marcado?
0: Falta, eu acho.
3: Não, falta. Não deu pra ver o que ele marcou aí, né? Arbitragem não ficou claro.
0: Ele deu o gol.
3: Validou o gol do Brasil. O que eu quero destacar é exatamente isso, né? Nós temos aí muitas pautas aí, muitos locais que foram contemplados, não? Retirou o gol. É que agora foi bem confusa,
0: sim,
3: né?
0: Eles ficaram reclamando.
3: A confusão ficou ali marcada e a marcação foi confusa. Então, permanece 0-0, mais de 45 minutos do primeiro tempo. E o que eu ia destacar é exatamente isso, né? Exatamente isso que eu ia ressaltar. Dentro também, até mesmo desse projeto Funrigs aí, nós tivemos aí muitos locais que nós temos aí, melhorias em estradas, em acessos. E infelizmente em alguns pontos nós não conseguimos, que eram fundamentais. E aí entrou sim a questão política partidária. Aqui de nossa região, tá? Esta é a reclamação que a gente tem, sim, no Vale Taquari. E há muito tempo, que nós não temos representantes no Vale Taquari para esta situação.
0: Ontem se falava lá, inclusive, né, e é uma situação que outras oportunidades também a gente já comentou, Vale do Rio Pardo, por exemplo, de Lamar, tem seis deputados, né? Quatro deputados estaduais e dois deputados federais. Enquanto que o Vale do Taquari não tem representação na Assembleia Legislativa nem na Câmara dos Deputados. Então, esta é uma situação aí que preocupa, né? A SIC Vale do Taquari preocupa aí o empresariado da região e eu acho que toda a comunidade, na verdade, buscando aí eleger pessoas comprometidas aqui com o Vale do Taquari, que sejam aqui de nossa região nas eleições que ocorrem, então, no domingo, dia 4 de outubro.
3: Bom, ainda destacando que perto do CRVA, bairro Planalto, tem três cavalos aí próximo ao CRVA do bairro Planalto Encantado. A gente também recebeu aqui uma reclamação, e eu vou encaminhar para a administração, sobre um cidadão, uma pessoa aí que foi levada, né, enchente ainda passada, né, de julho. Que foi levado então esta mudança dele, que ele conseguiu ficar em uma casa de amigos, né? E depois teve a dificuldade para fazer este retorno para sua residência no município de Roca Salles, que ficou meio que enrolado, né? A mudança dele que caberia então à prefeitura do município de Roca Salles.
0: É isso?
3: É isso que nós temos nesta manhã, então, no Boca no Trombone.
0: Tá bom, 8:02, 8:02, tivemos aí o Boca no Trombone em nome do Amargo do Colono. Intervalo comercial, depois do intervalo tem as informações do esporte aqui no Bom Dia. Sicredi está informando a temperatura. 18 graus.
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0: 8h08, 8:08, temperatura 18 graus. 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
0: Começando pelo Campeonato Municipal de Futsal de Encantado, que teve ontem à noite a 7ª rodada da primeira fase da competição, com jogos aí no Parque João Batista Marquese. Categoria Sub-16 foram 2 jogos. Destaque para a equipe do Ouro Verde da

0: La Moça, que aplicou uma goleada histórica no Clube Atlético Navegantes, vencendo pelo placar de 10-0. Ainda tivemos no Sub-16, Linha Argola vencendo o Vale dos Pinheiros por 3-2. Na categoria de veteranos, o time da Linha Argola venceu o São Roque por 4-1. E na categoria Força Livre, o Clube Atlético Navegantes venceu a Vila Moça por 5-1. Próxima rodada do Campeonato Municipal de Futsal de Encantado acontece na terça-feira, dia 29 de setembro, a partir das 19 horas, no Parque João Batista Marquesi. Também destaque para o Regional das Divata, final de semana tem a última rodada da fase classificatória. As equipes aqui da parte alta do Vale já atuaram por esta rodada. E, na verdade, não jogam no domingo, estarão de folga, né? O Serrano estará de folga, fechou a primeira fase da competição com 14 pontos na liderança, junto com o Brasil de Marques de Souza. Nos critérios, o Serrano é o primeiro colocado, o Brasil de Marques de Souza é o segundo colocado. E os jogos de domingo do Regional das Livata vão definir os confrontos da próxima fase da competição. Amanhã será conhecido o primeiro finalista do Campeonato Municipal de Veteranos de Encantado. Jogam no bairro Lambari, Juventude Vale dos Pinheiros, a partir das 15 horas. Primeiro jogo ocorreu empate em 0-0. Brasileirão da Série A não tem rodada no final de semana. A dupla Grenal volta a jogar só no dia 7 de outubro, quando o Inter enfrenta o Corinthians no Beira-Rio e o Grêmio joga contra o Remo em Belém do Pará. Também em destaque para a divisão de acesso do Campeonato Gaúcho. Domingo acontece a última rodada da fase classificatória. E quatro equipes já garantiram classificação para as quartas de final: Passo Fundo, Veranópolis, Esportivo e União Frederiquense. E outras cinco equipes disputam três vagas: Brasil de Farroupilha, Santa Cruz, Brasil de Pelotas, Apafute e Aimoré. O Lajadense já está rebaixado e Glória e Gramadense, que se enfrentam no final de semana, lutam contra o rebaixamento. Portanto, domingo, todos os jogos às 15 horas da última rodada da primeira fase da divisão de acesso do Gauchão. O Lajadense joga em Caxias contra a Apafute e o Guarani de Venâncio, apenas para cumprir tabela, enfrenta a União Frederiquense em Venâncio Aires. O Brasil está jogando aí partida amistosa. Primeiro jogo depois da disputa da Copa do Mundo. O selecionado canarinho enfrenta a seleção da Austrália. Na verdade, nesse momento, a partida está no intervalo, empate em 0-0. Brasil e Austrália. Na terça-feira, as duas seleções voltarão a se enfrentar também a partir das 7 da manhã, Lucas.
1: 8:11 e 200 moradores de Encantado participaram na noite de ontem de uma sessão gratuita do primeiro episódio da sexta temporada da série The Chosen, exibida em um telão instalado aos pés do Cristo Protetor. O evento, realizado em parceria entre a administração do monumento, a paróquia São Pedro e a prefeitura, reuniu pessoas de diferentes idades e proporcionou uma experiência inédita no local, que recebeu o público pela primeira vez à noite para uma exibição de série. A notícia completa você confere na editoria Cultura do nosso site rdencantado.com.br.
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1: E o Papa Leão XIV chegou hoje à França para uma visita de 4 dias, a quinta viagem apostólica de seu pontificado. Recebido em Paris pelo presidente Emmanuel Macron, o pontífice terá encontros com autoridades, jovens e representantes da sociedade civil, além de uma visita à Unesco, onde deve abordar temas como paz, cultura e cooperação internacional. Em Lourdes, Leão XIV vai rezar e se reunir com pessoas vulneráveis e vítimas de abusos. A viagem termina em Metz, com um encontro sobre paz e unidade na Europa. Durante o voo da Itália à França, o Papa afirmou que pretende levar ao mundo uma mensagem de paz.
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1: Bom dia para Marinê Santos, Maristela Vígula, Olga Cagol Jora, também conosco Nelson Luiz de Quadra, a Geralda Durigon também mandando o seu bom dia, Cláudia Matos, a Darcira Lorenzon e também a Nelly Pedriva Alves participando pela nossa live no Facebook.
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17: Música. 8:20, 8:20, 19 graus a temperatura. Bom dia, região dos Vales, aqui na programação da sua Rádio Encantado, manhã então desta sexta-feira. 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Lembramos que no cronograma de recolhimento de resíduo verde, o entulho, na próxima semana aqui de Encantado, nós teremos então de segunda a quinta, nos seguintes bairros: Vila Moça, Porto 15, Nossa Senhora Aparecida, Perolim, Santa Clara e Planalto. Vila Moça, Porto 15, Nossa Senhora Aparecida, Perolim, Santa Clara e Planalto. E na sexta-feira, então, este recolhimento ocorre na área central de Encantado. 8:22, 19 graus a temperatura. Vamos trazendo aqui agora na programação da Rádio Encantado, Bom Dia Região dos Vales, as informações da sessão ordinária da Câmara de Vereadores de Roca Salles, com o colega Claudinei Coferri.
18: Dois projetos de lei de origem do Executivo Municipal foram aprovados na sessão ordinária da Câmara de Vereadores do município de Roca Salles. Os projetos aprovados por unanimidade são os seguintes: o de número 054, que autoriza o Poder Executivo Municipal a realizar despesas até o limite máximo, no valor de R$14.500, para a organização e realização do Campeonato Municipal Interfirmas de futsal e voleibol, competição que terá participação de 9 equipes com 22 empresas envolvidas. Presente na sessão, o coordenador de esportes do município e organizador do campeonato, professor Jean Johans, agradeceu os vereadores pela aprovação da matéria e salientou a retomada desta tradicional competição do município após a revitalização do Ginásio de Esportes do Centro Social Urbano. A competição inicia nesta sexta-feira, dia 25.
19: A ideia de voltarmos com o Campeonato Municipal Interfirmas, ela se deu a partir da revitalização do Centro Social Urbano, então com ele já apto para receber essas competições, que é um dos campeonatos mais tradicionais que a gente tinha, né, há muitos anos. Chegamos a um número bem expressivo de 22 empresas, né, interessadas em participar em duas modalidades. Tem algumas empresas de menor porte que a gente permite que se juntem com outras empresas, né? Então, se vocês forem olhar, tem 9 times no campeonato de futsal e 3 no campeonato de vôlei. E 22 empresas, então, porque elas estão agrupadas, né? Cada equipe pode inscrever aí no vôlei e no futsal 15 atletas, né? Então, a gente pretende aí fazer uma belíssima competição em 8 sextas-feiras à noite. Então a ideia é receber essas equipes e essas pessoas e também toda a nossa comunidade no Centro Social Urbano nas sextas-feiras à noite.
18: Coordenador de esportes do município de Roca Salles, Jean Johans. Também aprovado o projeto de lei de número 055, que autoriza a abertura de créditos especiais no valor de R$46.535. para aplicação de recursos oriundos dos governos do Estado e Federal para assistência social do município. Esteve presente na sessão o presidente da Associação Amigos Reconstruindo Roca Salles, Eduardo Alves Salgado, para convidar os vereadores e também a comunidade para o evento da associação no próximo dia 23 de outubro, no Salão Paroquial São José. Um jantar beneficente e apresentação dos projetos que estão sendo trabalhados pela associação. O presidente destacou a importância da cooperação de toda a comunidade na reconstrução do município.
20: Minha vinda aqui, na verdade, é para convidar os vereadores e toda a comunidade a participar de um jantar beneficente nosso, da associação, no dia 23/10, é uma sexta-feira, onde vai ter uma janta e apresentação dos nossos projetos. São 5 projetos esse ano, 4 a gente finalizou e temos mais um para entregar. O pessoal de Nova Roma deve vir novamente no evento, temos uma rifa que tivemos que fazer com o apoio de alguns empresários, porque temos que honrar alguns projetos que estão em andamento. Os projetos custam caro, temos em torno de R$25 mil ainda para pagar de projetos. Parte do lucro da janta a gente vai destinar para a menina Kathleen, convidar toda a comunidade a participar. São 700 convites. No último evento que a gente fez há 2 anos atrás, na última semana não tinha mais convite. Vão ter 2 pontos de venda em Roca Salles, um é no Sicred e o outro é no Bronzatti Materiais de Construção. Quem também precisar de mais convites ou não conseguir pegar nenhum dos locais de ponto de venda, pode procurar qualquer pessoa da associação, podem procurar os vereadores, daí a gente tem um contato mais fácil, vocês me pedem, eu posso entregar. Então a ideia é essa, a associação vem aqui mais uma vez agradecer, né, em todo nome dos associados, e convidar todo mundo para o jantar, que a gente acredita que vai ser bem legal, vão ter outras atrações. É possível fazer as coisas, é possível, com a ajuda de todos, a gente conseguir entregar projetos, a gente conseguir auxiliar a administração pública, porque do jeito que Roca se encontra hoje, não tem como fazer as coisas sozinho. Pedir ajuda para a comunidade para a gente conseguir, né, finalizar esses projetos e tentar aí acelerar o processo de reconstrução, que não está fácil.
18: Presidente da Associação Amigos Reconstruindo Roca Salles, Eduardo Alves Salgado. A próxima sessão ordinária na Câmara de Vereadores do município de Roca Salles será na segunda-feira, dia 28 de setembro, a partir das 19 horas. Com informações, repórter Rádio Encantado, Claudinei Coferri.
17: Obrigado, Coferri, né? Trazendo pra gente, então, aqui as informações a respeito da sessão ordinária da Câmara de Vereadores do município de Roca Salles, sessão esta que foi realizada nesta semana. 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

0: 8:32, 8:32, 19 graus a temperatura. 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Colega Alexandre dos Santos, juntamente com o Lucas da Rosa, estiveram ontem no município de Estrela, né? Junto a Cassis, num evento que foi promovido pela SIC Vale Taquari, com o tema, com o lema, né? Teu voto, nosso vale. Ressaltando, a gente já falava hoje pela manhã, né, Xandão? Sobre a importância, né? De escolhermos representantes, de termos representantes, seja na Assembleia Legislativa, seja no, na Câmara Federal, seja no Senado, pessoas vinculadas, pessoas que conhecem o nosso vale, pessoas que têm essa condição de saber onde nós estamos, quais são as nossas necessidades e de que forma podem nos ajudar, né, Xandão?
1: Exatamente, esse é o intuito, né, dessa campanha, né, lançada ontem pela Câmara da Indústria, Comércio e Serviços do Vale do Taquari, a SIC Vale do Taquari, em evento realizado lá em Estrela, na sede da Cassis, a campanha Teu Voto, Nosso Vale. E nas manifestações que ocorreram lá, todas elas num único sentido, né, de eleger pessoas do Vale comprometidas com as causas, né, com as demandas aqui do Vale do Taquari. O pessoal da SIC Vale do Taquari ressaltava que durante aí o período de, esse período aí de recuperação do Vale, depois das tragédias climáticas, tivemos aí muitas dificuldades de encontrar interlocutores, né, no governo do estado, no governo federal, isso na questão aí de deputados estaduais e deputados federais, né, porque estamos aí sem representação nestas duas esferas, né? E inclusive foi falado do município de, aliás, do Vale do Rio Pardo, né? Que tem 6 deputados, 4 deputados estaduais e 2 deputados federais. Então o intuito dessa campanha é justamente isso, conscientizar a população do Vale do Taquari a respeito da necessidade de termos representação tanto na Assembleia Legislativa como na Câmara dos Deputados.
0: Não estamos falando aqui, para deixar bem claro, não estamos aqui falando de partido político.
1: Não, né? Nem nomes, nem partidos.
0: Nomes, né? Nem partido político. Né? Não, então, não estamos falando de nomes e nem partido político, né?
1: Isso, daí as pessoas ficam, claro, livres, né? Para
0: exato.
1: Escolher quem quiser dentro daqueles nomes que estão postos aí para essa disputa eleitoral, né? Mas reforçando essa questão da necessidade de termos representantes aqui de nossa região. Essa vez também não foi apresentado lista, como em outras oportunidades, porque numa oportunidade foi apresentada uma lista aí de 50 nomes, aí também já tinha muita gente de fora, né?
0: Sim.
1: E aí acabou se perdendo um pouco nesta situação. Agora
0: nós
1: não.
0: Nós temos 9, né?
1: É,
0: nós temos 9 candidatos a deputado estadual e 6 federal, né?
1: Isso aí. E agora então, sem a divulgação de nomes, mas com esta ressalva aí de que escolham candidatos aqui da nossa região. E lá nós tivemos a oportunidade de conversar com o Nilton Escapim, empresário, diretor da Câmara da Indústria e Comércios do Vale do Taquari, que é uma das pessoas que esteve à frente e que buscou sempre esta campanha, junto aí com os meios de comunicação, para abordar essa situação. Agora, nesta reta final aí do período eleitoral, já que no outro domingo já temos aí as eleições 2026. Então, Nilton Escapim, a gente conversou com ele, diretor da SIC Vale do Taquari.
2: Momento político muito importante em todas as esferas, né? Estadual, federal, Assembleia Legislativa, deputados federais, senadores, que esse ano nós temos que eleger 2, não pode dar 2 votos no mesmo candidato, senão anula, né? E presidente da República. O Vale do Taquari é muito pujante, né? Nós conseguimos muitos pleitos, muitas conquistas, seja ela na esfera de infraestrutura, de saúde, de habitação, né, na educação, mas quando a gente bate nas portas, né, do Palácio Piratini ou lá no Palácio do Planalto em Brasília, nas secretarias de Estado, nas secretarias da União, não ter um deputado estadual, um deputado federal nos acompanhando é difícil, né? A gente sabe da importância de termos um político da nossa região, né? Um político raiz, alguém que nos represente, alguém que abra portas, né? Alguém que esteja junto conosco. E aqui, quando eu digo junto conosco, é os entes públicos, né? Que são as prefeituras e o meio empresarial. E quando a gente junta esses dois entes, né, privado e público, estão por trás de nós, todos os nossos funcionários e toda a sociedade, né? Então, a gente tem que estar atento, trabalhar junto, lado a lado, par e passo. e com uma boa representatividade política, que esse é um dos propósitos e objetivos da campanha, né? É nós termos alguém juntos para brigar pelo Vale, para trazer coisas boas para o Vale, para trazer recursos, trazer emendas, trazer as mais diversas, digamos assim, coisas que venham nos beneficiar, né? Seja ela em todos os níveis, como eu falei, segurança, educação, saúde, infraestrutura, logística, né? Então, quando a gente chega juntos com representantes, a gente sabe que as portas se abrem de uma forma mais ampla e melhor. E é esse o nosso objetivo, junto com vocês, nos meios de comunicação, conscientizar a sociedade, né? A população, para que olhe para o candidato, para que escolha o melhor candidato e para que vote em candidatos que vão representar o Vale do Taquari. Esse é o nosso propósito.
1: Não tem como deixar de comparar também nesse momento, e foi citado aqui na tarde de hoje, a questão, por exemplo, do Vale do Rio Pardo, né? Que tem aí seis deputados, né? Quatro deputados estaduais, dois deputados federais, né?
2: Então, assim, ó, bem colocado, né? O Vale do Rio Pardo com seis representantes, com a mesma população praticamente, né? Eu particularmente entendo que o Vale do Taquari tem condições de fazer de 3 a 4 deputados estaduais e no mínimo 2 federais. E essa iniciativa que a gente toma aqui hoje, ela é um ponto de partida, não só para esta eleição, mas para as vindouras também, para as próximas, né? Então a gente tem que plantar a sementinha, conscientizar o Vale do Taquari de ir à urna e votar, porque o voto nulo ou o voto não dado, né, deixa os outros escolher os seus representantes. Então nós precisamos ter uma consciência de que é importante votar, de que é importante eleger os nossos representantes por estarem lá defendendo os nossos interesses, os interesses do Vale do Taquari. Isso é importante. Então temos população, temos coeficiente para fazer 3 ou 4 estaduais e no mínimo 2 federais. É isso que nós precisamos.
1: E a gente já teve essa representação, principalmente na Assembleia Legislativa, né? Em algumas oportunidades com vários parlamentares, né?
2: É, e isso tudo beneficiou as regiões na época, né? Quer dizer, nós já no passado tivemos vários deputados estaduais e federais, e agora por um período de 2010 para cá, nós não temos nem federal nem estadual. E aí a região sente com isso, né? E é por isso que nós precisamos conscientizar a população do Vale para a gente ter os bons representantes lá junto conosco.
1: Sobre o trabalho da SIC Vale do Taquari, vale ressaltar também todo o trabalho realizado aí, por exemplo, a questão do programa de concessão de rodovias, a própria recuperação aqui do Vale do Taquari depois das questões climáticas, e mais uma vez a SIC preocupada nesse sentido com o bem-estar do Vale e pensando o Vale como um todo, né?
2: Sempre Vale. Zona alta, zona baixa, é um vale só, né? São 39 municípios ou próximos disso. Nós fazemos um trabalho voluntário, né? Nós como empresários da SIC, das entidades que compõem a SIC. E nós temos a obrigação, né? De fazer tudo que for de bom para nossa região. Então, foram várias iniciativas, né? Na reconstrução do Vale do Taquari, na Ponte dos Vales, na duplicação da concessão da BR-386. Discutimos muito e avançamos muito no caso da concessão do Bloco 2, né? Junto ao governo do estado, a gente conseguiu fazer avanços significativos. Então, assim, é o meio empresarial e público aqui juntos, né? Para pleitos importantes que venham a nos atender dentro do que o Vale merece. Isso é importante frisar, né? Um Vale pujante, um Vale agregador, um Vale que trabalha junto e que precisa de uma boa representatividade para que a gente consiga trazer muito mais coisas boas aqui para nossa região.
1: Sobre a campanha Ainda Teu Voto, Nosso Vale, ressaltar também, Newton, que faltam poucos dias aí para o processo eleitoral, mas acho que essa é a ideia também, né? Justamente fazer uma campanha bastante intensiva nesse momento, nesses dias que faltam para a eleição.
2: Então, por isso, da importância dos meios de comunicação de vocês comunicadores, né? É levar para a sociedade uma campanha maciça na última semana, porque é cultural, né? Normalmente a população deixa para a última semana para ver em quem vai votar. Mas nos últimos dias, nós temos mais 9, 10 dias, né? É importante que cada um pense, que cada um analise, que cada um faça a sua melhor escolha, independente de partido político, ideologia. A gente não quer misturar isso. É o voto consciente e democrático, né? Mas vote para que tenhamos bons representantes aqui na nossa região. Então, a SIC sempre atenta a todos os movimentos e nós empresários, tá? Não podemos ficar acéfalo às questões como um todo, né? Muitos de nós empresários não colocam o seu nome à disposição para concorrer, mas nós queremos estar junto com o prefeito, com vereadores, com deputados estaduais, federais, senadores, governador, presidente, para acompanhar o que está sendo feito, como que está sendo feito, dar sugestões, ideias e também cobrar ações que venham beneficiar o Vale do Taquari, o Rio Grande do Sul e o Brasil. É isso que nós precisamos, estar junto, lado a lado, pari passo, sempre.
1: Sem lista de candidatos indicadas, né? Essa é a ideia. Eu lembro que no passado, até numa oportunidade, teve uma movimentação no Vale, um movimento, e acabou se fazendo uma lista. Daqui a pouco a lista passou de 50 nomes e meio que se perdeu a campanha. Agora é totalmente diferente, né?
2: É, essa é uma outra preocupação, né? Às vezes alguns candidatos colocam o seu nome para fazer meia dúzia de votos e para eles terem uma projeção local só na sua cidade, né? Para concorrer depois a vereador ou a prefeito e tal. E eles acabam atrapalhando os que realmente têm condições. Então, por isso que a gente fala assim para o eleitor analisar analisar a capacidade de cada candidato e ver se cada candidato tem condições para nos representar. E é isso que deve fazer, uma boa escolha. E através de boas escolhas a gente consegue ter bons representantes e ter representantes, o que é mais importante para nossa região.
1: Grande abraço, obrigado pela atenção com a Rádio Encantado.
2: Obrigado para vocês, ouvintes da Rádio Encantado, pelo trabalho de vocês, comunicadores. Vocês serão importantes e fundamentais para que a gente tenha êxito nesse próximo pleito e nos vindouros aí. Obrigado.
1: Esse aí é o Nilton Escapim, então, diretor da SIC Vale do Taquari, falando sobre a campanha Teu Voto Nosso Vale, lançada ontem na cidade de Estrela. E também conversamos com o Paulo Ricardo Fink. Paulinho Canidia, né, diretor executivo da CACIS, da Câmara do Comércio, Indústria e Serviços de Estrela, que também falou a respeito da campanha e da importância deste momento.
3: Prazer em te rever, muito obrigado aí. A importância da Rádio Encantada estar aqui nesse momento, é um momento diferente, né, Alexandre? Um momento que a gente lança uma campanha que ela é apartidária, ela não cita nomes, ela apenas estimula o eleitor a valorização do seu voto. A valorização do voto, ela é fundamental. Analisar as propostas, ver se o seu candidato, se ele está realmente imbuído das necessidades que tem o Vale do Taquari, para ver se concilia com as ideias dele aquilo que o Vale do Taquari hoje precisa. E nós soubemos das dificuldades que, depois de tudo que a gente passou, aumentaram muito, né, Alexandre? Em termos de infraestrutura, em termos de logística, em termos da necessidade de avançar nessa contenção das cheias. Então, tem muita demanda, ainda muita gente não ficou assistida a contento na questão de moradias. Então, o Vale do Taquari tem muitas demandas. Então, o que a gente pede? Voto consciente, para que a gente possa diminuir principalmente aquele voto branco, voto nulo, onde a escolha é outros que estão escolhendo pelo eleitor. E a democracia, ela propicia isso, que cada um faça a sua escolha. E esse livre-arbítrio é o que a gente está fomentando nessa campanha. Mas com consciência, sabendo que está fazendo a melhor escolha e que essa melhor escolha possa refletir realmente em melhorias principalmente naquilo que tange nas dificuldades do Vale do Taquari.
1: Importante também esse engajamento aí da classe empresarial nesse sentido, né, Paulinho? Vendo mais uma vez a necessidade aqui da comunidade regional, porque nós já tínhamos nessa representação, principalmente que na Assembleia Legislativa, né? E hoje se perdeu isso. Né?
3: Se perdeu, e a gente sabe que outras regiões articularam muito melhor do que a nossa região do Vale do Taquari, né, Xande? Então, esse é um pequeno embrião, acho que é um embrião que nasce e que ele precisa persistir. Temos que regar essa planta aí para que lá na frente ela possa produzir o fruto e talvez dar a sombra que a gente precisa. A gente vê outras regiões que têm o tamanho da nossa região e talvez nem tenham toda essa logística que a gente tem aqui, toda essa infraestrutura que a gente poderia oferecer, e às vezes tem dificuldade de chegar nas verbas porque a nossa representatividade não é a contente. Então, acho que essa organização, essa mobilização do empresariado, ela dá força nesse momento, e vocês da imprensa são papel fundamental para nos ajudar, para que essa campanha possa chegar a mais gente e mais gente ter essa consciência de que façam uma avaliação na escolha do seu candidato.
1: Teu voto, nosso vale, campanha intensiva a partir de agora até o dia da eleição.
3: Até o dia, um pouco antes da eleição. Na quinta-feira a gente vai encerrar ela, né, Alexandre? Que é uma campanha de incentivo à democracia. Eu acho que é isso aí, ao voto consciente. E a gente agradece demais conseguir mobilizar toda a imprensa regional para nos ajudar nessa causa.
1: Esse é o Paulo Ricardo Fink, diretor executivo da CACIS, Câmara do Comércio, Indústria e Serviços de Estrela, que também esteve conversando conosco na tarde de ontem lá no município de Estrela. O presidente da SIC Vale do Taquari, Ângelo Fontana, também falou a respeito desta campanha, dessa iniciativa Teu Voto, Nosso Vale, numa parceria aí da Câmara da Indústria, Comércio e Serviços do Vale do Taquari com a imprensa regional, buscando conscientizar a população sobre a necessidade de elegermos representantes aqui do Vale do Taquari para a Câmara dos Deputados e para a Assembleia Legislativa na eleição do dia 4 de outubro. Ângelo Fontana assim se manifestou.
4: Com o trabalho que a gente fez na reconstrução, a gente sentiu a necessidade da representatividade, né? O quanto ela é importante para nós pleitearmos recursos junto ao governo do estado, junto ao governo federal. E não adianta nós só termos líderes da empresarial ou as entidades que representam a Unvate, a Mate, a Anturvales, se nós não tivermos também representantes tanto na Assembleia como na Câmara de Deputados. É uma engrenagem que se completa em cima de um trabalho que a gente possa ter pessoas, digamos, abrindo as portas e desenvolvendo um trabalho em conjunto em todo o Vale. Eu sempre digo que o Vale, ele se interliga, né? O Vale, a região alta e baixa é uma coisa só. Uma cidade, um município depende do outro. Então, a batida da SIC é essa, é a união. E nós estamos... Faz 16 anos que nós não temos nenhum representante de deputado estadual e federal. No entanto, o Vale do Rio Pardo, que tem uma população semelhante à nossa, tem 6 representantes, tem 4 deputados estaduais e 2 federais. Aí vem a pergunta, por que que nós não temos nenhum representante aqui? Alguma coisa está errada, né? E nesse despertar, a gente quer trazer não só as entidades pública e privada, mas também a população a uma tomada de consciência com liberdade de escolha, sem interferência, sem partido, sem nome, mas que elejam e escolham candidatos comprometidos conosco para nós continuar buscando recurso e desenvolvimento para todas as camadas da população.
1: A gente lembra que em outras oportunidades também houveram campanhas nesse sentido, e até surgiu, acho, se eu não me engano, foi em 2018, uma campanha que acabou surgindo mais de 50 nomes, né? Sendo sugeridos na região e a campanha acabou se perdendo. Agora ela é feita de forma mais intensiva e mais específica, né, Ângelo?
4: Não, ela inclusive teve uma evolução, porque esse número exagerado de candidatos só atrapalhou, só diluiu mais os votos. Hoje nós já temos menos candidatos, né? Parece que tem aí em torno de 15, 16, eu não lembro bem, mas é lógico que quem apresenta melhor suas ideias, quem mostra mais compromisso, quem domina o assunto do Vale, vai ter mais chance. E é aí que nós precisamos. Nós não podemos eleger um candidato por estar se lançando a candidato. Nós temos que ter uns candidatos que realmente nos ajudem a fazer evoluir e crescer o nosso desenvolvimento e a nossa região.
1: E a SIC Vale do Taquari, como entidade, como você citou anteriormente, sentiu essa dificuldade, né, da falta de representação, porque a SIC Vale do Taquari foi atrás, batalhou nesse processo de reconstrução aqui na nossa região. Antes disso mesmo, também em relação ao programa de concessão de rodovias, né, Ângelo, também uma atuação forte, tem a questão da Ponte dos Vales.
4: Sem dúvida, nós encampamos campanhas muito fortes, as maiores foi essa da reconstrução, onde nós atendemos 29 municípios com 51 obras, um investimento que quase beira 50 milhões, né? Todos distribuídos na região, e a gente visitando cada município sentiu a necessidade de, mesmo nós tendo recurso garantido, ter demandas para ir conversar com o estado. Por exemplo, nós tivemos junto com os prefeitos, junto com as entidades, para buscar a reforma da ERS 332, o complemento e a reforma da ERS 129, as vias perpendiculares lá da região alta, Putinga, Ilópolis, Relvado a 332, Nova Bressa 332, Putinga a Relvado e Relvado a Coqueiro Baixo. todas essas ações nós estivemos junto com os prefeitos para reforçar, e isso parece mentira, dá um respeito, porque o político não vai só te bater nas costas. Opa, os prefeitos estão vindo aqui respaldado por quem faz o Vale crescer, quem investe no Vale e quem produz a riqueza do Vale. Então é esse o espírito, e aqui tem implícito também uma ideia de nós continuar evoluindo no aspecto de unir o Vale. Tirar essa diferença de região alta e baixa, porque nós precisamos trabalhar juntos. Na hora da conquista, todas as necessidades elas se convergem, elas se unem.
1: Teu voto, nosso Vale, campanha intensa a partir de agora até quinta-feira da semana que vem, né?
4: Sem dúvida. Contamos com o apoio da imprensa. Esse esforço nosso, que é um trabalho voluntário, ele vem, digamos, de uma criação desse espírito, né? Que no fim traz vantagem para todo mundo, né? A gente não trabalha pro nosso interesse, mas sim pelo coletivo. Então, acho que esse é o grande recado, esse é o nosso norte de trabalharmos juntos e avançarmos.
1: Esse é então Ângelo Fontana, presidente da SIC Vale do Taquari, a respeito da campanha Teu Voto, Nosso Vale, lançada ontem oficialmente na cidade de Estrela, que busca mobilizar a população para as eleições e ampliar a representação política do Vale do Taquari, buscando eleger candidatos da região para as esferas estadual e federal. Campanha agora se desenvolve com divulgação aí nos meios de comunicação de toda a região e também, é claro, nas redes sociais também da SIC Vale do Taquari e das entidades filiadas à Câmara da Indústria e Comércio de lá.
0: A gente vai falar mais uma vez, tá? Encerrar aqui o programa, mais uma vez, para ter esta noção de que as pessoas precisam, né? Nós precisamos escolher representantes do Vale. Nós não temos nenhum representante do Vale Taquari. Nós temos aí N candidatos, N deputados, na verdade. Só, olha, eu adotei o Vale Taquari. E quando precisa deles, dificilmente vai trabalhar. Ou se vai trabalhar, vai trabalhar sim. Mas vai primeiro pensar na região dele. E não está nada errado, né? Não está nada errado nisso. Do deputado tal, A, B, C, D, ou E, independente de partido, pensar na região dele e depois, se sobrar alguma coisa, pensar no Vale Taquari. Então, acho que esta é a noção que nós precisamos ter, que nós devemos ter. E aí tem um porém também, né? Que o sistema que nós vivemos é um sistema muito complicado, muito delicado. Por quê? Porque os prefeitos, os vereadores de todo o nosso Vale Taquari, independentemente de município, né? Estão aí atrelados a emendas parlamentares. Que a emenda parlamentar é aquela compra de voto legalizada. Esta é a realidade. Aí o prefeito A, prefeito B, prefeito C, deve aí a questão política partidária, deve votos para o seu candidato, para quem destinou verbas. E enquanto isso, nós ficamos aqui a ver navios. Esta também é a nossa realidade.
1: Inclusive, ontem foi citado lá durante o evento de Lamar, por uma situação específica num município que realizava um evento, no município, sim, de Sério, mais precisamente, onde tinha lá o representante do deputado tal, nós destinamos 150 mil reais, sim, nós destinamos 200 mil reais para a região, o outro 300 mil, e daí o pessoal da SIC Vale do Taquari, né, ressaltava assim, a SIC Vale do Taquari destinou 1.900.000 reais.
0: Sim.
1: Como entidade ali, pela, sim, mobilização que fez, né? Aí tu pega os deputados que somados ali não dava... Ajudar 500, 600 mil, né? Ou seja, é o que sobra, né?
0: É o que sobra.
1: É o que sobra. Saca o pires.
0: Exatamente.
1: E ver se tem alguma esmola
0: sobrando. A moedinha, né?
1: A moedinha.
0: Isso aí. E nem a moedinha de um real, tá?
1: Não.
0: É a moedinha de 10 centavos, de 5 e 10 centavos. Essa é a realidade que nós vivemos há muito tempo. E é uma questão também política partidária, uma questão de sistema que nós vivemos, que os deputados têm esta... emenda parlamentar, tem até a chamada emenda secreta, né? Você vai dizer para onde é que vai.
1: É uma campanha, eu diria, desleal, né?
0: Isso.
1: Em relação, sim, a quem gostaria, por exemplo, de ingressar como deputado federal, ingressar como deputado estadual, porque deputado estadual também tem agora essas emendas, né? Impositivas, como falam. E é uma concorrência desleal. Então, por isso a necessidade de termos aí esta conscientização e votarmos em candidatos do Vale aí nas eleições do dia 4.
0: Já estamos com 21 graus, né? E encerrando aqui o Bom Dia Região dos Vales nesta manhã de sexta-feira, agradecendo a companhia, a sintonia, prometendo voltar amanhã a partir das 5 horas com o Bom Dia Região dos Vales. Igor Lopes traz pra gente o show da manhã. Bom dia, até lá.

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3: Oba, oba, oba! Bom dia, bom dia, bom dia, bom dia pra você. 9:03, 19 graus e a temperatura no Vale do Taquari, 25 de setembro de 2026.
4: Hoje é sexta-feira.
5: Brasil.

0: sexta-feira.
1: Desce mais uma aí, garoto.
0: Traga mais cerveja.
1: E o nosso show da manhã tá no ar, senhoras e senhores. Sexta-feira, dia do bom humor, sem motivo, todo mundo faceiro, faceiro, faceiro, faceiro. E o nosso show da manhã tá no ar. Vamos juntos até as 11, você participa no 51999881543, senhoras e senhores. 10 informações do tempo, as informações do show da manhã tá no ar. Vamos juntos até as 11, você participa no 51999881543, senhoras e senhores. 10

0: Rádio Encantado, senhoras e senhores. Guilherme Benuto com Wesley Safadão, a dancinha do Milionários, é Ricardo e Thiago, atrai o que vale, e o César Menotti e Fabiano aqui não, senhoras e senhores. 9, 12, 20 graus e a temperatura no Vale do Taquari. Sextou, meu povo, vamos animar esse negócio aí. 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Aí, garoto! 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Vamos à previsão do tempo com a Metsul Meteorologia. O que, que se espera para esta sexta-feira, o final de semana e também a próxima semana, os últimos dias do mês de setembro?
1: Ar mais quente ingressa no território gaúcho e favorece maior elevação da temperatura. Hoje, no Vale do Taquari, o sol predomina, mas aparecem algumas nuvens altas no céu. A temperatura na madrugada ficou mais alta do que ontem. Nós tivemos aí temperatura até próxima dos 15 graus em algumas áreas. Vários pontos registraram temperaturas entre 12 e 14 graus, mas em alguns microclimas nós chegamos a ter temperatura de 10, 11 graus. Durante o dia vai esquentar bem mais do que ontem e as máximas à tarde vão passar dos 30 graus, devem atingir entre 30 e 32 graus em boa parte da região. No sábado, o sol vai aparecer com nuvens, mas as nuvens aumentam e provocam chuva isolada e passageira em alguns pontos da tarde para a noite. Sobe menos a temperatura, vamos ter mínimas entre 15 e 17 graus e as máximas vão chegar entre 26 e 28 graus. No domingo, muitas nuvens vão provocar chuva no decorrer do dia. Há risco de chuva localmente forte e de temporais localizados, seja com vento forte, seja com alguma queda pontual de granizo. Haverá menor variação na temperatura. As mínimas vão ficar entre 16 e 18 graus e as máximas atingem entre 22 e 24 graus. Na próxima semana, a segunda e a terça-feira especialmente, serão dias de instabilidade. Tem risco de chuva forte volumosa e de temporais, também com ventos fortes, queda de granizo. Então, um cenário bastante complicado. Ainda pode ter alguma instabilidade mais fraca em parte da quarta-feira também.

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0: Estamos de volta, senhoras e senhores, 9:21, 20 graus e meio no vale. Temperatura vai a 30 hoje, hein? Eita, nós. Meu Deus do céu, eu já tô de camiseta aqui já, né? Até tinha colocado um casaco já. Complicado o negócio, né? Bom, vamos lá, tem muita gente participando, graças a Deus, né? Ainda bem, né? A gente fica feliz quando o pessoal participa. Fica o parceiro. Fora os que ouvem e não participam também, né? Tamo de olho. Alô, Luciana Proto, mandando seu bom dia. Alô, Lu, obrigado pela tua audiência. Abraço pra todo mundo aí no Lamari. Quem mais?
1: Bom dia, meu amigo Igor. Oi. Como é que tu tá?
0: Tô
1: tudo
0: bem.
1: Certo?
0: Bom.
1: Queria pedir uma música da tua escolha aí pra mim escutar.
0: Tá bom.
1: E pra ti aí da rádio, pra todo mundo que tá escutando o Rádio Encantado. Todo mundo ouve. E eu também.
0: Bom demais.
1: Não deixo de escutar. E sextou!
0: Abraço, Angélica Ferreira, pessoal de Mussum, tudo de bom, vamos escolher uma das boas. Hoje, sexta-feira, só música animada, pelo menos a gente tenta, né? Tenta trazer músicas mais animadas aqui no nosso programa. Ainda a Carmen Peste de Mussum tá mandando seu bom dia, desejando um bom final de semana, igualmente pra você, Carmen, também de Mussum. O Neto Santos, bom dia, chegou o dia mais esperado dessa semana, toca aquela, aproveita e abre uma gelada aí, valeu, meu irmão. Tamo junto, Neto Santos, ali, garoto! Uma geladinha especialmente pra ti aí, ó. Uma pra Verinha, pra ela não ficar chateada, senão ela briga comigo depois, né? É complicado o negócio. Grande Neto Santos, alô, Verinha, alô, pessoal, alô, Autopassos, obrigado pela audiência. A Verônica Duarte pediu Laura Pausini. Obrigado, abraço, ótimo final de semana. Valeu, Verônica. Obrigado pela tua audiência. A Cleide Tasca tá mandando o seu bom dia. O Luan Sangali, bom dia, Igor. Sextou, Luan Sangali na audiência. Valeu, Luan. Abraço pra você e pra toda a família.
2: Fala, meu querido Igor Lopes.
0: E aí?
2: Ô, irmão querido. Fala, tá nas férias agora. E acompanhando você aí, meu querido, um abraço, fica com Deus aí.
0: É nóis.
2: Estamos ao vivo com você aí, querido.
0: Que querido que ele é. Abraço, Alexandro, tamo junto, meu querido. Abraço pra você aí, uma excelente sexta-feira, abençoado final de semana aí. Tamo junto, abraço pra família, hein. Abraço aqui também. Olha só, a Sandra dos Santos de Encantado, quero pedir uma música pra me ouvir, se possível, Chapeludo. Faz tempo que eu não toco Chapeludo, hein? É, vamos ter que tocar hoje. Abraço, Sandra dos Santos, obrigado pela tua audiência. E quem mais tá aqui participando junto comigo? Ah, tem mais um áudio aqui, vamos ouvir, vambora.
3: Bom dia, Igor, tudo bem?
0: Tudo bem.
3: Gostaria de ouvir a música do Henrique Juliano, não gosto.
0: Eu amo.
3: Pra animar o fim de semana.
0: Ui.
3: E um abraço pra todos aí da rádio, sempre na escuta.
0: Show de bola, abraço, obrigado pela tua companhia de sempre, tudo de bom. Vamos providenciar essa aí, viu? É, deixa pra mim. Vamos tocar essa do Henrique Juliano, que é no clima do sextou, né? Ainda, bom dia, Igor, super radialista. Vamos com o Alex Ronaldo, louco, é o Luciano Hoffman. Não vou rodar, tá bom? Ô, Luciano, não vou rodar. Já tô te avisando, é. Só se tu pagar uma cerveja. Ele mandou o link do YouTube, cara. É de bater nele, né, cara? Pelo amor de Deus. Eu não vou rodar isso aí. Abraço, Luciano. Tudo de bom? Obrigado pela audiência. Pede uma outra. É, pois ele viu. O Luciano, eu posso brincar porque ele é meu amigo, né? Mas assim, ó. Ele me xinga quando não roda a música dele, mas ele sempre pede as mesmas, né? Aí fica chateado comigo. Ah, não tocou minha música, papapá, berererererê. É, que loucura. Grande Luciano Hoffman. Ai, Luciano Hoffman. Tudo de bom pra ti. Abraço pra Luciane e o Marcos Franchini. Toca uma pra nós, é só musicão no sextou da Rádio Encantado. Beijos, meu amigo, que Deus nos proteja. Esse tempo tá nos deixando louco. Abre umas aí, pode deixar, vou abrir um fardinho melhor. Sabe o que nós vamos fazer agora? Nós vamos abrir, em vez de uma latinha, nós vamos abrir uma garrafa agora, né? Aí, garoto! Essa aqui, olha aí, essa aqui tá especial, hein? Vamos lá, ó, vamos dançar. Henrique Juliano, nosso sucessor da Rádio Encantado, 925, bom dia!

ser dilurida, dilurida. Pena que você já namora do Marcos e Belucci, raça negra, maravilha, nossas vidas. E antes, o Henrique Juliano, não gosto, eu amo. 27 para as 10, 22 graus a temperatura, senhoras e senhores. 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Hein? No centro de Encantados, né, seu Igor Lopes? Vamos com calma. 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Hoje, dia 25, inclusive, é dia nacional do trânsito, dia da radiodifusão, dia do rádio, é, dia da latinha aí, rapaz. 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São as datas comemorativas no dia de hoje, hein? Fechou todas! Bom, falando em Modesta, quero mandar um abraço pra Lana de Castro, claro. Alô, Lana! Abraço pra você, alô, Morgana! 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Deixa eu fazer o seguinte, mais alguns recados rapidinho. Bom dia, gostaria de pedir a música, oferecer a música pra Larissa Sumense, a morena do Julián e Juliano. É o Pedro, é isso? É o Pedro do Maracanã em Roca Salles, tá certo, abraço, obrigado pela audiência, Pedro. Tudo de bom, alô pessoal de Roca. Alô, Larissa, vamos tocar daqui a pouquinho a música, hein? Abraço pra Lourdes, Janta Gorda, tomando aquele chimarrão, isso aí, ó. É a nossa alegria, hein? Valeu, Lourdes, obrigado pelo teu carinho, pela tua audiência de sempre. Viu? Um beijo carinhoso, excelente final de semana. A Eliane Giacomoli tá mandando música pro pessoal de Janta Gorda, os netos, a Rafaela, o Luca, a Maria Cecília, o pessoal aí da linha Quinta em Janta Gorda. Tudo de bom. Então aí, fazendo fumo, né? Amassando aí, deixando tudo em ordem, tudo em ordem. Ah, Gercila Giovanella de Encantado. Bom dia, Igor, que Deus abençoe sempre você e sua família. Amém. Você também, Gercila. Tudo de bom. E um abraço, meu Jesus amado. Abraço pra minha querida Cláudia Helena Mariotti. Alô, Cláudia. Alô, Jovir. Tem homenagem de aniversariante, muito bem. Daqui a pouquinho eu vou fazer aqui, tá? Ali por 10, 10 e 10 a gente faz aquela festa aí pro nosso querido Cauã, que está completando 12 anos no dia de hoje. Que maravilha, hein? A festa vai estar boa aí no Planalto. É uma coisa boa. Alô, Sandra Reis de Roca pediu TCC. O José Paulo tá mandando seu bom dia. A Cláudia Matos de Roca Salles junto conosco. O Luciano Hoffman agora pediu Eu Te Seguro aqui do Panda. Dá certo. Abraço, Luciano. Agora vai, agora vai. Deixa pra mim, deixa pra mim.

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0: nós de volta aí, senhoras e senhores, 18 para as 10, 22,5 graus no Vale do Taquari, o nosso show da manhã na Rádio Encantado, é o sextou do show, no oferecimento de Rede Sander, hoje é sexta da aditivada, gasolina aditivada pelo preço da comum com a PP Sander, Encantado na RS 129, quilômetro 72, no bairro Santo Antão, e no estúdio está o Lucas da Rosa, que vai trazer as informações da polícia. E aí, Lucas, tudo bem? Tranquilo?
1: Tudo certo. Bom dia, Igor. Chegamos na casquinha da semana.
0: É isso aí. Chegamos na última sexta-feira do mês de setembro.
1: Pois é.
0: Que delícia, hein?
1: Sexta-feira que vem já estamos na sexta-feira. Sabe por quê?
0: Por quê?
1: Porque chega na época do ano que nós temos a sexta, o sábado e o domingo. Outubro, novembro e dezembro. Aí semana que vem já vai ser sexta-feira.
0: Muito bem.
1: Aí novembro é o sábado e dezembro é o domingo.
0: Muito bem, muito bem. Não tinha pensado nisso, cara.
1: É verdade.
0: Olha só, que bacana. Que...
1: Mas a casquinha da semana é porque na quarta-feira, o nosso querido Marcelo Lorenzon, lá da padaria Bebê, ele mandou assim, enfim, chegamos ao miolo da semana.
0: O miolo da semana.
1: Aí eu fui indo.
0: Só pior.
1: Pelo pão, né?
0: Só pior.
1: Cheguei na casquinha.
0: Tá, né? Na casquinha.
1: Ou se for um bolo, chegamos à cobertura do bolo.
0: Cobertura.
1: A cobertura da semana.
0: É, isso aí. Ou dependendo também, né, o carreteiro, chegamos no fundo da panela, né?
1: Ah, aquela casquinha fica no fundo da panela de ferro.
0: Uma pena quando tem muito sal, né? Daí fica meio complicado comer a casquinha, mas é bom, é bom.
1: Mas daí tu toma alguma coisa junto.
0: Ah, tem que tomar, senão fica complicado o negócio, né?
1: Ou passa a noite inteira tomando água, igual um cavalo.
0: Jesus amado, cara. Meu Deus do céu.
1: Tem gente que gosta de um salzinho na comida.
0: Ah, tem gente que gosta. Eu não gosto.
1: O cardiologista adora.
0: O cardiologista adora, né? É, o cardiologista, meu Deus, ele pula de alegria.
1: Pois é.
0: É o ganha-pão dele, né? E aí, Lucas, o setor tá movimentado aí? Como é que tá?
1: Olha... Estamos
0: mais ou menos
1: no costumeiro.
0: No costumeiro, então vai que é tua.
1: 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Pois morreu ontem um homem que foi atropelado por um caminhão na BR-386 em Lajeado. Flávio Chabat, de 48 anos, natural de Progresso, sofreu ferimentos graves na manhã da última quarta-feira embaixo da passarela, localizado em frente à Fruc. O atropelamento envolveu um caminhão Mercedes-Benz equipado com um semi-reboque MUC que trafegava no sentido capital interior. O veículo era conduzido por um motorista de 65 anos. De acordo com o relato do caminhoneiro, o pedestre caminhava pelo acostamento quando teria acessado repentinamente a pista de rolamento. O motorista ainda freou, mas não conseguiu impedir o atropelamento. Um homem de 37 anos que havia rompido a tornozeleira eletrônica foi preso pela Brigada Militar na manhã de ontem durante cumprimento de mandado de prisão em Cruzeiro do Sul. A Brigada Militar recebeu informações de que o homem possuía um mandado de prisão em aberto e passou a realizar diligências nas proximidades da residência e do local de trabalho dele. Durante as buscas, os policiais localizaram um homem em frente à residência. Ele possui antecedentes por ameaça, descumprimento de medida protetiva, tráfico de entorpecentes, vias de fato, roubos, dano, lesão corporal na direção de veículo automotor, entre outras ocorrências. A Polícia Civil de Fontoura Xavier, com apoio da Delegacia de Soledade e Draco, cumpriu mandados de busca e apreensão em uma residência no interior de Soledade. A ordem judicial foi expedida pelo Poder Judiciário da comarca de Soledade e estava relacionada ao crime de lesão corporal e ameaça praticado em contexto de violência doméstica e familiar nos termos da Lei Maria da Penha. Durante o cumprimento das diligências, os policiais localizaram e apreenderam um revólver na residência do suspeito. Uma arma foi recolhida e encaminhada para os procedimentos legais, permanecendo à disposição da investigação. Sem antecedentes criminais, duas mulheres foram flagradas e presas na tarde de ontem pela Brigada Militar por tráfico de drogas em Guaporé. Durante patrulhamento, os policiais flagraram uma possível entrega de drogas e realizaram a abordagem das envolvidas de 19 e 20 anos. Na ação, foram apreendidas 3 porções de cocaína pesando mais de 600 gramas. Além da droga, um aparelho celular e um Celta também foram apreendidos. A Polícia Civil também deflagrou 18 pessoas durante a Operação Nocaute, deflagrada ontem com mais de 100 policiais mobilizados em 8 municípios. A ofensiva cumpriu mandados em Encantado, Mussum, Lajeado, Roca Salles, Vespasiano Correa e também em Porto Alegre, além de Vale Verde e Venâncio Aires, contra um grupo investigado por homicídios e tráfico de drogas que atua principalmente aqui no Vale do Taquari. A investigação começou a partir de um duplo homicídio ocorrido em 17 de agosto no centro de Lajeado, quando Alexandro Passe Dias, de 27 anos, e Romário Pacheco da Silva, de 25, foram mortos a tiros. E também a Polícia Civil, em conjunto com a Brigada Militar e a Polícia Penal, deflagrou a Operação Atergo, em Santa Cruz do Sul, na manhã de hoje. A ação busca reunir provas e identificar envolvidos em uma tentativa de homicídio ocorrida em agosto, no bairro Santa Vitória. A polícia cumpre ordens judiciais de busca e apreensão. A operação também conta com apoio de cães da Polícia Penal e utilização de drones. O objetivo é localizar provas relacionadas à tentativa de homicídio, especialmente celulares que possam contribuir para esclarecer a participação dos investigados e a dinâmica do ataque. As equipes foram às residências e localizaram porções de maconha e cocaína, além de uma balança de precisão. 2 suspeitos foram presos em flagrante por tráfico de drogas. 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
0: Obrigado, Lucas. Trouxe as informações da polícia. Ele que volta a qualquer momento em edição extraordinária.
1: Tchau, até às 11h30.
0: Valeu, até às 11h30. Agora são 10 para as 10. A temperatura está em 23 graus nesse momento. Vamos falar de coisa boa. Vamos sim falar com ela, Lia, da JB Mix. E aí, Lia, tudo certo? Bom dia.
2: 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Igor, meu querido amigo locutor, saúde para você, um bom final de semana para toda a sua equipe, para toda a sua comunidade Encantado e nossa querida região. Bom final de semana.
0: Valeu, Lia, abraço para você, bom trabalho, bom final de semana também, tudo de bom. 6:56, a temperatura tem 23 graus.
3: 4,7.
0: Como é que é?
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0: Vamos lá, senhoras e senhores, que a nossa sexta-feira tá aí. Eu te seguro com Panda. Bom dia.

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0: 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Geladinha aí.
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0: Com Igor Lopes. Show da manhã. Sou eu, senhoras e senhores. 10:03, 10:03, 23 graus e meio no vale. Temperatura subindo, subindo, subindo, subindo. E vamos lá, senhoras e senhores. 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Vamos lá, trazer mais recado de ouvinte, vamos ouvir.
2: Bom dia, Igor.
0: E aí?
2: Vou aproveitar a carona aí, pedir o chapeludo. Manda pra turma lá do Pinheirinho, por favor. Abraço e bom fim de semana.
0: Valeu!
2: Sérgio Sebem de Mussum.
0: É o nosso querido Sérgio Sebem, o chapeludo. Vamos tocar o chapeludo daqui a pouquinho. Abraço, Sérgio. Tudo de bom, bom final de semana. Ali, ó.
3: Bom dia, Igor. Tudo bem? Toca Zeca Pagodinho, deixa a vida me levar.
0: Vida leva.
3: Bom dia, obrigada. Tchau, tchau.
0: Valeu, Maria Isabel. Excelente final de semana, boa sexta-feira aí, quem mais?
4: Bom dia, Igor.
0: Oi.
4: Você roda Atuais Mississippi pra mim, já que você esqueceu ontem da minha música, né, Igor? Tudo bem, um bom dia pra você.

0: Central, hein? Encantado. Abraços pra mana Brenda e pra galera da Padaria Bebê. Fechou o brinque. Abraço pra todo mundo aí. Ainda, o Nelson Felicetti tá fazendo homenagem de aniversário. Muito bem, obrigado pela audiência. Quem mais tá aqui? Vamos ouvir.
1: Oi, Igor.
0: Oi.
1: Bom dia.
0: Bom dia.
1: Oi.
0: Oi.
1: Tudo bem?
0: Bom.
1: Bota a música Cabelão Preto pra minha mãe, pra minha avó. E pra mim.
0: Tá bom.
1: E pra vocês também.
0: Tá bom.
1: Vocês são os melhores.
0: Valeu, Duda. Abraço pra você, abraço pra tua mãe também. Obrigado pela audiência. Tudo legal.
2: Igor Lopes, aqui é o Paulinho da Black Shine. Estamos na escuta, hein? Na escuta da melhor. Rádio Encantado, todo mundo ouve. E nós da Black Shine também. Grande, valeu.
0: Grande Paulinho, esse cara faz milagre, rapaz. Meu Deus do céu, olha o carrinho. O carrinho ficou um espetáculo, hein? Vou te falar, ô Paulinho. Aquele carro que eu deixei ontem pra ti, eu acho que ele nunca recebeu um banho, cara. Tu acredita? Eu não sei se tava nítido pra ti. Abraço, Paulinho, da Black Shine. Em frente ao supermercado da Dália Encantado. Olha, que espetáculo. Parabéns, hein? Paulinho, rapaz do céu, que tu fez um milagre ontem no carrão, hein? Ah, alô, Lisboa. Abraço, novo. Eles merecem os aplausos do nosso auditório. Vai aí, garoto! Palmas pra esses rapazes empenhados, empenhados. Grande Paulinho. Bem, temos que marcar um churrasco uma hora dessa, Paulinho. Vamos ter que fazer um esforço aí, né? Vamos lá com os aniversariantes do dia. Deixa eu descer aqui o nosso cursor. Muito bem. Bom dia, Igor. Tudo bem? Manda os parabéns pro meu neto Cauã Mariotti Moura. Hoje está fazendo 12 anos. Que Jesus o ilumine sempre pro caminho do bem. Que ele seja sempre esse menino maravilhoso. Homenagem da vó Cláudia e do vô Jovir. Alô, Cauã Mariotti! Parabéns! Saúde, paz e prosperidade, tudo de bom! Saúde, saúde, saúde! Que o resto a gente corre atrás com certeza. Homenagem do vovô e da vovó. Aí sim, hein? Bom demais da conta, bom demais da conta! A festa vai estar boa no bairro Planalto hoje, hein? Eita! Quem mais aqui? Bom dia, Igor. Quero fazer uma homenagem pro meu neto, Ângelo Luiz Felicetti, que esteve de aniversário completando um ano. É o Nelson Felicetti. Alô, Ângelo Luiz Felicetti. Parabéns, saúde, paz e prosperidade, tudo de bom. Saúde, saúde, saúde, que o resto nós damos jeito, com certeza. Homenagem, então, do vovô Nelson Felicetti. Chegou mais dois áudios aqui, não sei se são aniversariantes ou não, mas nós vamos ouvir.
3: Bom dia. Podia me dar uma informação sobre...
0: Depois eu vou ver uma informação aqui. Depois eu vejo, então. Depois eu vejo. Tem mais um aqui, ó. Vamos junto, ó.
4: Bom dia, Igor. Gostaria de pedir uma música do Requerê, né? Que nem chiclete. É, ele deixou nós, mano. Ele deixou um sucesso bom.
0: Bom, bom.
4: Agora ele tá com Deus,
0: né? Isso aí,
4: tá,
0: né,
4: Deus,
0: cara?
4: Acompanha ele onde que estiver.
0: Isso aí.
4: Tá, Igor?
0: Certo.
4: Um abraço. Queria oferecer pra todo mundo que tá escutando a Rádio Encantado.
0: Valeu, abraço. Obrigado pela audiência, né? O nosso... querido Matos de Oliveira, grande Matos de Oliveira, abração, obrigado pela tua audiência, tudo de bom. Aos demais aniversariantes do dia, que Deus abençoe hoje, amanhã e sempre, hein? Abraço pra Tere Lisboa, pediu Raça Negra, acabei de rodar o Raça Negra, Tere, mas tá feito teu registro, obrigado pela tua audiência e companhia. Fechou? Esses são os recados, muito bem. Bora que sextou! Dá volume aí!

debate, Tiaguinho! Saideira, senhoras e senhores, mas calma que o programa não acabou, aguenta mais um pouco, né? Nando Moreno com o René Guissani, mais o Chapeludo e Ana Castela, olha onde eu tô, são 10h17 em temperatura em 24 graus nesse momento no Vale do Taquari. 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
3: 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De volta aí, senhoras e senhores, tudo certinho, tranquilo, numa boa, vamos encarar? Bora encarar, senhoras e senhores, é só sexta-feira, né? É la madrugada, rapaz, vamos lá, vamos encarar, senhoras e senhores. Falando em encarar, a gente segue por aqui com os nossos maravilhosos ouvintes, ó, oh, tem um áudio chegando, ó.
4: Dia, Igor.
3: Chegou cedo, né?
4: 104.7, mais ouvida, mais linda, mais gostosa.
3: Ui!
4: De ouvir, né?
3: Ah, tá, né?
4: E não vou pedir música pra você, só te deixar um abraço. Tô de mal com você, tá?
3: Ai, ela tá de mal comigo, meu Deus do céu. Alô, Circe Giovanella, um beijo, meu amor. Obrigado pela audiência. Tudo de bom? Obrigado pela companhia de sempre. Vou rodar uma das boas do programa pra ti na sequência, hein? Bom, Diego, tudo bem com você? Manda música pro querido táxi de Roca Salles e todas as amigas que estão ouvindo o seu programa. Obrigado, abraço. É Odete Deolinda. Obrigado pela audiência, Odete. Beijão pra você, tudo de bom.
5: Tem mais. Bom dia, Igor. Tudo bem? Tudo hoje bom? O sol lindo, sextou. Chegando mais no final de semana, maravilha. Uma música bonita, uma alegre. Pode escolher uma aí.
3: Deixa pra mim.
5: Pra todos na escuta, minhas amigas, minhas vizinhas. Um grande abraço e um ótimo dia.
3: Valeu, Fátima. Isabel Fim, abraço pra você. A Terezinha Zanata do São José Scalabrini também tá ligada junto conosco. Gosta muito do chapéu. Peludo, a gente já rodou pra ela, abraço, bom final de semana. E no estúdio está ela por aqui já, acabou de chegar a nossa figurinha carimbada, gerente da loja Regla de Encantado, a Tati, tudo bem, Tati, bom dia.
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3: Agora são 10h28.
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7: Alô, alô!

Opa, opa, segura aí, calma, olha o horário, rapaz. Só pra contrariar a barata, senhoras e senhores, é nosso show da manhã dessa sexta-feira maravilhosa, 20 Imperador, eu me apaixonei, e o Gustavo Lima, 10 na mente, 23, senhoras e senhores, para as 11, a temperatura em 25 graus no Vale do Taquari. Na volta do break, tem muito mais, não sai daí, vamos descansar um pouquinho, né?

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0: 18 para as 11, 25 graus a temperatura, senhoras e senhores. Excelente sexta-feira para você ligado, sintonizado nas ondas queridas da sua Rádio Encantada. Vamos lá, bora! 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
0: 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Vamos lá, quem mais tá aqui participando junto conosco? Deixa eu ouvir rapidinho.
2: Também, no momento não me lembrei. Ofereço para o meu filho, Júlio, que trabalha encantado.
0: Tá certo, a Ilone Locatelli tá junto conosco. Alô, Ilone, um beijo pra você, um excelente final de semana. Quero mandar um abraço todo especial aqui, ó, pro Lino e pra dona Clélia de Conto. Alô, Lino! Alô, Clélia! Abraço pra vocês! Eu encontrei eles aí na Farmácia Central no dia de ontem. Maravilhoso! Fazia tempo que eu não vi o seu Lino, hein? Abraço pra ti, eles que moram aí no em Vale dos Pinheiros, né? Alô, Lino! Alô, Clélia! Abraço! Tudo de bom? Família de Conto aí, sempre ligado na Rádio Encantada. Bom demais! Falaram assim, ó, estamos sempre ligado, mas a gente acaba não ligando, não dá tempo, né? Mas tá bom, né? O importante é estar ouvindo a rádio, né? Bom demais! Alô, Lino! Alô, Clélia! Um abraço carinhoso pra vocês, tudo de bom? Maravilha ver os amigos, hein? Abraço pra Nadir, o Leodacir Segolini também estão sempre ligados desde a madrugada, a Ivanete Formentini, o Nenê, o pessoal de Coronel Pilar, tá calor aqui, só tomando uma gelada pra gente se refrescar. Ah, não, não seja por isso, né? Nós já vamos resolver esse negócio aí, né? Não, não, não, calma aí, já vamos fazer um esforço aí de abrir uma latinha aqui. Aí, garoto! Abraço pra vocês aí, pessoal de Coronel Pilar, tudo de bom? Alô, Gema, alô, Benjamin, alô, Nenê! Obrigado pela companhia de sempre de vocês. Fechou? É isso? Acho que tá bom, né? Acho que tá legal hoje. Né? Joga alegria em seu rádio. Aqui, ó, a Cleide Tasca mandou o seguinte: ô Igor, tu só chama Circe de meu amor. Nós mulheres maravilhosas estamos com ciúmes. Ai! Ui! Beijo pra você, Cleide Tasca, meu amor, minha flor. Vem aí o Sextou com Leonardo, senhoras e senhores. Vou botar pra derreter que é sexta-feira hoje, rapaziada. Fiquem com Deus que eu vou com ele. Eu volto domingo a partir das 6 com o Domingão Sertanejo. Tchau!

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12: Bom dia, amigos. Bom dia, amigas. Está no ar o programa informativo de Roca Salles aqui pela Rádio Encantado 104.7 FM. 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Hoje é sexta-feira, dia 25 de setembro de 2026. Uma sexta-feira com predomínio de sol. Temperatura agora 25 graus, 42% a umidade relativa do ar. 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A diretoria do Grupo dos Amigos da Melhor Idade de Roca Salles convida seus integrantes para a programação de amanhã, o baile da melhor idade em Cruzeiro do Sul. A saída amanhã do centro da cidade será às 10h45 da manhã. As inscrições ainda hoje para a viagem com Marlene Dors, contatando pelo fone WhatsApp 99367-6137 ou com Sibila Hermani, contatando pelo fone WhatsApp 98146478. A diretoria da Associação Ecumênica da Terceira Idade de Roca Salles convida seus associados para a programação de amanhã, sábado, o baile da melhor idade em Arvorezinha. A saída amanhã do centro da cidade será às 11h30 da manhã. As inscrições até hoje, às 16h, com a diretoria, contatando pelo fone WhatsApp 9641-8252. Convite da diretoria da Associação Ecumênica da Terceira Idade de Roca Salles. 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
12: 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A Secretaria Municipal da Agricultura e Emater lembram que hoje, sexta-feira, é dia da Feira do Produtor e também Feira do Artesão. A feira que acontece na Rua Teobaldo Zarte, antiga Rua Coberta, próximo que hoje, sexta-feira, é dia da Feira do Produtor e também Feira do Artesão. A feira que acontece na Rua Teobaldo Zarte.

0: Serão 4 jogos na noite de hoje, na primeira rodada do Campeonato Municipal de Futsal. Interfirmas. A competição inicia hoje às 19h30 no Ginásio de Esportes do Centro Social Urbano. 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O Conselho Tutelar do município de Roca Salles comunica de que na próxima segunda-feira, dia 28 de setembro, o atendimento será somente plantão. A partir desta data, o Conselho Tutelar de Roca Salles estará atendendo em nova sala, localizada no edifício Cumer, Avenida Daltro Filho, número 818, sala 304. O fone para contato no plantão é 99918-2093. Conselho Tutelar de Roca Salles, a partir da próxima segunda-feira, atendendo em novo local. 11:10, 25 graus, chegando aqui no programa agora a equipe da loja Quero Quero de Roca Salles, porque começa hoje o fecha mês da loja Quero Quero. 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
2: 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Convite do CRAS e Secretaria Municipal da Assistência Social para comemorar o dia do idoso no próximo dia 1º de outubro, próxima quinta-feira, acontece o projeto 95 Vivências, histórias que inspiram e vidas que importam. O evento acontece na próxima quinta-feira, dia 1º, a partir das 13h30, junto à sede do Concórdia. Haverá roda de conversa e também homenagens a pessoas com idade a partir de 95 anos. A roda de conversa às 14 horas será com o Dr. Samir Kuri Mesh, trazendo dicas valiosas para uma vida longa e saudável. Participem na próxima quinta-feira, junto à sede do Concórdia. 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
2: Bom dia. Na agropecuária do STR de Roca Sales, recebemos sementes feijão preto e batata macaca, diversas mudas de tomate, pepino, pimentão, feijão vagem, moranga, melão, melancia, mudas de chás e temperos, mudas de batata doce, granulado higiênico, madeira para pets, espuma limpadora de uso geral. As entregas no interior, então, semana que vem, quinta e sexta-feira, terá entrega no interior. Então, as pessoas, associados que querem fazer sua encomenda, terá feito quinta-feira e sexta-feira no interior. Também o ganhador do kit churrasco de hoje foi Dulce Funk, da linha Benjamin Constant. 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Atenção, pecuarista! Tem bovinos ou bubalinos, fique atento à nova contribuição do Fundes. O valor é calculado conforme a quantidade de animais informada na declaração anual de rebanho. Para 2026, o valor informado é de R$1,33 por animal declarado, com vencimento em 30 de outubro de 2026. O boleto será encaminhado por e-mail aos produtores que possuem cadastro atualizado na Secretaria de Desenvolvimento Agropecuário. Caso não receba, a partir do dia 14 de setembro, a partir desta data não recebeu o boleto, será possível consultar e gerar o boleto pelo site oficial da Fundesa do Rio Grande do Sul, utilizando o CPF ou, quem tiver empresa, o seu CNPJ, mas como os agricultores usem o seu CPF. Também é importante ficar atento ao prazo. Conforme as informações atualmente repassadas pelo Fundesa, o atraso no pagamento terá multa de 2% de juros e 4% ao mês. Em caso de dúvida ou divergência, procure o seu sindicato, os trabalhadores rurais, ou na inspetoria veterinária, será orientado e também será ajudado a emitir o boleto. Quem ainda não fez seu INCRA, seu ITR, o prazo se encerra no dia 30. Então, procurem atualizar as suas propriedades e também, se houve alteração de venda ou compra no último ano, trazer a certidão do imóvel, escritura e documento RG e CPF. Então procurem não deixar para a última hora. Dia 30 é o último dia de fazer o ITR e o INCRA das propriedades rurais. Também no dia de ontem foi encerrado o prazo de apresentação de chapa da eleição sindical, que ela irá acontecer no dia 25 de novembro deste ano. Então, no dia de ontem se encerrou, no dia de hoje será feito a ata de registro junto com a comissão eleitoral. E assim chegamos ao final de mais um programa do Sindicato dos Trabalhadores Rurais de Roca Sales. Contamos com a sua audiência na próxima semana. Um bom final de semana, um bom dia, até lá.
1: 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Festas. 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A Comunidade Católica Santo Antônio e Comunidade Luterana São Pedro da linha Borges de Medeiros, Serrinha, Roca Salles, convidam para a festa de seus padroeiros e reinauguração da Igreja Luterana. Será neste domingo, dia 27 de setembro. Programação: 10 horas, celebração de culto ecumênico. Meio-dia, almoço servido nas mesas, com carne de res, suíno, frango, aipim com farofa, pão, cuca e saladas. Valor do cartão antecipado: R$55. Cartões à venda na Fruteira do Alemão com Joelo Sueli, Mini Mercado Getânia, Mini Mercado Kummer e também com a diretoria. Domingo, o valor do cartão será de R$60. Pela parte da tarde, em reunião dançante com musical Nova Versão. Apoio, vereador Noé Luiz Schaefer, Bronzati Materiais e Construção e Metalúrgica VF. Vem aí a festa de Nossa Senhora Aparecida na comunidade da Aparecida, o Pinheirinho, Roca Salles, no próximo dia 11 de outubro. Programação: 10 horas, saída da procissão da Igreja Matriz de Mussum. Na chegada na comunidade, terá a bênção dos veículos. Missa festiva às 10h30, meio-dia, almoço servido nas mesas. Valor do cartão: R$65. Pela parte da tarde, reunião dançante com a banda Revelação. Apoio: vereadores Noé Luiz Schaefer, Ismael Cagol e também restaurante Nostro Zabori, o restaurante do cabelo. Cartões antecipados para o almoço também à venda no restaurante do cabelo. Vem aí a festa de Nossa Senhora do Rosário na comunidade da Rua Augusta Baixa. Será no próximo dia 18 de outubro, 10h30, missa com bênção de objetos religiosos. Meio-dia, almoço servido nas mesas, valor do cartão R$60. Cartões antecipados à venda com a diretoria na Pincelar Tintas, loja e Mercado Fim e distribuidora de bebidas Botega. Para o almoço, somente cartões antecipados. Pela parte da tarde, reunião dançante com Revelação Musical. 11 horas e 25 minutos, apresentamos o programa informativo de Roca Salles aqui pela Rádio Encantado 104.7 FM. Programa que volta na segunda-feira, a partir das 11 horas da manhã. A todos os ouvintes, um bom almoço, um excelente final de semana. Na sequência da programação, vem aí o recado do AGF e depois o Jornal do Meio-Dia.
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5: 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Hoje, sexta-feira, 25 de setembro de 2026. Santo do dia, São Firmino. Mensagem de hoje: cada amanhecer me lembra que a vida é um presente de Deus. Então, gratidão a ele, né? Aniversariantes de hoje e de amanhã: Maria Slifer de Pauli, Henrique Ecker, doutor Ricardo, aquele abraço, Jardel de Oliveira, Sandra Souza, Maicon Mânica, Rosane Garcia, Sabrina Lutenberg, Ronaldo Boeri, Bárbara Canan, Rafael dos Santos, Josué de Lázari, Paulo Dente, Edemar Coletti, Mussum, alô Mussum, aquele abraço seu Edemar, Cristiane Coletti, Gilcimar Isgari, Salete Borniati Ferrari Antagorda, alô Antagorda, Adiles Delazzi Reuvado, alô meu Reuvado, aquele abraço Adiles, Ivanir dos Santos, Jonas da Costa, Nicole Maras Caroca Salles, aquele abraço, Lourdes de Fátima Espader, Carol Cardoso, Moisés Borges, aos aniversariantes, que Deus lhe dê muita saúde e muita paz. 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

0: Bom dia, ouvintes. Eu sou José Raimundo Tramontini. Na companhia de Lucas da Rosa, estou iniciando a apresentação do Jornal do Meio-Dia, edição desta sexta-feira, dia 25 de setembro. 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E agora, até às 13h30, nós estaremos aqui com vocês, aqui na Rádio Encantado FM. Na Central Técnica, Igor Lopes. Bom dia, ouvintes. Bom dia, Igor. Bom dia, Lucas.
1: Bom dia, Tramontini, ao Igor, a todos os nossos ouvintes, os internautas ligados aqui na programação da Rádio Encantado. 11 horas 31 minutos, a temperatura está na marca dos 27 graus. O sol brilhando aqui no centro da cidade do Cristo Protetor. O Jornal do Meio-Dia desta sexta-feira tem hoje na história os informativos de Vespasiano Correa e Mussum, a hora das comunicações. Claro, também a previsão do tempo para o final de semana, além das informações da economia, da polícia, do esporte. Você acompanha aqui no Jornal do Meio-Dia, que já está aceitando também a sua participação. Manda o teu recado pelo nosso WhatsApp, o 519-9988-1543. 99988-1543. Tu também pode ligar para cá, falar com o Igor pelo 3751-1580. 3751-1580. Ou ainda acessa a nossa página no Facebook, assista o Jornal do Meio-Dia pela nossa live e manda o teu recado através dos comentários da nossa live lá no Facebook.
0: Jornal do Meio-Dia que está iniciando e que tem como principais destaques.
1: Mais de 200 pessoas acompanham a estreia de The Chosen no Cristo Protetor de Encantado.
0: Langiru negocia frigorífico de suínos de Poço das Antas com a cooperativa Ouro do Sul.
1: Nova granja avícola com capacidade para 130 mil aves é inaugurada em Nova Brécia.
0: Ponte sobre o Arroio Sampaio é liberada após reparos em Cruzeiro do Sul.
1: Estrela promove caminhada com arrecadação de lã para a produção de peças a pacientes.
0: Antônia recebe amanhã a primeira edição do festival Canta Rio Grande.
1: Fazenda Vila Nova fica em 20º lugar entre municípios gaúchos no índice da educação.
0: O governo pede avaliação para incluir canetas a emagrecedoras no SUS.
1: Secretaria de Obras de Reuvado intensifica trabalhos de recuperação em localidades do interior do município.
0: 6 escorpiões amarelos são encontrados na região central de Lajeado neste ano.
1: E título poderá ser baixado inclusive nos dias de votação das eleições de 2026.
0: O governo deve manter por mais 30 dias subsídio de R$2,12 por litro de diesel.
1: São destaques da polícia.
0: Morre homem que foi atropelado na BR-386 em Lajeado.
1: Em Cruzeiro do Sul, Brigada Militar prende homem que rompeu tornozeleira eletrônica.
0: Brigada Militar de Guaporé prende duas mulheres por tráfico de drogas.
1: Chetes no esporte.
0: Ouro Verde aplica goleada histórica na categoria sub-20 do Municipal de Futsal.
1: Rodada de domingo define os confrontos da segunda fase do Regional da Aslivata.
0: Amanhã será conhecido o primeiro finalista do Campeonato de Veteranos de Encantado.
1: Dois jogos abrem hoje, mais uma rodada da Série B do Brasileirão.
0: Encerra domingo a primeira fase da divisão de acesso do Gauchão.
1: Tudo isso e muito mais aqui no Jornal do Meio-Dia, com oferecimento do Supermercado Bergamasque e também da Cressol.
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0: Agora 11 horas 34 minutos. Este é o Jornal do Meio-Dia aqui na Rádio Encantado FM 104.7.
1: O prefeito de Mussum, Amarildo Baldasso, recebeu em seu gabinete no início da semana o tenente Pereira, que passa a comandar o policiamento da Brigada Militar nos municípios de Mussum e Vespasiano Correa. A visita oficializou a apresentação do oficial ao Executivo Municipal e reforçou a continuidade da parceria entre a corporação e o poder público. Tenente Pereira colocou-se à disposição do município para dar sequência ao trabalho que vem sendo desenvolvido, mantendo a cooperação em ações voltadas à segurança da comunidade.
0: A Prefeitura de Lajeado está instalando 20 novas paradas de ônibus em 11 bairros, substituindo estruturas deterioradas. O investimento é de aproximadamente R$240 mil, segundo o secretário de planejamento, Alex Schmidt. Quase todas já estão em funcionamento e duas ainda aguardam instalação com conclusão prevista para os próximos 30 dias. As novas paradas ficam em locais definidos conforme as condições das estruturas e o número de usuários atendidos.
1: Mais de 200 pessoas participaram da exibição do primeiro episódio da sexta temporada da série The Chosen, realizada no Cristo Protetor de Encantado. O evento gratuito foi organizado pela administração do monumento, pela paróquia São Pedro e pela prefeitura. A atividade, ocorrida na noite de ontem, reuniu o público para acompanhar a produção que retrata a trajetória de Jesus Cristo em uma noite marcada por emoção e integração. A notícia completa você confere no nosso site rdencantado.com.br.
0: O chefe Edi Dagré preparou ontem na paróquia São Cristóvão, em Estrela, um almoço para famílias que deixaram suas casas durante a cheia do Rio Taquari e voluntários envolvidos nos atendimentos. Foram servidas entre 100 e 150 pessoas com um carreteiro preparado com linguiça estrela. A secretária Ciane Hauschild destacou o gesto de reconhecimento às equipes mobilizadas.
1: A família Santer inaugurou uma nova granja avícola na linha Caçador em Nova Brécia. O empreendimento dos irmãos Marcos e Marciano Senter conta com 2 aviários no sistema Dark House, com capacidade para aproximadamente 130 mil aves. A implantação teve apoio da prefeitura com serviços de terraplanagem. O prefeito Ângelo Barbieri e o secretário Diogo Meneghini, além do chefe de gabinete Marcos Giovanás, participaram da inauguração.
0: O Rio Grande do Sul está tendo uma sexta-feira de elevação das temperaturas com predomínio de sol. Os termômetros podem marcar hoje cerca de 32 graus centígrados. Apesar do tempo mais firme, o Instituto Nacional de Meteorologia, o INMET, mantém alerta amarelo para tempestades em áreas da metade sul gaúcha. O aviso contempla as regiões sul, campanha e parte do centro do estado. A previsão completa para a região você acompanha aqui no Jornal do Meio-Dia.
1: 11:38, nosso bom dia para Ivanete e Tamar Ferla, lá em Coronel Pilar, mandando seu abração. Também conosco a Carmen Pesce, lá em Mussum, Sandra dos Santos, Nadir Paine, a Lourdes Furlaneto, Fernando Schwartzer, também participando através dos comentários da nossa live no Facebook.
0: Vamos mandando também um abraço para o antenor Dalla Libera, o Josias Machado Mota, que entraram em contato aqui via WhatsApp. Agora 11 horas 38 minutos. Lucas da Rosa e o Hoje na História.
1: Sexta-feira, 25 de setembro de 2026. Hoje é Dia Internacional do Farmacêutico, do Sonho, do Pulmão, Dia Nacional do Trânsito e Dia Nacional do Rádio. Na religiosidade é celebrado São Firmino de Amiens. Hoje na História. 1513. Balboa descobriu o Oceano Pacífico. Em 1534, morreu o Papa Clemente VII. Porque seu pontificado foi marcado por diversas disputas políticas, Clemente VII recebeu a alcunha de o mais infeliz dos papas. 1789. Foi criada a Carta dos Direitos dos Estados Unidos. 1915, Primeira Guerra Mundial. Foi deflagrada a Segunda Batalha de Champagne. Somente o lado francês perdeu mais de 145 mil soldados. 1932, aconteceu o primeiro sequestro de aeronave comercial de matrícula brasileira. 1935, Assis Chateaubriand inaugurou a Super Rádio Tupi do Rio de Janeiro. Em 1948, nasceu a autora de telenovelas brasileira Glória Pérez. 1967, Carlos Lacerda e João Goulart emitiram nota conjunta no Uruguai, defendendo a frente ampla. Na mesma data, os Estados Unidos condenaram o governo de Cuba e propuseram o início do bloqueio econômico. 25 de setembro de 1978. O voo Pacific Southwest Airlines 182, operado por um Boeing 727, fazia a rota doméstica de Sacramento a San Diego, com uma escala na cidade de Los Angeles. Ao se preparar para aterrissagem no aeroporto de San Diego, colidiu no ar com um monomotor Cessna 172, que fazia um voo privado para uma escola de pilotagem, atingindo um bairro em San Diego, onde 22 casas foram afetadas. No total, 144 pessoas, 7 em terra, morreram, sendo o pior acidente aéreo da Califórnia. 1991. O então presidente brasileiro Fernando Collor de Mello instituiu o horário de verão em parte do território nacional. 1998. Foi reinaugurado o Museu do Café do Brasil. 2003. Um sismo de magnitude 8 ocorreu perto da ilha de Hokkaido, no norte do Japão. 2005, Fernando Alonso foi campeão mundial de Fórmula 1 pela primeira vez, marcando também o primeiro título da Espanha na categoria. Hoje na história, apresentação e produção, Lucas da Rosa.
0: Obrigado, Lucas, que nos trouxe Hoje na História, com os fatos que marcam a data de 25 de setembro. Agora, 11:42.
1: Alain Giroux anunciou ontem, durante a assembleia realizada em Teutônia, a negociação do frigorífico de suínos de Poço das Antas com a cooperativa Ouro do Sul de Harmonia. Segundo o presidente liquidante, Paulo Birk, os valores ainda são confidenciais e a documentação está sendo encaminhada. A expectativa é concluir a negociação ainda neste ano. O frigorífico está parado desde junho de 2023.
0: Também na Assembleia, a Langiru informou que reduziu a dívida de cerca de 1,1 bilhão para menos de 800 milhões de reais durante o processo de liquidação. Segundo o presidente Paulo Birk, mais de 600 milhões em débitos já foram negociados e aproximadamente 280 milhões foram quitados. A cooperativa ainda tem cerca de 500 milhões de reais a negociar e pretende avançar nas tratativas neste ano e no próximo ano de 2027.
1: Reuvado recebeu ontem um grupo de visitantes que conheceram alguns dos principais atrativos ligados à fé, à história e à devoção no município. O roteiro incluiu o Caminho da Fé e Devoção, a Gruta Nossa Senhora de Lourdes e o Memorial Dom Gentil de Lázari. A comitiva era formada por visitantes de Tamanduá, Xaxim e outras localidades da região. A visita foi organizada pela guia de turismo Marlan Elise Kaiser de Assunção, da agência de viagens Passeios na Colônia, responsável pelo roteiro turístico.
0: A ponte sobre o Arroio Sampaio, em Boa Esperança Alta, interior de Cruzeiro do Sul, foi liberada novamente para o trânsito de veículos no final da tarde de ontem. Pela manhã, um caminhão-baú com 5 toneladas de hortifruti ficou preso após parte da cabeceira afundar e abrir um buraco. A carga foi transferida e a Secretaria de Estradas realizou os reparos no trecho.
1: Ainda em consequências das chuvas e com a melhora das condições climáticas nesta semana, as equipes da Secretaria de Obras de Reuvado intensificaram os trabalhos de recuperação em diferentes localidades do interior do município. Os serviços estão concentrados em estradas, tubulações e outros pontos que foram afetados pelas chuvas do início da semana. De acordo com o secretário de Obras, Onei Giacomoli, as equipes estão percorrendo diferentes comunidades e priorizando os trechos que necessitam de intervenções para recuperar as condições de trafegabilidade.
0: A Secretaria Municipal de Educação e Cultura, Turismo e Desporto de Vestfália promove no próximo dia 5, às 19h, uma audiência pública sobre o monitoramento do Plano Municipal de Educação 2015-2025. O encontro será realizado de forma online, com link de participação divulgado nas redes oficiais da Prefeitura. A atividade será coordenada pela Comissão de Monitoramento.
1: Agora, 15 minutos faltando para o meio-dia, os nossos ouvintes participando aqui da nossa programação da Rádio Encantado, pois o 3751-1580, o Tele Igor, recebeu agora há pouco uma ligação, supostamente, da CPFL Energia, a um dos grupos aí do qual faz parte a empresa RGE, informando que gostaria de falar com o titular da conta aqui da Rádio Encantado. Aí o Igor questionou quem era o titular da conta, Tramontini. Sabe o que o funcionário fez do outro lado?
0: Tu.
1: Exatamente. Isto tudo para dizer que, se você receber alguma ligação dizendo que é da CPFL, da RGE, ignore, porque eles não fazem este tipo de ligação de telefonema.
0: Vamos mandando nosso bom dia para a Lisiane Anitta Scartesini. Ela diz aqui, bom dia. Manda um abraço para os alunos da Prof. Duda e Prof. Julie. Agora 11:46, Lucas da Roça nos traz o informativo de Vespasiano Correa.
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1: Para Britagem Mussum, apresentamos aqui no Jornal do Meio-Dia o informativo de Vespasiano Correia. Na programação da paróquia São João Batista, sábado, às 14h, missa na comunidade São Venceslau, Coronel Maia. 15h, na comunidade São Roque, linha Zambicari, segunda secção. Já às 19h, missa na matriz. Para domingo, às 21h, missa na matriz. E às 11h, missa com festa do padroeiro na comunidade São Judas Tadeu, do povoado Mulinari. A paróquia São João Batista comunica aos proprietários de túmulos e capelinhas do cemitério que reformas, lavagens e pinturas dos jazigos deverão ser feitas até o dia 26 de outubro. Após a data, não será mais permitida a realização de reformas, lavagens e pinturas, pois a coordenação estará realizando a limpeza geral e a organização do cemitério para o dia de finados. Para a realização das reformas, não é permitido colocar tijolos, areia, brita e cimento na parte da frente do cemitério. Esses materiais deverão ser levados pela parte dos fundos, utilizando os portões pequenos que estão abertos. Os restos de materiais e demais resíduos utilizados nas reformas deverão ser ensacados e empilhados na calçada dos fundos do cemitério para que a prefeitura possa realizar o recolhimento. A paróquia São João Batista agradece a compreensão e a colaboração de todos. Atenção! A Prefeitura Municipal de Vespasiano Correa avisa aos proprietários de imóveis rurais que está fazendo a Declaração Anual do Imposto Territorial Rural, o ITR, e os proprietários devem comparecer na Secretaria da Agricultura para realizarem a declaração. Para quem adquiriu áreas novas, é necessário levar as matrículas do imóvel. O prazo vai até a quarta-feira da próxima semana, dia 30 de setembro. A Administração Municipal de Vespasiano Correa lembra: não espere a última hora para realizar a declaração. A Emater de Vespasiano Correa comunica aos agricultores que encomendaram mudas de batata doce que poderão fazer a retirada no escritório municipal na próxima terça-feira, dia 29 de setembro. 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Convites. A diretoria, juntamente com a comunidade São Judas Tadeu do povoado Mulinari, convida todos para participar da festa em honra a São Judas Tadeu, que será realizada no próximo domingo, dia 27. Na programação, às 10h45, a missa em honra a São Judas Tadeu, celebrada pelo padre Rafael. Ao meio-dia, almoço. 14h, baile animado pelo musical Novo Tempo. A rifa será sorteada durante a festa. O cardápio do almoço, carne de res, porco e frango, pão cuca e saladas diversas. O ingresso é de R$ 65,00 para adultos e R$ 30,00 para crianças de 7 a 12 anos. Reservas podem ser feitas até sexta-feira pelos telefones 998-790877 com o Darley ou ainda pelo 996-87-3456 com o Alcindo. Ambos os telefones, área 51. Desde já, a diretoria agradece a sua presença. A comunidade de Rui Barbosa convida todos para a festa em honra a Nossa Senhora Aparecida, no dia 11 de outubro, domingo. Às 10h30 da manhã, missa com o padre Rafael. Ao meio-dia, o almoço com massa caseira, galeto, carne de res, pão e saladas diversas. O cartão custa R$ 65,00 para adultos e R$ 30,00 para crianças de 7 a 12 anos. À tarde, reunião dançante. Reservas podem ser feitas até a noite da sexta-feira, 9 de outubro. Para mais informações, contate o Alfeu pelo 549-9119-3457 ou também o João Arlindo pelo 549-9644-8201. A comunidade da Linha Alegre Baldo tem a honra de convidar você, sua família e comunidade para participar da festa de Nossa Senhora Aparecida no dia 12 de outubro. A programação inicia às 10h30 da manhã com a missa presidida pelo padre Rafael. Ao meio-dia, o almoço com carne de frango, ovelha e res, maionese, pão, saladas diversas e bebidas em geral. A animação na parte da tarde com os garotos fandangueiros. O valor da ficha é de R$ 65,00 para adultos e de R$ 30,00 para crianças de 7 a 11 anos. Reservas podem ser feitas até o domingo à noite, dia 11 de outubro, pelos seguintes telefones: 519-9311-5306, com o Fernando Miquelon, ou pelo 519-9309-2937, com o Claudionor Rosolém. A comunidade alerta que não serão vendidos espetos de carne, somente fichas para o almoço. 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
0: Obrigado, Lucas, que nos trouxe o informativo de Vespasiano Corrêa, um amor de cidade. Vamos mandando um abraço para o nosso ouvinte de todos os dias, o Ari Arese, sempre ligado aqui na programação da Rádio Encantado.
1: Também conosco a Tere Lisboa, Miguel Martins, Ana Mioto Poyer, a Fátima Fim, Edson Cornelli lá em Minas Gerais, Adriano dos Santos, Bernadette Salvani, Alide Estefenon, Josias Machado Mota e também a nossa ouvinte de todos os dias, Ialca Maria Porto.
0: Agora 11h54.
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1: O presidente do Tribunal Superior Eleitoral, ministro Cássio Nunes Marques, anunciou que o aplicativo e-título poderá ser baixado, inclusive nos dias de votação do primeiro e do segundo turno das eleições 2026. Segundo o TSE, a nova ou a infraestrutura foi aprimorada para garantir a estabilidade do sistema. A nova versão reúne serviços como emissão de documentos, justificativa eleitoral, inscrição para mesário e pagamento de débitos.
0: Pois a Secretaria Municipal de Saúde e de Progresso está realizando hoje um pedágio de conscientização sobre saúde mental no bairro, ou melhor, no Centro de Progresso. A atividade integra a programação do Setembro Amarelo e faz parte de uma série de 5 pedágios promovidos pelo município durante o mês, com ações voltadas à prevenção e a conscientização sobre a importância dos cuidados com a saúde mental.
1: 4 minutos faltando para o meio-dia, temperatura na marca dos 28 graus. Nós vamos ao nosso intervalo comercial. Ao meio-dia tem o horário político obrigatório gratuito aqui na programação da Rádio Encantado. O Jornal do Meio-Dia volta ao meio-dia e 25 com o informativo Demussum.
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10: Vamos então às notas, avisos e comunicados do informativo de Mussum desta sexta-feira, 12 horas 25 minutos. Na programação religiosa, hoje sexta, às 19 horas, missa no bairro José Marcolim. Amanhã, sábado, 15 horas, missa na Capela 13 de Maio. No domingo 27, 8:30, missa na Matriz com Batizados. 10:30, missa festiva na Capela Bracharel. 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A Liga Feminina de Combate ao Câncer convida você a participar da abertura do Outubro Rosa, dia 1º de outubro, com a palestra Saúde Mental. Palestra esta que será proferida pelo parapsicólogo Valmor Romano. Assuntos que serão abordados: somatizações, regressão de memória, hipnose, terapia indireta e formação de personalidade. Palestra que ocorre a partir das 19 horas no Salão Paroquial em Mussum. Lembramos que a entrada é gratuita e também haverá o sorteio de vários brindes. 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A Prefeitura Mussum informa que está aberto o período para solicitação de horas máquinas para serviços nas propriedades. Os interessados devem comparecer na Prefeitura para realizar a abertura de um protocolo até o dia 30 deste mês de setembro. Convite para a festa. A comunidade 28 de setembro convida para a festa em honra ao padroeiro São Francisco de Bórdia, dia 18 de outubro. Às 10h30, a celebração da missa, ao meio-dia o almoço. Reserva de ingressos pelo 993-993-1000 com a Leonice Poletti ou 999-530854 com a Ivete Zílio. À tarde, a animação ficará por conta de Zé Elias e Banda. Um convite, Perto de Comércio, a sua distribuidora Eco7 para a região. Contato com a Jaqueline pelo 995-246892. Atenção, produtores. Encerra dia 30 deste mês de setembro o prazo para declaração do ITR e do INCRA. Se possível, leve declarações antigas. Declarações devem ser realizadas junto à Prefeitura. Vem aí a festa em honra a Nossa Senhora do Caravaggio e Santo Antônio. Linha Bracharel Mussum é neste domingo, 27 de setembro. Às 10h30, a celebração de Santa Missa. Ao meio-dia, o almoço. À tarde, reunião dançante. Um convite, Casa de Carne e Suplementos, no bairro Niterói, em Canoas. Vem aí a festa em honra a Nossa Senhora Aparecida, na comunidade Aparecida, Pinheirinho, Roca Salles, domingo 11 de outubro. A procissão sairá da matriz às 10 horas, com bens dos carros e celebração religiosa às 10h30. Ao meio-dia, o almoço servido nas mesas, com galinha recheada, massa, res, porco, pães, cucas e saladas diversas. O valor do cartão é R$ 65,00. Contatos para fichas para o 99-64-3087, 989-09-7542. À tarde, a animação ficará por conta da banda Revelação. Um convite, desconto, material de construção em Mussum. 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A comunidade da Linha Alegre Mussum convida para a 18ª edição do Festival do Chope. Guarde esta data, 21 de novembro. A animação da banda Nova Emoção. 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No roteiro de recolhimento de lixo para o interior do município. Na próxima semana, quarta-feira, dia 30, não haverá recolhimento, pois esta será a quinta semana do recolhimento. 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A Secretaria de Obras comunica à população, né? Que o recolhimento realizado nas quintas-feiras nos bairros, sexta-feira no centro, é destinado exclusivamente para entulho. Quando o material for misturado, o recolhimento não pode ser realizado. Na programação religiosa, lembramos que hoje, sexta-feira, 19 horas, tem a missa no bairro José Marcolim. Amanhã, sábado, 15 horas, missa na capela 13 de maio. Domingo 27, 8:30, missa na matriz com batizados. 10:30, missa festiva na capela do Bracharel. Com isto, nós apresentamos aqui na Rádio Encantado o informativo do município de Mussum, prometendo voltar na programação e o Jornal do Meio-Dia, segunda-feira, a partir das 12:25, José Raimundo Tramontini.
11: Obrigado, Dilamar dos Passos, que nos trouxe o informativo da Princesa das Pontes. Agora 12:35, vamos à nossa próxima atração.
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1: Doze horas e 41 minutos.
2: Na programação da paróquia São Pedro de Encantado, hoje sexta-feira, ainda às 18h30, missa na Matriz. Às 19h, missas nas comunidades Santo Antônio e Santa Terezinha. Amanhã sábado, 8h30, encontro da catequese na Matriz. 10h30, batizados na Matriz e missa na comunidade São José. Às 15h, missa na Capelania do Cristo Protetor. 17h, casamento na Matriz. Às 18h30, missa na Matriz. E às 19h, missa no CTG Giuseppe Garibaldi. Domingo, 20h, missa na Comunidade Santo Agostinho. 20h30, na Matriz e no Santuário Nossa Senhora de Fátima. Às 21h, na Comunidade São João Batista Scalabrini. 21h15, Comunidade São Carlos. 22h30, na Comunidade Nossa Senhora da Paz e na Capelania do Cristo Protetor. E às 18h30, missa na Matriz com novena das famílias.
1: Festa em honra à Nossa Senhora da Paz na linha Anitta, em Encantado. É neste domingo, dia 27. Na programação, pela parte da manhã, missa. Ao meio-dia, almoço servido nas mesas com carne de res, porco e frango. Massa, maionese, pão, cuca e saladas diversas. Animação, essência musical. Não esqueça, festa em honra Nossa Senhora da Paz na linha Anitta, Encantado, é neste domingo, dia 27.
2: E domingo também tem festa em honra Nossa Senhora do Rosário e Santo Antônio na linha Brás Charléu Mussum, às 10h30, celebração da missa, ao meio-dia almoço com churrasco e na parte da tarde reunião dançante. Festa em honra a Nossa Senhora do Rosário e Santo Antônio, na linha Brás Charléu Mussum, domingo, dia 27. Participe. 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
1: No dia 10 de outubro, grande jantar dançante na comunidade de Nossa Senhora Aparecida em Encantado. Às 20h30, jantar, com lasanha, frango, porco, carne de panela, além de sobremesa. Após, baile com Zé Elias. Valor da ficha, R$65. Como parte da programação, nos dias 7, 8 e 9, será realizado o tríduo, com início às 18h30, seguido de missa. Encerrando as celebrações, dia 12 de outubro, às 9h30, procissão pelas ruas do bairro. Após, missa na igreja do bairro Nossa Senhora Aparecida. Dia 10 de outubro, grande jantar dançante na comunidade Nossa Senhora Aparecida, em Encantado. Participe. 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
2: Participe da festa em honra Nossa Senhora do Rosário no dia 11 de outubro na linha Guabiroba, Doutor Ricardo. Às 10h30, a missa. 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
1: A comunidade de linha São Rafael de Relvado convida para a festa em honra ao padroeiro. É dia 18 de outubro. Na programação, pela parte da manhã, às 10h30, missa. Ao meio-dia, almoço servido nas mesas. À tarde, banda Sedução Fatal. Não esqueça, dia 18 de outubro, tem festa na linha São Rafael em Relvado. 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
1: 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Agora 12h52, apresentamos a Hora das Comunicações.
2: A temperatura está na marca dos 29 graus no centro de Encantado, Jornal do Meio-Dia, com oferecimento do supermercado Bergamaschi e também da Cressol.
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1: Agora aqui no Jornal do Meio-Dia, Lucas da Rosa nos traz a previsão do tempo.
2: A tarde de hoje deve ser de predomínio de sol acompanhado de algumas nuvens aqui no Vale do Taquari. As temperaturas que estiveram amenas pela manhã foram se elevando devido à atuação de ventos do quadrante norte que favorecem o aquecimento. A tarde de hoje deve ser de sensação de calor, com máximas que podem alcançar 32 graus aqui no Vale do Taquari. Amanhã, sábado, o tempo permanece firme em grande parte do dia e o sol aparece com nebulosidade variada. No decorrer do período, entretanto, a nebulosidade aumenta com a aproximação de instabilidades sobre o estado. E até o final do dia não se descarta alguma pancada de chuva e temporais isolados pela região. As temperaturas se elevam gradualmente. A tarde de amanhã também deve ser quente. Neste sábado, os termômetros devem marcar entre 15 e 31 graus aqui na região. No domingo, as instabilidades deixam o céu encoberto e favorecem a ocorrência de pancadas isoladas de chuva ao longo do dia. Em alguns momentos, podem ocorrer pancadas de intensidade moderada a forte, com possibilidade de temporais isolados. Contudo, intervalos de melhoria com aberturas de sol também podem ser esperados. As temperaturas apresentam pouca variação no domingo e permanecem amenas durante boa parte do dia, entre 16 e 22 graus. A segunda-feira, por sua vez, deve ter mais chuva, com previsão de 70 milímetros de precipitação aqui no Vale, segundo os dados do Núcleo de Informações Hidrometeorológicas da Univates.
1: Obrigado, Lucas. A Câmara de Vereadores de Roca Salles realiza na próxima terça-feira uma audiência pública para discutir o projeto de lei que estabelece as diretrizes orçamentárias do município para 2027. O encontro começa às 19h no plenário da Câmara. A audiência é aberta à participação de moradores e de entidades do município, como associações, sindicatos e organizações da sociedade civil. Pessoas físicas com 18 anos ou mais devem apresentar documento de identificação. Já as entidades precisam estar devidamente constituídas e apresentar a documentação exigida para representação. A audiência é promovida pela Comissão de Orçamento e Finanças da Câmara de Vereadores de Roca Salles.
2: 5:01, Claudinei Conferri, as informações da economia.
3: E o Índice Nacional de Preços ao Consumidor Amplo 15, considerado a prévia da inflação oficial do país, subiu 0,70% em setembro. O resultado ficou bem acima das projeções do mercado, que esperava uma alta de 0,53%, e representa uma aceleração em comparação ao mês de agosto, quando o indicador caiu 0,40%. Com isso, o IPCA 15 passou a acumular um avanço de 3,82% no ano e de 4,47% em 12 meses. O resultado foi puxado principalmente pelo grupo Habitação, que registrou uma alta de 2,07% no mês. O avanço foi influenciado, sobretudo, pela energia elétrica residencial, que subiu 7,42% em setembro, com o fim da incorporação do bônus de Itaipu nas faturas. Todos os demais grupos pesquisados pelo IBGE também registraram alta em setembro. E o governo federal deve anunciar até o final desta semana a manutenção da subvenção de R$2,12 do óleo diesel por mais 30 dias. No início deste mês, o governo anunciou uma nova subvenção de R$1 para o óleo diesel, que vigorava de forma concomitante à subvenção que já estava em vigor de R$1,12, totalizando R$2,12. A subvenção tem como objetivo reduzir a pressão sobre o preço do óleo diesel no mercado doméstico, combustível utilizado principalmente no transporte de cargas e também no transporte coletivo. Cadernetas de poupança com aniversário hoje tem rendimento de 0,67%. E com o mercado repercutindo o encontro de ontem entre os presidentes dos Estados Unidos e da China. E segundo o líder chinês, os dois países alcançaram um entendimento comum em muitas questões. O dólar fechou a manhã de hoje com queda de 0,21%, cotado a R$5,18. Com as informações da economia, repórter Rádio Encantado, Claudinei Conferri.
1: Obrigado, Claudinei Conferri.
2: Agora 3 minutos faltando para uma, daqui a pouquinho as informações da polícia com Dilamar dos Passos.
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4: 13 horas 4 minutos.
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5: 1:05 de Lomar dos Passos e as informações da polícia.
6: 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Um homem com 37 anos de idade, que havia rompido a tornozeleira eletrônica, foi detido pela Brigada Militar ontem em Cruzeiro do Sul. A corporação recebeu informações de que ele possuía um mandado em aberto e passou a realizar diligências nas proximidades. Ele foi encontrado em frente de casa e foi preso. Antecedentes por ameaça, descumprimento de medida protetiva, tráfico de drogas, vias de fato, roubo, dano, lesão corporal na direção de veículo automotor e outros crimes. Já a Polícia Civil de Fontoura Xavier, com apoio da Delegacia de Soledade e Draco, cumpriu mandado de busca e apreensão em uma casa no interior de Soledade. A ordem foi expedida pelo Poder Judiciário e estava relacionada a um crime de lesão corporal e ameaça, praticados aí no contexto de violência doméstica, ou seja, Lei Maria da pedida pelo Poder Judiciário e estava relacionada a um crime de lesão corporal e ameaça, praticados aí no contexto de violência

0: 300 gramas. Já a Polícia Civil, em conjunto com a Brigada Militar e a Polícia Penal, deflagrou a Operação Termo, em Santa Cruz do Sul, nesta manhã. A ação busca reunir provas e identificar envolvidos em uma tentativa de homicídio ocorrida em agosto no bairro Santa Vitória. A polícia cumpriu ordens judiciais de busca e apreensão. A operação também contou com o apoio de cães da Polícia Penal e a utilização de drones. Durante o monitoramento realizado pelos drones, foi percebida a movimentação em um ponto conhecido por tráfico de drogas. Equipes foram até a residência e localizaram lá então porções de maconha e cocaína, além de uma balança de precisão. Dois suspeitos foram presos em flagrante. Morreu ontem, quinta-feira, o homem que foi atropelado por um caminhão junto à BR-386 em Lajeado. Flávio Chabat, de 48 anos, natural de Progresso, sofreu ferimentos graves na última quarta-feira embaixo da passarela localizada em frente à Bebidas Fruc, quando foi atropelado por um caminhão equipado com semi-reboque MUC, transitava no sentido capital interior. O condutor do caminhão, de 63 anos de idade, diz que o pedestre caminhava pelo acostamento quando invadiu a pista repentinamente e foi atropelado. Ontem não resistiu e morreu. Estas, então, as principais informações policiais aqui no Jornal do Meio-Dia, em nome da Almeida Monitoramento. 998-976496, pessoal da Almeida vai até você e faz o orçamento sem nenhum compromisso. 998-976496.
1: Ok, obrigado, Dilamar, que nos trouxe as informações da polícia. 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
1: 1:09, daqui a pouquinho as informações do esporte.
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0: 13h17, estamos de volta com o Jornal do Meio-Dia.
1: Alexandre dos Santos nos traz as informações do esporte.
2: Um gol marcado pelo atacante Rayan evitou a derrota da seleção brasileira em amistoso na manhã de hoje contra a seleção da Austrália. Brasil saiu perdendo no segundo tempo, mas buscou o empate já nos acréscimos da partida com gol de cabeça do atacante Rayan. Agora, o selecionado canarinho volta a enfrentar a Austrália em partida amistosa na próxima terça-feira, às 7h. Depois, no dia 3 de outubro, sábado da semana que vem, o Brasil joga contra a seleção da Índia, também partida amistosa. Na noite de ontem foi realizada a rodada de número 7 do Campeonato Municipal de Futsal de Encantado, com os seguintes resultados. Na categoria sub-16, goleada histórica. O Ouro Verde da Vila Moça venceu o Clube Atlético Navegantes por 10-0. Também no sub-16, Linhargola 3, Vale dos Pinheiros 2. Na categoria de veteranos, o time da Linhargola venceu o São Roque por 4-1. E na categoria Força Livre, o Clube Atlético Navegantes goleou a Vila Moça por 5-1. Próxima rodada do Municipal de Futsal de Encantado, terça-feira às 19h, no Parque João Batista Marquesi. Amanhã será conhecido o primeiro finalista do Campeonato Municipal de Veteranos de Encantado. Se enfrentam a partir das 15h no Lambarizão, Juventude e Vale dos Pinheiros. No primeiro confronto, ocorreu empate em 0-0. Já a outra semifinal, o jogo da volta, acontece no dia 3 de outubro, também no Lambarizão, com o confronto entre Laranja Mecânica e Barrense. Na primeira partida, ocorreu empate em 2-2. Final de semana acontece a última rodada da fase classificatória do Campeonato Regional da Aslivat. As equipes da parte alta do Vale do Taquari folgam nesta rodada. Os confrontos do fim de semana definirão os cruzamentos da segunda fase da competição. O Campeonato Brasileiro de Futebol da Série A não tem rodada no final de semana. A dupla Grenal volta a jogar pela competição somente no dia 7 de outubro, após a parada da data FIFA. No dia 7, o Inter joga contra o Corinthians no Beira-Rio em Porto Alegre, na estreia do técnico Nelsinho Batista no comando da equipe colorada, e no mesmo dia o Grêmio enfrenta o Remo em Belém do Pará. O Campeonato Brasileiro da Série B tem hoje o início da 30ª rodada da competição, com duas partidas. O Novo Horizontino enfrenta o São Bernardo às 19h30 e às 20h30 tem Vila Nova e Londrina. O Juventude, pela competição, joga segunda-feira, 19h30 contra o América Mineiro em Belo Horizonte. A equipe caxiense ocupa o quarto lugar na tabela de classificação com 50 pontos ganhos. E domingo será realizada a última rodada da fase classificatória do Campeonato Gaúcho da Divisão de Acesso. Todos os jogos iniciam às 15h. Em Caxias do Sul, a Pafute joga contra o Lajadense. Lajadense, já rebaixado, joga apenas para cumprir tabela. Em São Leopoldo tem Aimoré e Esportivo. Em Veranópolis, Veranópolis e Passo Fundo. Em Passo Fundo, o Gaúcho joga contra o Santa Cruz. Em Venâncio Aires, o Guarani, para cumprir tabela, enfrenta a equipe do União Frederiquense. Em Bagé, na Pedra Moura, tem Grêmio Bagé e Brasil de Pelotas. Na Boca do Lobo, em Pelotas, tem Pelotas e Brasil de Farroupilha. E em Vacaria, o Glória joga contra o Gramadense. Esse jogo entre Glória e Gramadense vai definir a segunda equipe rebaixada para a terceirona do Gauchão. Quatro equipes já estão classificadas para as quartas de final da divisão de acesso do Gauchão: Passo Fundo, Veranópolis, Esportivo e União Frederiquense. Cinco equipes brigam por quatro vagas: Brasil de Farroupilha, Santa Cruz, Brasil de Pelotas, Apafute e Aimoré de São Leopoldo. Com as informações esportivas, repórter Grupo Encantado de Comunicação, Alexandre dos Santos.
0: Obrigado, Alexandre dos Santos, que nos trouxe as informações do esporte nesta sexta-feira.
1: Agora, 1h21, na tarde de ontem, foi lançada a campanha Teu Voto Nosso Vale, no município de Estrela, promoção da SIC Vale do Taquari. Eu e o Alexandre estivemos lá e o Alexandre nos traz agora mais informações sobre a campanha.
2: A Câmara da Indústria, Comércio e Serviços do Vale do Taquari, SIC Regional, lançou no dia de ontem, na cidade de Estrela, a campanha Teu Voto Nosso Vale. A iniciativa tem como objetivo mobilizar a população para as eleições e ampliar a representação política do Vale do Taquari, buscando eleger candidatos da região para as esferas estadual e federal. A campanha não indica nomes ou partidos e defende que cada eleitor faça sua própria escolha. Em entrevista à Rádio Encantado, o empresário e diretor da SIC Vale do Taquari, Nilton Escapim, um dos idealizadores da campanha, falou a respeito da importância deste movimento na região.
3: Momento político muito importante em todas as esferas, né? Estadual, federal, Assembleia Legislativa, deputados federais, senadores, que esse ano nós temos que eleger dois, não pode dar dois votos no mesmo candidato, senão anula, né? E presidente da República. O Vale do Taquari é muito pujante, né? Nós conseguimos muitos pleitos, muitas conquistas, seja ela na esfera de infraestrutura, de saúde, de habitação, né, na educação, mas quando a gente bate nas portas, né, do Palácio Piratini ou lá no Palácio do Planalto em Brasília, nas secretarias de Estado, nas secretarias da União, não ter um deputado estadual, um deputado federal nos acompanhando é difícil, né? A gente sabe da importância de termos um político da nossa região, né? Um político raiz, alguém que nos represente, alguém que abra portas, né? Alguém que esteja junto conosco. E aqui, quando eu digo junto conosco, é os entes públicos, né? Que são as prefeituras e o meio empresarial. E quando a gente junta esses dois entes, né, privado e público, estão por trás de nós, todos os nossos funcionários e toda a sociedade, né? Então, a gente tem que estar atento, trabalhar junto, lado a lado, par e passo. E com uma boa representatividade política, que esse é um dos propósitos e objetivos da campanha, né? É nós termos alguém juntos para brigar pelo Vale, para trazer coisas boas para o Vale, para trazer recursos, trazer emendas, trazer as mais diversas, digamos assim, coisas que venham nos beneficiar, né? Seja ela em todos os níveis, como eu falei, segurança, educação, saúde, infraestrutura, logística, né? Então, quando a gente chega juntos com representantes, a gente sabe que as portas se abrem de uma forma mais ampla e melhor. E é esse o nosso objetivo, junto com vocês, nos meios de comunicação, conscientizar a sociedade, né, a população, para que olhe para o candidato, para que escolha o melhor candidato e para que vote em candidatos que vão representar o Vale do Taquari. Esse é o nosso propósito.
2: Não tem como deixar de comparar também nesse momento, e foi citado aqui na tarde de hoje, a questão, por exemplo, do Vale do Rio Pardo, né? Que tem aí seis Sim. deputados, né? Quatro deputados estaduais, dois deputados federais, né?
3: Então, assim, ó, bem colocado, né? O Vale do Rio Pardo com seis representantes, com a mesma população praticamente, né? Eu particularmente entendo que o Vale do Taquari tem condições de fazer de 3 a 4 deputados estaduais e no mínimo 2 federais. E essa iniciativa que a gente toma aqui hoje, ela é um ponto de partida, não só para esta eleição, mas para as vindouras também, para as próximas, né? Então a gente tem que plantar a sementinha, conscientizar o Vale do Taquari de ir à urna e votar, porque o voto nulo ou o voto não dado, né, deixa os outros escolher os seus representantes. Então nós precisamos ter uma consciência de que é importante votar, de que é importante eleger os nossos representantes por estarem lá defendendo os nossos interesses, os interesses do Vale do Taquari. Isso é importante. Então, temos população, temos coeficiente para fazer 3 ou 4 estaduais e no mínimo 2 federais. É isso que nós precisamos.
2: E a gente já teve essa representação, principalmente na Assembleia Legislativa, né? Em algumas oportunidades com vários parlamentares, né?
3: É, e isso tudo beneficiou as regiões na época, né? Quer dizer, nós já no passado tivemos vários deputados estaduais e federais, e agora por um período de 2010 para cá, nós não temos nem federal nem estadual. E aí a região sente com isso, né? E é por isso que nós precisamos conscientizar a população do Vale para a gente ter os bons representantes lá junto conosco.
2: Sobre o trabalho na SIC Vale do Taquari, vale ressaltar também todo o trabalho realizado aí, por exemplo, a questão do programa de concessão de rodovias, a própria recuperação aqui do Vale do Taquari depois das questões climáticas, e mais uma vez a SIC preocupada nesse sentido com o bem-estar do Vale e pensando o Vale como um todo, né?
3: Sempre Vale. Zona alta, zona baixa, é um vale só, né? São 39 municípios ou próximos disso. É, nós fazemos um trabalho voluntário, né? Nós como empresários da SIC, das entidades que compõem a SIC. E nós temos a obrigação, né? De fazer tudo que for de bom para nossa região. Então, foram várias iniciativas, né, na reconstrução do Vale do Taquari, na Ponte dos Vales, na duplicação da concessão da BR-386. Discutimos muito e avançamos muito no caso da concessão do Bloco 2, né? Junto ao governo do estado, a gente conseguiu fazer avanços significativos. Então, assim, é o meio empresarial e público aqui juntos, né? Para pleitos importantes que venham a nos atender dentro do que o Vale merece. Isso é importante frisar, né? Um Vale pujante, um Vale agregador, um Vale que trabalha junto e que precisa de uma boa representatividade para que a gente consiga trazer muito mais coisas boas aqui para nossa região.
2: Sobre a campanha Ainda Teu Voto, nosso Vale, ressaltar também, Newton, que faltam poucos dias aí para o processo eleitoral, mas acho que essa é a ideia também, né? Justamente fazer uma campanha bastante intensiva nesse momento, nesses dias que faltam para a eleição.
3: Então, por isso, da importância dos meios de comunicação de vocês comunicadores, né? É levar para a sociedade uma campanha maciça na última semana, porque é cultural, né? Normalmente a população deixa para a última semana para ver em quem vai votar. Mas nos últimos dias, nós temos mais 9, 10 dias, né? É importante que cada um pense, que cada um analise, que cada um faça a sua melhor escolha, independente de partido político, ideologia. A gente não quer misturar isso. É o voto consciente e democrático, né? Mas vote para que tenhamos bons representantes aqui na nossa região. Então, a SIC sempre atenta a todos os movimentos e nós empresários, tá? Não podemos ficar acéfalo às questões como um todo, né? Muitos de nós empresários não colocam o seu nome à disposição para concorrer, mas nós queremos estar junto com o prefeito, com vereadores, com deputados estaduais, federais, senadores, governador, presidente, para acompanhar o que está sendo feito, como que está sendo feito, dar sugestões, ideias e também cobrar ações que venham beneficiar o Vale do Taquari, o Rio Grande do Sul e o Brasil. É isso que nós precisamos, estar junto, lado a lado, par e passo, sempre.
2: Sem lista de candidatos indicadas, né? Essa é a ideia. Eu lembro que no passado, até numa oportunidade, teve uma movimentação no Vale, um movimento, e acabou se fazendo uma lista. Daqui a pouco a lista passou de 50 nomes e meio que se perdeu a campanha. Agora é totalmente diferente, né?
3: Essa é uma outra preocupação, né? Às vezes alguns candidatos colocam o seu nome para fazer meia dúzia de votos e para eles terem uma projeção local só na sua cidade, né? Para concorrer depois a vereador ou a prefeito e tal. E eles acabam atrapalhando os que realmente têm condições. Então, por isso que a gente fala assim para o eleitor analisar analisar a capacidade de cada candidato e ver se cada candidato tem condições para nos representar. E é isso que deve fazer, uma boa escolha. E através de boas escolhas a gente consegue ter bons representantes e ter representantes, o que é mais importante para nossa região.
2: Grande abraço, obrigado pela atenção com a Rádio Encantado.
3: Obrigado para vocês, ouvintes da Rádio Encantado, pelo trabalho de vocês, comunicadores. Vocês serão importantes e fundamentais para que a gente tenha êxito nesse próximo pleito e nos vindouros aí. Obrigado.
1: Agora 13h30, essa então a entrevista que fizemos, o Alexandre conduziu lá na SIC, na Cassis, em Estrela, neste lançamento da campanha da SIC Vale do Taquari, Teu Voto, Nosso Vale, buscando estimular a população do Vale do Taquari a votar nos candidatos a deputado, especialmente nos candidatos aqui do Vale do Taquari. E com estas informações, que você confere a matéria também no nosso site, redencantado.com.br, nós colocamos o ponto final no Jornal do Meio-Dia, agradecendo a tua companhia e também audiência. Vem aí na sequência da nossa programação, Claudinei Coferri, hoje com o Sextou do Show. Tenham todos uma boa tarde e até mais.
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0: Opa, opa, senhoras e senhores, moças e rapazes, e aí, tudo bem contigo? Maravilha, maravilha! Salve, salve desta sexta-feira, esse dia 25 de setembro de 2026. Está começando a programação musical na tarde da Rádio Encantado 104.7 FM. É, no ar a partir de agora, mais uma edição do Show de Bandas. 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Móveis planejados, você sabe, é com a equipe do Bonzão. 20 minutos agora faltando para as duas. Uma ótima tarde da sexta-feira, né? Estamos fechando a semana, moçada. Com uma temperatura de 29 graus. É, deu uma subida a temperatura, né? Nesta estação da primavera, nesse dia 25 de setembro, uma tarde de sol e tempo seco aqui no Vale do Taquari. E a partir de agora, tua participação aqui na programação do Show de Bandas pelo telefone 3751-1580. Também pelo WhatsApp aqui do estúdio no 99988-1543. Lembrando que é tudo área 51. Então, aumenta o volume do rádio. 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Chama a Alexa para sintonizar a Rádio Encantado 104.7 FM. Que a partir de agora você vai curtir.
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0: E hoje com o Sextou do Show.
2: Sextou, olha aí quem foi que chegou a sexta-feira.
0: Chegou a sexta-feira, maravilha, que delícia, bom demais. Finalmente chegou a sexta-feira, né, moçada? Então bora curtir essa sexta-feira, bora curtir esse sextão do show. Não é banda legal.

0: a banda legal aqui na programação do Show de Bandas com o Sextou do Show nesta sexta-feira, dia 25 de setembro.
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0: É a trilha do bailão, alegrando, animando, agitando, refrescando a tua tarde da sexta-feira.
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0: 16 agora faltando para as duas. Mandando uma boa tarde, agradecendo a sintonia, a audiência, a participação. Alô, Edilis Oton.
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0: É, em Roca Sala está na escuta aí da programação do Show de Bandas, né? Uma boa tarde pra Edilis Oton.
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0: Oi, boa tarde, tudo bem? Aqui é o Diego e o Bernardo na estrada nesse dia de calor. Ligadinhos aí na programação do Show de Bandas na 104.7 FM. Abração todo especial aí pro Diego e também o Bernardo, pedindo uma música aí da banda Flor da Serra, o pessoal da Decontec Refrigeração. Valeu, Diego!
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0: Agora tem a banda da Nube Azul, amei antecipado.
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0: Um abração todo especial aí pro Diego, também pro Bernardo, pessoal aí da Decontec Refrigeração de Encantado. Alô, Cid! Uma excelente tarde da sexta-feira, um bom trabalho pra vocês e obrigado aí pela companhia, né, moçada? Bora pra cima dessa sexta-feira.

0: É a banda Flor da Serra, aqui na programação do Show de Bandas, vai pegar. Essa sexta-feira vai pegar aqui no show. É a trilha do bailão, alegrando, animando, agitando a tua tarde.
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0: Uma sexta-feira de tempo seco, predomínio de sol aqui na região. 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Alô, Cleide Tasca aí no Centro do Encantado, ligada, curtindo o Show de Bandas. Boa tarde, Cleide. Obrigadão aí pela audiência, obrigado pela sintonia, pela participação. Uma boa tarde pra Cleide Tasca.
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0: Circe Giovanella aí no Centro do Encantado também, tomando aquele bom chimarrão, curtindo o Show de Bandas. Boa tarde, Circe. Uma excelente sexta-feira pra todo mundo na sintonia. Banda Corpo e Alma com Traia Véia. Três

Banda Corpo e Alma, contrai a véia Três Vícios, aqui na trilha do Bainão, aqui na 104.7 FM, na tarde desta sexta-feira, esse dia 25 de setembro. Uma excelente tarde da sexta-feira, um bom trabalho pra você, moçada que tá no trabalho, acompanhando a gente.

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1: Agora são 2:04, 29 graus, tarde de sol aqui no centro da cidade de Encantado, a cidade do Cristo Protetor, aqui no Vale do Taquari. É, você curtiu aqui na programação do Show de Bandas, rainha musical Fígado de Aço. E antes a banda Terceira Dimensão do DVD 50 anos, são sucessos aí. Do Terceira Dimensão pra curtir, bom demais, né? 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Amargo do colono. 2:06, 29 graus, tarde da sexta-feira, com a tua participação aqui no Show de Bandas pelo telefone 3751-1580, também pelo WhatsApp 99-988-1543. 99-988-1543. Lembrando que é tudo área 51. Mandando uma boa tarde, agradecendo a companhia, a audiência do Jonas Bull. Alô, freada, tá na Júri de Cassiros Alto hoje. É, tá preparando uma lenha aí, uma boa tarde. Obrigado aí pela audiência, obrigado pela companhia. Rádio bombando aí na Júri Alto hoje, né, Jonas? Oi, boa tarde, manda um alô, manda música, um abraço pra equipe dos Biscoitos Mara. Desejando um feliz aniversário especialmente para Neuza Invernize. E se possível, toca aí a música Tampa da Panela. Ela adora essa música. Muito bem, né? Um abraço aí pra Valéria e o pessoal aí, a equipe da dos Biscoitos Bara e de Mussum, né? Uma boa tarde para vocês, um bom trabalho. Obrigado aí pela audiência. Obrigado aí pra Valéria e o pessoal aí, a equipe da dos Biscoitos Bara e de Mussum, né? Uma boa tarde para vocês.

O Silon Gatterman em Canoas também ligado, curtindo o show de bandas, está dizendo boa tarde, temperatura agradável de primavera. Estamos acompanhando pelo aplicativo aqui em Canoas o programa. Um abraço aí pro Silon Gatterman. O Volmir Invernizzi está dizendo boa tarde, manda a próxima música pro amigo Jardel Mainardi que está na boleia, o homem do chimarrão. É, esse capricha, faz o melhor chimarrão aqui da região, né? Uma boa tarde aí pro operador de escavadeira hidráulica. Tá no trabalho, tá acompanhando a 104.7 FM. Volmir Invernizzi. Gustavo Giraldi está dizendo boa tarde, estamos aqui no Pinheirinho trabalhando, pintando na altura e o sol pegando. Manda um abraço para todos os amigos aí da construção civil, os pedreiros, serventes, pintores, carpinteiros. Uma boa tarde para vocês, um bom trabalho, brigadão aí pela companhia. Um abraço aí pro Gustavo Giraldi. A Cirlei também mandando o seu boa tarde, também participando aqui na programação do Show de Bandas. A Nelita Estefani, linha Capoeirinhas, interior de Relvado, tá dizendo boa tarde. Sexta-feira calorosa. Estamos precisando de dias bons de sol para secar a terra, né? 27 graus nesse momento aqui na linha Capoeirinhas, no interior de Relvado. Uma boa tarde da sexta-feira.

0: 2:09. Uma excelente tarde da sexta-feira. Segue curtindo por aqui.
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0: Banda Brilhação aqui no show. É a trilha do bailão trazendo o sabor de morango.

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1: Muito bem, de volta. Agora são 2:25. 29 graus aqui no centro da cidade de Encantado, a cidade do Cristo Protetor aqui no Vale de Taquari. Uma sexta-feira de tempo seco, predomínio de sol. É, a temperatura deu uma subida legal hoje, né? Previsão de instabilidade a partir do domingo aqui no estado do Rio Grande do Sul. E infelizmente, né, com essa previsão aí de segunda e terça, com volumes mais considerados, volumes um pouco mais elevados de chuva aqui no estado. 2:25 é o show de bandas, é a trilha do bailão aqui na 104.7 FM, alegrando, animando, agitando, refrescando a tua tarde da sexta-feira. E é claro, contando sempre também com tua participação por aqui. Pelo telefone 3751-1580 ou então pelo WhatsApp 99988-1543. Terezinha Petroli está dizendo boa tarde. Na escuta do programa através do aplicativo, no celular, aqui no litoral em Imbé. Manda música para todas as amigas e Encantado. Uma boa tarde também para o seu Pedro, para a Nona Maria. Um abração para vocês aí no litoral. Obrigado pela audiência, obrigado pela companhia. É, tá uma temperatura hoje de praia, né? 29 graus, sensação térmica de 31. Tá bom demais hoje, né? Um abraço aí para Terezinha Petroli. Oi, boa tarde. Quero música do São Livre. Menina, não corte o cabelo. Oferece especialmente para minha amiga a Joyce Andrize da linha Santo Antônio Coronel Pilar, ela que hoje está aqui em casa, na Rua Augusta Alta em Roca Salles, tomando aquele delicioso refrescante sorvete. Oh, delícia, maravilha. Uma boa tarde para Mari Liva Pisoni. Uma boa tarde também para Joyce Andrize. Uma excelente tarde para vocês aí na comunidade da Rua Augusta Alta em Roca Salles. Obrigado aí pela companhia. Adair Konzler, em Carlos Barbosa, aí na Serra Gaúcha, também ligado, curtindo a programação. Tá pedindo uma música da banda Alma Nova. E, aliás, o município de Carlos Barbosa, que está de aniversário hoje, né? É, está completando 67 anos. A terra da CBF, aí da Festa e Queijo. Tá de parabéns hoje o município de Carlos Barbosa. Um abraço para vocês aí em Barbosa. Valeu, Adair Konzler. A Tânia Rinning, aí em Roca Salles, também ligada, curtindo a programação. Tá dizendo boa tarde, manda um alô, manda música, manda um abraço pras crocheteiras. É, a oficina do crochê aqui no CRAS em Roca Salles. Uma boa tarde, obrigado aí pela audiência, obrigado pela companhia, uma boa tarde pra vocês. O Everaldo Kapler, aí no posterno da Rua Augusta, tem Roca Salles também ligado, curtindo a programação, né? Mandando música para todos os colegas aí da JBS Alimentos. Uma boa tarde para vocês e obrigado aí pela companhia. O Nelson Felicete e também a Vanina Fernando Abbott em Roca Salles na escuta do programa, né? Dizendo, manda um alô, manda música, manda um abraço para os meus amigos aí da Fruteira Empório das Frutas. Aí no centro da cidade de Roca Salles, é? Manda um alô, manda música aí pro meu amigo Henrique Machado Zortea, também pro Gigi, pra Grazi e pra Dionila. Obrigadão aí pela sintonia, obrigado pela participação do Nelson e também da Fani, é o Nelson Felicete aí da Fernando Ava. A Marisete Capelari tá dizendo boa tarde, tudo bem? Manda um alô para todo mundo que tá na escuta do programa. Oferece música especialmente para minha irmã, a Terezinha Capelari, também pro meu cunhado Pedro e pra mãe, a Maria. E também manda aquele abraço aí pra Rafaela. Estamos aqui trabalhando na escuta do Show de Bandas. Um abraço aí pra Marisete Capelari, também pra Rafaela. Um bom trabalho, brigadão aí pela companhia. Altemir da Silva, é o glorioso Borracha aí na Fazenda Loma, a esposa Cirlei também na sintonia do programa, né? Uma ótima tarde da sexta-feira, obrigado aí pela audiência, obrigado pela sintonia. Uma boa tarde pro Altemir da Silva e também pra Silvei. É, agora vai, agora estamos aí com treinador novo, né, Borracha? Ninguém segura agora, eita nós, né? Só não sei se é morro acima ou ladeira abaixo, mas vamos lá, né? Tá pedindo a música da banda Brilhação com o Negão, vamos curtir então.
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1: Alessandro Turra, banda Brilhação com vocalista Negão, louco, apaixonado.

É o musical São Livre, aqui na programação do Show de Bandas. Menina, não corte o cabelo, musical São Livre. 24 minutos agora, faltando para as 3. 29 graus. Mandando uma boa tarde, agradecendo a sintonia, a audiência, alô Irineu Endrizi. É, Coronel Pilar, tá ligado, tá curtindo a programação. O pessoal que tá na lida, tá cuidando da parreira. Uma boa tarde pro Irineu, também pra Leda. Aí na 21 de abril em Roca Salles trabalhando, alô Adelar Chiesa. É, o pessoal aí dos móveis Chiesa, né? Uma boa tarde da sexta-feira, um bom trabalho. Obrigado aí pela companhia, sempre ouvindo o Show de Bandas, né? Um abraço aí pro Adelar Chiesa e pra toda a família. A Márcia Vinja aí na 21 de abril em Roca Salles também, na escuta do programa. É, tarde da faxina, né, Márcia? E o rádio sempre na sintonia do Show de Bandas. É a trilha do bailão, acompanhando a faxina da sexta. Banda Corpo e Alma com Vilseu Pause, Perigosa e Linda, bora! Porque a sexta-feira é pra quem é organizado, né?

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1: Doze minutos, agora faltando para as 3, 29 graus. Tarde de sol aqui no centro da cidade do Encantado, aqui na cidade do Cristo Protetor, aqui no Vale. Para você acompanhando a 104.7 FM, curtindo o show de bandas, uma ótima tarde da sexta-feira. Obrigado pela audiência, obrigado pela companhia, pelo carinho. 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Dez agora faltando para as 3, bora participar aqui no show de bandas pelo telefone 3751-1580, também pelo WhatsApp 99988-1543, lembrando que é tudo área 51. Hora agora da loteria, atenção para os números da loteria do Rio, a extração das duas, caneta e papel na mão, anotando os números da extração da loteria. O quinto prêmio 7.550. 7.550. Quarto prêmio 3.209. 3.209 quarto prêmio. Terceiro prêmio 8.316. 8.316 terceiro. Segundo prêmio 9.884. 9.884. E o primeiro prêmio da loteria, o primeirão, é 7.827. 7.827 o primeiro prêmio da loteria. Lembrando que logo mais às 18h30 tem a loteria da sorte, claro, você acompanha aqui na 104.7 FM. A Carmen Peça em Mussum tá curtindo a programação Show de Bandas. Boa tarde, Carmen. Um abraço para vocês aí de Mussum, obrigado pela audiência. A Nircênica no Santo Antão Encantado também na sintonia, mandando música para toda a família e também para todas as amigas. A Odete de Olinda. Minha Marechal Deodoro, começando a Constância em Rocastal, está pedindo, se possível, a música do JM Vidro de Perfume. Está oferecendo especialmente aí pro marido. É o querido do táxi. Uma boa tarde para vocês, uma ótima sexta-feira. Obrigadão pela companhia. O Antenor Luiz da La Libera, aí no Jardim do Trabalhador em Encantado também, curtindo o show de bandas também, participando por aqui. Boa tarde. Também mandando aquele abraço, agradecendo a sintonia e audiência, desejando aí um bom trabalho para Márcia Schneider, também para o Maneco e para o Gustavo. Aí na padaria, no mercado do Maneco, aí no Batingão, em Roca Salles. Uma excelente sexta-feira, um bom trabalho para vocês. É a Márcia, o Maneco e também o Gustavo. E a Márcia Vinte está dizendo: se o rádio não estiver ligado no show de bandas na sexta, não tem como fazer faxina, né? Olha aí, viu? É a nossa contribuição aí para as nossas amigas faxineiras. Gladys, Radaela no Batingão, em Roca Salles, também na sintonia, tá dizendo: manda música, faz homenagem para Margot, ela está de aniversário hoje. A homenagem especial da amiga Gladys Radaela. Se possível, uma música da banda Terceira Dimensão. Alô, Margot, parabéns, felicidades, muita saúde, muita paz, muita alegria, tudo de bom. Gilmar Giovanaz, o cabeleireiro Gil de Roca Salles, aí na Daltro Filho Centro, também tá na companhia do show de bandas, né? Tá trabalhando aí, curtindo a 104.7 FM. E o sexto do show, né? Uma boa tarde, um abração aí pro Gilmar Giovanaz. Pessoal aí da construtora Habernix de Roca Salles também na escuta da programação do Show de Bandas. É, a galera trabalhando aí na obra. Uma boa tarde pro Guilherme Marasca, pro Tafarel Benini, pro Daniel, pro Rodrigo Hurlich. Bom trabalho pra vocês e obrigado aí pela companhia, tá bom? Pessoal aí da construtora Habernix. Oi, boa tarde, manda música, estou trabalhando aqui em Encantado hoje no Jardim do Trabalhador, operando a retroescavadeira, manda um abraço aí pra toda a família Agostini do Parobé Alto em Roca Salles, sempre na escuta do programa, recado aí do Jardel Agostini e os guris aí da Tercom, né? Hoje trabalhando aí no Jardim do Trabalhador em Encantado, um abraço aí pro Jardel. Bom trabalho, obrigado aí pela audiência, obrigado pela companhia. Bora, vamos com música?
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1: Chegando agora, Aninha Soares. Banda Sétimo Sentido. Participação do Alessandro Turra, do Brilhação Aposta.

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4: Muito bem, de volta. É, de volta aí com a hora final. A última hora do show de bandas desta sexta-feira, esse dia 25 de setembro. Vamos juntos até as 4 horas. A partir das 4, Daniel Alves comando Gaita e Viola. 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Garibotti Assistência Familiar é tranquilidade, é segurança para você e também para toda a sua família. 3 horas, 11 minutos, 29 graus, sexta-feira ensolarada aqui na região. É, e a tua participação aqui no Show de Bandas pelo telefone 3751-1580. Também pelo WhatsApp aqui do estúdio no 99988-1543. Bora participar aqui no show. É, porque a gente adora a tua participação aqui no programa.

3:13. Diego Dalla Vecchia tá dizendo boa tarde, manda música aí pro Bacana, pro Cula, pro Lancini, pro Jurono e também pro Espeto. É, a galera aí da Secretaria de Obras da Prefeitura de Nova Bressa. O rádio tá bombando na Encantado 104.7 FM, no show de bandas. Uma excelente tarde da sexta-feira para vocês. Bom trabalho, moçada, pessoal aí da Secretaria de Obras da Prefeitura de Nova Brécia. Um abraço aí pro Diego Dalla Vecchia da Zonros Bike. Pessoal aí da construtora do Tarso Reale, trabalhando já tarde em Anta Gorda. Abraço aí pro Diogo Farias, alô Cookie, também o Garcia, o Adilson Garcia.

0: Gurizes aí da construtora do Tarson Real, né? Galera trabalhando hoje aí pelos lados de Antagorda, pedindo o Corpo e Alma, né? Corpo e Alma com DJ Ari SL. Daqui a pouquinho a gente toca essa música aí. A Lourdes Fontana tá dizendo aqui em Garibaldi, através da Alexa, acompanhando a programação do Show de Bandas, quero fazer homenagem para minha neta Lorena, que hoje está de aniversário, completando 6 aninhos. Alô, Lorena, parabéns, felicidades, muita saúde, muita paz, muita alegria, tudo de bom, né? Beijão aí da vovó a Lourdes Fontana. A Fátima Isabel Fim, da Rui Augusta, ela tem Roca Salles também ligada, curtindo o programa. Música para todas as amigas e o pessoal aí da Arroio Augusta, bora curtir!
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0: Rogério Magrão e o coração que pirou.

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1: Agora são 3:29, 29 graus, tarde da sexta-feira, esse dia 25 de setembro. 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Loja O Bonzão. 3:29, tarde de sol aqui na região e a tua participação aqui no show de bandas pelo telefone 3751-1580, também pelo WhatsApp aqui do estúdio, através do 999881543. Para quem tá no trabalho na tarde desta sexta-feira, é um bom trabalho, obrigado aí pela audiência, obrigado pela sintonia. Vamos fechar a semana legal, né? A semana aqui na região que começou um pouco tumultuada devido à chuva, né? E toda a consequência aí do volume de chuva termina aí com sol, com tempo bom, tempo seco, tudo mais tranquilo, né? Legal. Vamos lá, vamos fechar essa semana bem, né? A família Franchini, Linha Alegre, Caravaggio, interior de Mussum, na escuta do programa. Uma boa tarde para Luciano e para o Marcos e também para a filhota, a Brenda. A Maria Joriz e também o Preta. Pessoal da linha Borges de Medeiros, Altos da Serrinha, Roca Salles na escuta do programa. Uma boa tarde da sexta-feira, obrigado aí pela audiência, obrigado pela companhia. A Roberta também, a Jéssica Agostini. Uma boa tarde também para o Roque e para a Nice. É o pessoal aí da Fruteira da 21, em Roca Salles também na companhia do programa, né? Maravilha! Galera da Só Escritório Móveis Planejados Encantado, trabalhando também na sintonia da 104.7 FM. Uma boa tarde pro Paulo Ricardo Krug. Alô, Paulinho. Abração também pro Tiomé, pro Japa, pro Véio, Francis, Duda e também o Xande. É a galera aí da Só Escritório Móveis Planejados Encantado. Joel Fraporte aí no centro do Encantado também ligado, curtindo a programação. Uma boa tarde também para toda a equipe. A Noemi Borba no loteamento 7 de setembro em Roca Salles, música aí para filha Luciana e também para todo mundo que tá na sintonia do show de bandas. Maravilha! 3:31, segue por aqui.
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1: JM, não suportei a despedida.

É a banda Destaque Nacional, DNA no Bailão, Calamidade Emocional. E antes você curtiu por aqui o musical JM, Não Suportei a Despedida. 23 agora faltando para as 4, 29 graus. Uma excelente tarde da sexta-feira para você sintonizando a 104.7 FM, curtindo a trilha do bailão. É o show de banda. A Tele Lisboa, né, Santa Clara, e Encantado, tá ligada, tá curtindo a programação, tá dizendo manda um alô, manda um abraço para toda a galera da Só Escritório Móveis Planejados. Um abração aí para a moçada que tá na sintonia, né? Ó, o São Francisco chegando por aqui. E a Dor Bandida, São Francisco.

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1: 13, faltando agora para as 4, é hora de dar tchau, é hora de fechar o show de bandas, porque tá chegando ele, o Daniel Alves, ele vai dar sequência à programação musical aqui na tarde da 104.7 FM com o Gaita e Viola. Show de bandas volta na segunda-feira a partir da 1:30 da tarde. E eu volto agora às 6, no fim de tarde da 104.7 FM. Até lá então, é hora de fechar.
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1: Fechando com ele, César Moreno. É o bailão do Morenão, né? Participação do Rainha, cheiro de dor.

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2: É o nosso Gaita e Viola, 4h04. Hashtag sextou, gente. Chegou a sexta-feira, que maravilha. 25 de setembro. Última sexta-feira do mês de setembro, hein? Próxima sexta-feira nós já estaremos no mês de outubro. É o mês de setembro, outubro, novembro e dezembro. 3 meses deu pra ti 2026. É, gente. Faltando aí praticamente 3 meses pra terminar o ano. Você ligado com a gente, 25 de setembro, hein? 25 de outubro, 25 de novembro, 25 de dezembro. Exatamente hoje, 3 meses pro Natal. Pois é. Hoje até o Natal são 3 meses. É o Gaita e Viola a partir de agora no clima, sexta-feira, final de semana, pintando na área. 31 graus a temperatura, solzinho gostoso, hein? Que calor maravilhoso, que coisa linda. Depois aí de alguns dias com frio, com instabilidade, com ventania, mas esse calor aí vai trazer, você sabe o que vai trazer, né? É, vai trazer chuva pro final de semana, começando amanhã, que vai pelo menos até terça-feira, né? Até terça-feira pelo menos teremos chuva. O acumulado maior de chuva vai ser na segunda-feira, de 60 a 70 milímetros segunda-feira. Terça-feira 40 milímetros, domingo 15 milímetros, né? Domingo, segunda e terça. Sábado chove, mas chove pouco, né? Chove pouco no sábado. É as informações do tempo. Portanto, teremos aí o início, o final, né? O finalzinho de final de semana com chuva e o início de semana também com chuva. O Gaita e Viola tá começando a partir de agora. Nós vamos junto com vocês. 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Já quero mandar um abraço aqui pro meu amigo o Marcelo, Marcelo Lorenzon lá da Padaria Bebê. Um abraço pro Mustafa e toda a turma aí do Orange Brechó no Santo Antão. Meu amigo Barone, o Adilson, lá na Metalúrgica Barone em Mussum. O Sacola, grande Fabrício Sacola, também com a gente. Alô, Pitol! E um abraço pro Carlos Alberto Marcolin e o vereador Claudinho da Silva. É, também tá ligado com a gente. E a dona Circe Giovanella também já mandou o seu boa tarde aqui pra gente. Começar? Vamos meter então até às 6? Começar mais ou menos assim, ó. Leandro e Leonardo, hoje é sexta-feira, vai, né?

0: freguês. Vamos atender.
1: Quando a gente ama qualquer coisa serve para relembrar.
0: Vamos nessa? Peraí. Você quer continuar a música?
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0: Vitor e Léo, Chitãozinho e Chororó, Boteco de Esquina e o Fio de Cabelo do Paletó aqui no Gaita e Viola. 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Então amanhã, um lindo presentão aqui no programa Sabadão nos Vales. Bruno Halber tá ouvindo a gente, um abraço pra dona Geuci, lá em Sapucaia do Sul, tá pedindo uma moda raiz de viola aqui, né? É o erro do médico, um abraço pessoal de Sapucaia. A Carmen Pese de Mussum também tá ligado com a gente. A Verônica Duarte, boa tarde pra Verônica, também tá acompanhando o nosso Gaita e Viola. Comunicado da Prefeitura de Roca Salles. Informamos que não haverá passagem de caminhões pela linha Marquês do Erval Picão nesta sexta-feira. A medida ocorre após o tombamento de um caminhão no local, impossibilitando no momento o tráfego de veículos pesados. Pedimos atenção aos motoristas que utilizam a via e que evitem o trecho até a liberação. Portanto, pessoal dos caminhões aí, né? Pessoal dos caminhões, não tem passagem pela linha Marquês do Erval Picão, porque tem um tombamento de um caminhão evitando aí a passagem de caminhões, tá? A nota, né, é da imprensa da Prefeitura de Roca Salles. Um abraço aí para toda a turma de Roca Salles. O Marcos e a Luciane, o rei e a rainha da uva lá na Linha Alegre, também acompanhando o nosso programa na sexta-feira do Gaita e Viola. Fala, Yalca!
1: Oi, Daniel. Maravilhoso esse teu programa. Nos alegra todos os dias. Você roda uma música bem linda aí também, tá? Uma boa tarde pra você. Fica com Deus. Abraço.
0: Então tá bom. Eu vou rodar pra vocês aqui com exclusividade em primeira mão, né? Em primeira mão, com exclusividade no projeto Pinte, Rick e René, Porta do Mundo. Essa música foi regravada, música do Pião Carreira e Zé Paulo, e o Rick e René gravaram, e ela foi lançada ontem em homenagem pela morte do Rick. Exclusividade, primeira mão aqui no Gaita e Viola, Rick Renner, Porta do Mundo.

0: É o Guy Teviola trazendo com exclusividade a Porta do Mundo, música que foi gravada pelo Rick Renner e ainda não tinha sido lançada, né? E ontem, em homenagem ao Rick, nessa música estava guardada aí, ia ser um lançamento, né? E estava guardada e por motivo aí da morte do Rick, ela foi antecipada o seu lançamento. Porta do Mundo com Rick Renner aqui no Gaita e Viola. Alô, Chorinho, meu amigo Chorinho Mussum, um abraço pro pessoal da Lancheria do Nadi, um abraço pro meu amigo Paulinho Peixoto, Barbearia Fagundes bombando com a gente, Daniel Butzel, Daniel Butzel, Ademar, a Sandra, alô, pessoal da DVJ também, o Júnior, o Beto, toda a turma, com a mais nova contratação da DVJ, o Micoco, rapaz, compraram o passe do Micoco na DVJ, imagina só que situação, hein? Alô, Badinho, alô, Grazi, alô, Cassiano, alô, Vini, Júlio, Chico, um abraço pro Guedes também, toda a turma da Encantos, Lancheria, Sorveteria e Choperia. Ramon Mazarino também tá com a gente, um abraço aí pro Pedro e pra Solange lá em Mussum. Pessoal na confeitaria, Dona Sola. Alô, minha amiga Carninha, Carla Girardi, Farmácia Manipulares com a gente. Um abraço, vovó Anália. Beijo no coração pra minha querida amiga vovó Anália. Também ouvindo a gente, meu amigo Luiz lá em Vespasiano, no Recanto do Nono. Um abraço também pro Ed, pra Graça e toda a turma aí da Almeida. Doutor Maurício de Oliveira Feldens, e a hora? 4h23, eu volto já.
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7: 4h26, gente. 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
1: 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É caso urgente.
2: Pois não, um minutinho só. Doutor?
3: Sim, qual é o problema?
1: Doutor, no meu carro tem um rapaz que sofreu um acidente de automóvel e está entre a vida e a morte, precisando urgentemente de seus cuidados. Eu socorri na estrada e não o conheço. 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
3: É, muito bem. Só que o senhor terá que depositar 500 cruzeiros para os devidos tratamentos. Em caso contrário, não vou cuidar de uma pessoa estranha e que não tenha ninguém por ele.
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0: Biaidino Franco, que história triste, né? O Euromédico aqui no Gaita e Viola. 4:32, 4:32, você ligado com a gente, acompanhando aqui a nossa programação. Temperatura na marca dos 31 graus, hein? 31 graus a temperatura. Você ligado com a gente. O Antônio Felicetti tá acompanhando o programa. Um abraço aí pro Antônio Felicetti. Tá ligado aqui no Gaita e Viola. Ele tá oferecendo música pro todos Felicetti lá do Murige, toda a turma lá do Murige. Um abraço aí pro Antônio Felicetti, pro Nelson Felicetti, pro Pedro Felicetti lá em Mussum, pro Nelson lá no Murige, pro Paraná também lá em Roca Salles. E o Antônio Felicetti disse que o Nelson, né, que o Nelson acabou carneando um porco aí de mais de 400 quilos, que deu de lucro uma tonelada de salame e uma tonelada de torresmo. É o maior porco da história do Murige. É, ninguém viu algo parecido lá. É, rapaz. História de pescador, né, Antônio? É, lá em Nova Brécia dá um concurso lá, viu? É, dá pra ganhar um concurso com essa, viu? Um abraço pra toda a turma aí. Ai, ai, vamos lá. Dona Maria Schneider também tá com a gente. Um abraço, Dona Maria. Fala.
1: Boa tarde, Daniel. Tudo bem?
0: Tudo.
1: Pode tocar a música da Paloma, João Paulo e Daniel. Pode ser. Uma boa tarde. Obrigada. Tchau, tchau.
0: Beleza. Daqui a pouquinho a gente ouve La Paloma. Meu amigo, o vereador lá em Mussum, Elton Pezzi.
2: Ô, Daniel.
0: Oi.
2: Manda uma música aqui pra nós aqui. Pra mim, pro Foguinho e pro Nilson.
0: Que trio, hein?
2: Estamos aqui se preparando pra amanhã fazer uma ponta de peito.
0: Opa.
2: Caprichada.
0: Que trio, hein? Meu Deus do céu, esses três aí ninguém segura, né? Tá certo. Alize Pave Gracioli, uma música Rosa Branca, não lembro quem canta, pra minha amiga Zélia Invernizzi, da linha Zambicari, primeira secção, em Vespasiano Corrêa, ela tá de aniversário hoje, juntamente com meu filho Marcelo Augusto Gracioli. Se for atendida, meu muito obrigado. É Alize Pave Gracioli de Mussum. É, Alize. Um abraço. Obrigado pela companhia, pela sintonia, né? Pessoal lá de Mussum, o Eleutério Lorenzon e a Ana Versetti também estão ligados com a gente, né? Vamos lá, 25 faltando para 5. Vamos lá com música, Zezé de Camargo e Luciano, Você Vai Ver.

José de Camargo e Luciano, você vai ver aqui no GAI, teve aula 22, faltando para 5, 31 graus a temperatura, calor na tarde da sexta-feira, 25 de setembro, faltando 3 meses pro Natal hoje. É. Hoje, 25 de setembro, 25 de outubro, 25 de novembro, 25 de dezembro. 3 meses pro Natal. Reta final do ano, né? Mais 3 meses, deu pra ti 2026. Pois é. Passa que passa, né? Alô, Elton, do restaurante Marsala, dia 9 tem a noite do carneiro aí no restaurante Marsala. Doutora Gueli Zamboni aí da Clínica Vivenza, próxima escola, Érico Veríssimo. Bom final de semana pra minha amiga doutora Gueli. Alô, Pingo, alô, Jefferson, pessoal, na 21 de abril, a nova casa da Bronzatti. Também com a gente, hein? Eita, pessoal da MS lá de Mussum, um abraço. Também pessoal no Mercado Pio, forte abraço para toda a turma no Mercado Pio. Silon Gatterman em Canoas, tá pedindo aqui a música do Mike Leão. Abraço aí pro Silon. A Nadir e o Leodacir em Doutor Ricardo. E quero mandar um abraço para toda a turma aí da MC Utilidades. Minha amiga Marli, grande Marli, cria do Picão, né? É, cria lá do Picão e agora mora lá no Planalto há muitos anos, né? Um abraço para dona Marli, para Cirlei e para Marlize, né? Para Cirlei e para Marlize e também a dona Marli, todas as meninas lá da MC Utilidades, lá no bairro Planalto, próximo ao Salão do Santo Agostinho, as meninas estão ouvindo o programa, que maravilha, hein? Beijo no coração, valeu dona Marli, forte abraço para todos vocês aí. Valéria Barros com Bruna Viola, ou de casa ou de fora, 20 para 5.

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1: Vamos lá, de volta aqui no Gaita e Viola, 3 faltando para 5. Um abraço para minha amiga Joveu de lá de Mussum para concorrer. A sexta, o presentão aqui é amanhã à tarde, viu? É no sábado, amanhã à tarde, tá, dona Jovilde? No programa Sabadão nos Vales, amanhã das 2h20 até às 5h15. Amanhã, então, para concorrer o presentão à sexta aqui. Ah, vamos trazendo homenagem para os nossos aniversariantes desta sexta-feira, 25 de setembro. Já homenageando, então, a Zélia Invernizzi, da linha Zambicari, em Vespasiano de aniversário. O Marcelo Augusto Gracioli, também de aniversário, parabéns, né? Muitos e muitos anos de vida. O Rafael Santos, é o namorado da Dani, lá da MM Escátula, também tá de aniversário hoje, parabéns aí pro Rafael Santos, completando mais um ano de vida. Abraço para toda a turma aí da MM Escátula. O Maicon Mânica tá de aniversário hoje, parabéns aí pro Maicon. Fabrício Bertotti também tá de aniversário hoje, parabéns aí pro Bertotti. A Rosana Aldrovan de Remos, lá de Mussum, também tá de aniversário hoje. Silvana dos Santos, de Encantado, parabéns aí pra Silvana. A Cleci Vanzetta, aí do bairro Planalto, também tá de aniversário hoje. A Helena Maria Galvão, aí do bairro Navegantes, está de aniversário hoje. Parabéns aí para Helena Galvão. A Claudete Reis também está de aniversário hoje. Fernando Henrique dos Santos também de aniversário hoje. Emily Zanotelli está de aniversário hoje também. Parabéns para Emily. Rafael Santos também de aniversário hoje. O Roberto de Freitas, o Pelai, está de aniversário hoje. Parabéns aí para o Pelai. Roseli Amaral, também de aniversário hoje. Neri Miranda, também tá de aniversário hoje, parabéns aí pro Neri Miranda. Bárbara Canã, também tá de aniversário hoje, parabéns pra Bárbara. Ariete Daltoé, também tá de aniversário hoje, parabéns aí pra Ariete Daltoé. Amanhã, sábado, 26 de setembro, quem vai estar de aniversário amanhã? Completando mais um ano de vida, aniversariantes do dia 26 de setembro, aqui no Gaita e Viola, que vão receber aqui também a nossa homenagem no dia de hoje. Amanhã, Cleonilce Umi, lá de Mussum, vai estar de aniversário, parabéns. Michele Fernandes, aí do bairro Lago Azul, também vai estar de aniversário amanhã. A Cris Coletti, lá de Mussum, também de aniversário amanhã. Márcio Locatelli também, Paulo Roque, Rafael Rodrigues, também Rafael Bundigen Rodrigues, quem mais? Solange Manuele Brandão, a Noeli Titon, a Lourdes Fátima Espadé, também vai estar de aniversário amanhã, a Nicole Marasca, a Márcia Simon Voges, parabéns aí pra Márcia, Ney Gebin, vai estar de aniversário amanhã, Lucas Schroeder, também vai estar de aniversário amanhã, o Lucas. A Grace Silva também vai estar de aniversário amanhã. No domingo, quem vai estar de aniversário no domingo? A Júlia Helena Schmitz, a Clarinda Lanzoni, lá de Mussum, Ismael Martins, Eliseu da Silva, Eliane Souza, Gilmar Dutra, o Jundiá, vai estar de aniversário domingo. Eduardo Cabral, o Dudu Cabral, filho do Cunite, vai estar de aniversário também domingo. Eduardo Zílio, lá de Mussum, também. A Vanessa Baldi, lá de Lajado. A Andrea Facchini, também vai estar de aniversário. Vitor Lorenzon, também vai estar de aniversário. Fabinho Fraporte, também de aniversário domingo. E a Patrícia Sartori, também de aniversário no domingo. A todos os aniversariantes de hoje, amanhã e domingo, recebendo a homenagem aqui do nosso Gaita e Viola. Um abraço pro Neto Santos e também para Altair Giroldi, tá ouvindo o programa. 5 horas, 1 minuto. Grupo Cordiona, Rosa.

Aí, pedido do ouvinte, Grupo Cordiona Rosa Branca, 5:05. Quero mandar um abraço aqui pro Márcio Escátula aí da MM Escátula, que amanhã também vai estar de aniversário, hein? Parabéns aí pro Márcio. Obrigado pela companhia, pela sintonia, todo o pessoal da MM Escátula. O Márcio Escátula vai pagar o churrasco amanhã, hein? É todo mundo convidado aí pro aniversário show do Márcio. Ah, deixa eu ver, um abraço pra minha amiga que tá ouvindo a gente, a Cristela Borba Lorenzon, né? É, um abraço aí pra Cristela, né? Me agradecendo aqui por ter homenageado o filho dela, que vai estar de aniversário domingo, né? O Vitor Lorenzon. Um abraço, Cristela, obrigado pela companhia pessoal aí de Roca Salles. A vovó Anália Versetti, a dona Iracema, um abraço pra Carla também lá em Mussum. Pessoal da Farmácia Manipulares, o Neudi Capitani e a dona Marlene no bairro Planalto. Obrigado pela companhia, o Elton Lapp também ouvindo a gente. A Lise Pave Gracioli agradecendo aqui pela música Rosa Branca. Grupo Quero Quero, os Bonitão, 5:06. Inclusive.

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10: 5:27, um abraço pro André Saldanha, toda a turma aí da Caldeira da Dália, 30 graus a temperatura. 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

de Camargo, vou ter que tomar uma. Marília Mendonça, troca de calçada. Renê e Adriano, cicatriz. 20 para 6 na sexta-feira do Gaita e Viola. Reta final do programa, hein? Depois do comercial tem as últimas.

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16: Vamos lá, reta final do Gaita e Viola nessa sexta-feira, 13, faltando para 6. Quero mandar um abraço aqui pro pessoal do Bar e Mercado Zanão. Grande Zanão tá ouvindo a gente. Pessoal lá no sítio do Retia, lá no bairro Porto 15, grande Roberto Lanzini e o Zé Togni. Estão ouvindo o programa, estão preparando um churrascão hoje, rapaz. Olha aí, churrasco do Zé e do Roberto o Retia, né? Que maravilha. Um abraço pros amigos aí, obrigado pela companhia, pela audiência de vocês aí, né? Valeu, Rete, eu tenho um compromisso em Mussum hoje, Rete, mas na volta, quem sabe eu passo aí pra tomar a saideira, tá? É, tenho um compromisso em Mussum hoje à noite, mas na volta, quem sabe eu passo aí pra tomar a saideira, tá? Um abraço aí pro Rete e pro Zé Togni aí, obrigado pela companhia, pessoal, no bairro Porto 15. Vou fechar a conta, gente, o Gaita e Viola vai ficando por aqui. Ataíde, Alexandre, Laço Aberto, Daniel, meu reino encantado. Amanhã eu tô de volta a partir das 2h20 com o nosso Sabadão nos Vales. Obrigado, gente. Bom final de semana. Um grande abraço a todos.

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1: Olá, saúde e paz a vocês, caros ouvintes. Ao longo deste mês de setembro, mês da Bíblia, nos momentos de meditação e oração da Ave Maria, ouvimos algumas das passagens bíblicas que nos falam de Maria Santíssima. No Evangelho de João, no capítulo 2, versículos 11 e 12, em seguida ao episódio da transformação da água em vinho na festa de casamento que aconteceu em Caná da Galileia, com a presença de Maria, Jesus e os apóstolos, lemos assim: foi assim em Caná da Galileia que Jesus começou os seus sinais. Ele manifestou a sua glória e seus discípulos acreditaram nele. Depois disso, Jesus desceu para Cafarnaum com sua mãe, seus irmãos e seus discípulos, e aí ficaram alguns dias. Estes versículos nos relatam que Maria Santíssima não só esteve junto com Jesus quando ele realizou o primeiro sinal a pedido dela, mas o seguiu, o acompanhou também na missão. Maria desceu com Jesus para Cafarnaum. Estar com Jesus é o grande ensinamento que Maria nos deixa nestes versículos. Você, caro ouvinte, está com Jesus? A sua família está com Jesus? O que falta para estar mais plenamente com Jesus? Inspiremos-nos em Maria e coloquemos em prática aquelas atitudes que nos possibilitam de sentirmos-nos perto de Jesus. Rezemos pelas pessoas afastadas, para que Maria as ajude a aproximarem-se de seu Filho, Jesus Cristo. Ave Maria, cheia de graça, o Senhor é convosco, bendita sois vós entre as mulheres, e bendito é o fruto do vosso ventre, Jesus. Santa Maria, Mãe de Deus, rogai por nós, pecadores, agora e na hora de nossa morte. Amém. Agora despeço-me com a bênção de Deus, pela intercessão de Nossa Senhora e de São João Batista Scalabrine, desça e permaneça sobre vocês, ouvintes, a bênção de Deus Todo-Poderoso, Pai, Filho e Espírito Santo. Amém. Um abraço, boa noite a todos.
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3: Agora são 18:06, 26 graus. Salve, salve. Esta sexta-feira, esse dia 25 de setembro de 2026. Está começando aqui pela Rádio Encantado 104.7 FM, mais uma edição do fim de tarde. A partir de agora, boa música e informação alto astral. 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Final da tarde desta sexta-feira com céu claro, tempo seco aqui na região, temperatura agradável 26 graus. E a partir de agora, a tua participação aqui no fim de tarde pelo Fone Whats. Aqui do estúdio 99988-1543. Manda mensagem escrita ou falada pra gente. 18:07. Bora começar.
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3: Ó. Começando com Zé Neto e Cristiano, fim de tarde de hoje. Quase todo dia.
4: Presta atenção nessa aqui, ó.

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0: Mariana Fagunda!
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2: Agora 18:16, 26 graus. Você curtiu o Geninho com Mariana Fagundes, peão todo tatuado. E antes, Fiorella com Guilherme Binotto, namorando sem namorar. Vamos aos destaques do fim de tarde desta sexta-feira. Tombamento de carreta interrompe passagem de veículos pesados no desvio da linha Marquês do Erval, interior de Roca Santa. Estrada do Picão, como é conhecida, é utilizada como rota alternativa durante as obras na ponte sobre o rio Guaporé. Nesse momento, o trânsito está interrompido no local, devido ao tombamento de uma carreta. Seleção brasileira empata com a Austrália por um placar de 1-1 em amistoso internacional. Serã realiza simulado de emergência na usina 14 de julho na próxima quarta-feira. Treinamento vai orientar moradores da zona de alto salvamento sobre rotas de fuga e pontos de encontro. 18:18.

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0: agora 18 horas e 27 minutos, 26 graus, fim de tarde aqui na 104.7 FM, oferecimento do Bar e Mercado Zanon e também Casa de Florença Pizzaria. Mais destaques do fim de tarde agora na economia: dólar fechou hoje com queda de 0,23%, cotado a R$5,18. Bolsa de Valores em São Paulo fechou pregão de hoje com recuo de 0,30% nos 183.411 pontos. Em queda, o euro fechou hoje cotado a R$5,90. Barril do petróleo tipo Brent, referência no mercado internacional, fechou hoje com queda de 2,67%, cotado a US$103,75. Mandando um bom final de tarde, desejando um bom trabalho, agradecendo a sintonia e participação do Gabriel Radael e também do Jorge Fleca. Alô, Jorginho. Pessoal aí na Caldeira da Dália. Também mandando um bom final de tarde, agradecendo a sintonia e a participação do Jorge Damir de Freitas, Santa Cruz do Sul, no Vale do Rio Pardo, acompanhando o programa.
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0: Sabor da Uva. Agito Nacional com Trio.
2: Essa daqui não poderia. Não poderíamos deixar de não fazer ela, vai. Eu quero ver se vocês conhecem, ó.

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1: Muito bem, chegou a loteria. É a loteria da sorte desta sexta-feira, dia 25 de setembro. Vamos lá, caneta e papel na mão, anotando os números da extração da loteria da sorte de hoje, o quinto prêmio: 8.870. 8.870. Quarto prêmio: 6.358. 6.358. O terceiro prêmio: 6.773. 6.773. Segundo prêmio: 4.682. 4.682. E o primeiro prêmio da loteria da sorte de hoje, o primeirão: 8.627. 8.627. 627, o primeiro prêmio da loteria da sorte de hoje. É, daqui a pouquinho tem um repeteco da loteria por aqui. Mandando um bom final de tarde, agradecendo a sintonia, a participação. Alô, Matheus Maganin, em Jacarezinho Encantado, tomando aquele bom chimarrão na companhia do programa.
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1: Mais barulho aí! João Gustavo e Murilo. Pocinho de gasolina.
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1: 15 minutos agora, faltando para as 19 horas. Repeteco da Loteria da Sorte. Quinto prêmio, 8.870. Quarto prêmio, 6.358. Terceiro prêmio, 6.773. Segundo prêmio, 4.682. E o primeiro prêmio, 8.627. 8.627, o primeiro prêmio da loteria. Daqui a pouquinho, a previsão do tempo.
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1: Matheus Fernandes com Hugo e Guilherme.

0: Hora agora da previsão do tempo. Amanhã, sábado, o tempo permanece firme em grande parte do dia. O sol aparece com nebulosidade variada aqui na região. No decorrer do sábado, a nebulosidade aumenta com aproximação de instabilidade sobre o estado. E até o final do dia, não se descarta alguma pancada de chuva e temporais isolados. Temperatura mínima amanhã 15 e a máxima à tarde 31 graus. Domingo, instabilidades deixam o céu encoberto e favorecem a ocorrência de pancadas de chuva ao longo do dia. Em alguns momentos, podem ser pancadas de intensidade moderada a forte, com possibilidade de temporais isolados. Temperatura mínima domingo 16 e a máxima à tarde 22 graus. Segunda-feira também será de instabilidade com chuva aqui na região dos vales. Os dados são do Núcleo de Informações Hidrometeorológicas da Univates. Previsão do tempo aqui no fim de tarde. Vem aí as últimas músicas do programa de hoje, depois a Voz do Brasil.
1: Só no balanço.
0: Fechando com Matheus Fernandes e Xande Avião.

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0: dominaram o país no dia de hoje.
1: Olá, boa noite.
2: Boa noite para você que nos acompanha em todo o país.
1: Sexta-feira, 25 de setembro de 2026.
2: Vamos aos destaques do dia.
1: Medida provisória vai proibir as bets no país.
2: A partir da publicação da medida, não será mais possível fazer apostas online.
1: Jogadores terão até 5 de outubro para retirar o dinheiro disponível nas plataformas. Luana Karen.
3: Plataformas e aplicativos de jogos vão sair do ar no dia 6 de outubro.
2: E o impacto das bets nos jovens.
1: Estudo divulgado pelo Ministério da Educação aponta que apostas online podem afetar 2 milhões de estudantes. Edinaldo Júnior.
4: Pesquisa estima que 986 mil potenciais ingressantes deixaram de se matricular em 2026 por causa dos gastos com as bets.
2: Mais experiência para quem quer ser professor.
1: Programa que prepara futuros docentes dentro das escolas agora é lei. Gabriela Noronha.
5: A bolsa é voltada para os estudantes de licenciatura que recebem um incentivo financeiro e a oportunidade de atuar na educação básica.
2: Hoje na apresentação da Voz do Brasil, eu, Mariana Jungmann e Luciano Seixas.
1: E acompanhe a gente ao vivo, acesse radiogov.ebc.com.br ou o canal Gov na sua TV aberta.
2: O governo federal decidiu, por medida provisória, proibir as bets no Brasil.
1: Quem tem os detalhes ao vivo é a repórter Luana Karen. Boa noite, Luana.
3: Boa noite, Luciano, Mariana, e boa noite aos ouvintes da Voz do Brasil. O ministro da Fazenda, Dario Durigan, anunciou três medidas tomadas pelo governo. A primeira determina a proibição das apostas online no Brasil, as chamadas bets. Por meio de medida provisória, que passa a valer a partir da publicação no Diário Oficial da União, as bets estão definitivamente proibidas no país. A MP também prevê medidas para impedir que esse tipo de propaganda chegue às pessoas e trata da devolução de recursos dos apostadores. A segunda iniciativa anunciada pelo governo é um projeto de lei em regime de urgência que será enviado ao Congresso Nacional com tipos penais para quem explorar ou operar apostas online no país. A terceira ação é uma nova versão do programa Desenrola, de renegociação de dívidas, que vai oferecer novas oportunidades para resolver dívidas antigas dos brasileiros. Sobre o mercado de bets, o ministro da Fazenda, Dario Durigan, destacou que as medidas adotadas pelo governo nos últimos anos, como a derrubada de mais de 70 mil sites de apostas ilegais, a proibição de que beneficiários de programas sociais fizessem sem apostas e a autoexclusão de mais de 1,5 milhão de pessoas das plataformas não foram suficientes para combater o comprometimento de renda da população e ainda trouxe um problema de saúde pública para o país.
6: E hoje a gente chega à conclusão que, mesmo feito esse esforço, a renda das famílias segue comprometida. Só no mercado que até então estava legalizado, a gente tem mais 60 bilhões de reais que foram para as empresas de apostas. 60 bilhões de reais que foram esterilizados do ponto de vista do uso das famílias, do uso na economia real. Mas mais que isso, nós estamos com um problema de saúde pública envolvendo as bets. Basta a gente ver os levantamentos, as pesquisas, casos de suicídio que a gente não pode admitir.
3: A partir da publicação da medida provisória que proíbe as bets, as empresas de apostas não poderão receber mais nenhum aporte dos apostadores. Os sites e aplicativos continuarão ativos apenas para que os apostadores resgatem o dinheiro já depositado na plataforma. Esses sites e aplicativos vão ficar online até as 23 horas e 59 minutos do dia 5 de outubro, para que o cidadão possa retirar o dinheiro que resta. No dia 6 de outubro, às 0 hora, haverá determinação para lojas de aplicativos e para os conectores de rede para que haja bloqueio desses sites no país. As pessoas que não conseguirem resgatar o dinheiro até o dia 5 de outubro terão mais oportunidades, conforme destaca Dario Durigan.
6: Mesmo quem não conseguir até o dia 5 de outubro, a partir do dia 6 e 7, as empresas de apostas vão ter que individualizar o saldo remanescente, informar para os bancos onde elas já têm a conta, por onde passam as apostas, para que esses bancos, entre o dia 9 e o dia 14, façam o redirecionamento dos recursos para os apostadores. Havendo qualquer dificuldade, a Caixa Econômica Federal vai estar à disposição para fazer essa intermediação final nesse processo.
3: O canal Fala BR está disponível para receber denúncias da população sobre o funcionamento de bets no país. O Fala BR pode ser acessado pelo site gov.br/FalaBR. Mariana e Luciano.
2: Obrigada, Luana Karim, pelas informações ao vivo aqui na Voz do Brasil.
1: Ainda falando sobre as apostas online, cerca de 2 milhões de estudantes universitários da rede privada têm a renda comprometida por conta das bets.
2: É o que apontam dois estudos divulgados hoje pelo Ministério da Educação.
1: Os levantamentos indicam que os gastos com apostas online aparecem relacionados a decisões de ingresso e permanência no ensino superior privado.
4: O Ministério da Educação divulgou informações de dois levantamentos do setor privado relacionados ao impacto das apostas online, as chamadas bets, sobre o ingresso e a permanência de estudantes na graduação. De acordo com os estudos, cerca de 2 milhões de universitários da rede privada podem ter a trajetória acadêmica afetada pelo comprometimento da renda com as apostas online. A pesquisa da Associação Brasileira de Mantenedoras do Ensino Superior, em parceria com a Educa Insights, estima que 986 mil potenciais ingressantes deixaram de se matricular em 2026 por causa dos gastos com as bets. Entre os já matriculados, 14% relataram atraso nas mensalidades ou trancamento do curso pelo mesmo motivo. Os dois grupos juntos somam cerca de 2 milhões de estudantes potencialmente afetados, considerando que a rede privada possui mais de 8 milhões de matrículas. Outro levantamento do Instituto Semesp aponta que 19,1% das instituições privadas pesquisadas já observaram relação entre apostas online e inadimplência de estudantes. Segundo o MEC, o comprometimento da renda pode afetar estudantes que dependem de políticas de acesso e financiamento, como o Programa Universidade para Todos, o ProUni, e o Fundo de Financiamento Estudantil, o FIES. Edinaldo Júnior para a Voz do Brasil.
2: Ser professor é algo que começa muito antes da sala de aula. Quem está se preparando também precisa aprender na prática, dentro da escola.
1: É isso que o PIBID, o Programa Institucional de Bolsa de Iniciação à Docência, ajuda a fazer. O estudante de licenciatura recebe uma bolsa e acompanha o dia a dia de uma escola pública ainda durante a faculdade.
2: E agora o programa virou política de Estado.
5: Entrar em sala de aula e viver a realidade das escolas públicas antes mesmo de se formar na graduação. A Bolsa PIBID, do Programa Institucional de Bolsa de Iniciação à Docência, é voltada para os estudantes de licenciatura que recebem um incentivo financeiro e a oportunidade de atuar na educação básica. Durante o período da Bolsa, eles apoiam os professores titulares em suas atividades e participam de projetos na comunidade escolar. Andressa Salles, aluna de licenciatura em Biologia na Universidade de Brasília, foi bolsista do PIBID. Há poucos meses de se formar, no fim do ano, ela conta que a experiência mudou seu olhar sobre a educação.
7: Exatamente por essa questão da gente ver, né, de que a educação, ela abre um leque pra gente na questão de pesquisa, na questão de extensão com a comunidade, de ver que muitas coisas que a gente tem na nossa sociedade, a gente consegue plantar uma sementinha ali, né, com os meninos dentro da educação básica.
5: Criado em 2007, o PIBID funcionava com base em portarias e decretos presidenciais e agora virou lei. A nova legislação consolida o programa, dando mais segurança jurídica e garantindo a previsão no orçamento público. O texto define os objetivos do PIBID e as 5 modalidades de bolsa. Além dos estudantes, há bolsas para os docentes das universidades e para os professores de escolas públicas que supervisionam os participantes. Denise Pires, presidente da Coordenação de Aperfeiçoamento de Pessoal de Nível Superior, CAPES, comentou a nova lei.
8: É o programa de iniciação à docência para fortalecer e qualificar a formação de professores de educação básica.
5: Juliana Corrêa da Silva, coordenadora institucional do PIBID na Universidade Federal do Rio de Janeiro, fala da importância do programa para a formação de novos professores.
9: É a partir desse programa que os professores em formação têm seus primeiros contatos com a escola como lugar de formação profissional também. Então, eles conhecem o ambiente em que eles vão atuar. Essa articulação entre universidade e escola é bastante positiva no fortalecimento e na melhoria mesmo desses cursos de formação de professores.
5: Segundo a nova lei, o PIBID deve abranger diferentes contextos textos da educação básica, com destaque para a educação do campo, indígena, quilombola e de jovens adultos. A quantidade de bolsas dependerá da disponibilidade orçamentária e de regulamentação da CAPES. Os projetos apresentados pelas universidades devem priorizar a formação prática dos futuros docentes. Reportagem da regulamentação da CAPES. Os projetos apresentados pelas universidades devem priorizar a formação prática

0: alunos podem acessar cadernos de questões em língua portuguesa, gabaritos e a cartilha de redação em Libras. São edições de provas em vídeos desde 2017. A plataforma também apresenta uma interface semelhante à utilizada na aplicação oficial do exame, permitindo conhecer a organização do ambiente e a dinâmica de navegação da videoprova. As provas do Exame Nacional do Ensino Médio, Enem, serão aplicadas nos dias 8 e 15 de novembro em todo o país. No primeiro dia serão aplicadas as provas de linguagens, ciências humanas e redação. E no segundo dia, provas de matemática e ciências da natureza. O endereço da plataforma é o enemvideolibras.inep.gov.br. Dilson Santa Fé, para a Voz do Brasil.
1: Mais de 400 celulares foram apreendidos até agora pelas forças de segurança em estabelecimentos prisionais em todo o país.
2: A ação é resultado da nova fase da Operação Mute, que começou na última segunda-feira e busca desarticular a comunicação de criminosos em presídios.
1: A operação é coordenada pelo Ministério da Justiça e Segurança Pública em parceria com as secretarias de administração penitenciária, polícias penais e demais órgãos responsáveis pela gestão do sistema prisional nos estados.
2: E também em operação coordenada pelo Ministério da Justiça e Segurança Pública, mais de 41 mil pessoas foram presas desde julho em todo o país durante a Operação Mulher Segura.
1: A ação combate crimes de violência contra a mulher e também reforça o atendimento e a proteção às vítimas.
2: Coordenada pelo Ministério da Justiça e Segurança Pública, a operação reúne forças de segurança estaduais e federais e tem caráter permanente.
3: A Operação Mulher Segura já prendeu mais de 41.800 pessoas em todo o país. Deste total, mais de 35 mil foram em flagrante. Entre os crimes mais frequentes estão lesão corporal, ameaça e descumprimento de medidas protetivas. A ação é coordenada pelo Ministério da Justiça e Segurança Pública e reúne forças de segurança estaduais e federais. Em pouco mais de 100 dias, a operação atendeu mais de 161 mil vítimas e cerca de 100 mil medidas protetivas de urgência foram acompanhadas. A ação, que começou em 1º de junho, é permanente e prevê ainda atividades de prevenção e atendimento às vítimas. Thaís de Araújo, para a Voz do Brasil.
1: Reforçando, denúncias de violência contra a mulher podem ser feitas pelo Ligue 180.
2: Casos mais graves devem ser encaminhados imediatamente para atendimento emergencial de segurança pública pelo telefone 190.
1: Quer saber como está a segurança na sua região? O mapa de Segurança Pública 2026 reúne os principais dados sobre crimes em todo o país.
2: Essas informações ajudam estados e municípios a identificar os problemas de cada região e planejar ações para prevenir e combater os crimes.
4: O mapa da Segurança Pública Nacional, produzido pelo Ministério da Justiça e Segurança Pública, reúne 30 indicadores criminais informados pelos estados e o Distrito Federal. As estatísticas formadas a partir daí apoiam os gestores na formulação de políticas públicas, como explica o diretor de Gestão e Integração da Informação do Ministério da Justiça e Segurança Pública, Joaquim Carvalho.
5: Dá suporte para o gestor público fazer o acompanhamento, a evolução desses indicadores, e isso permite que tenhamos uma política pública mais efetiva.
4: A edição de 2026 inclui dois novos indicadores: tentativa de feminicídio e estupro de vulnerável. Para o diretor Joaquim Carvalho, a análise desses dados amplia o monitoramento da violência contra a mulher e contra as crianças e ajuda a prevenir esses crimes.
5: A gente passa a entender o fenômeno da criminalidade. Isso oferece subsídios mais qualificados para a formulação e o aperfeiçoamento dessas políticas públicas voltadas especialmente à prevenção e ao enfrentamento dessas violências.
4: O mapa da violência deste ano mostra, entre outros dados, mais de 25 mil mortes no trânsito no Brasil no ano passado, 85 mil pessoas desaparecidas e mais de 8.570 roubos de carga em todo o país. Reportagem Graziele Bezerra.
1: O mapa pode ser consultado em gov.br/MJ.
2: O Ministério da Saúde pediu à Conitec avaliação para incorporar ao SUS as chamadas canetas emagrecedoras, usadas no tratamento da obesidade.
1: A Conitec é responsável por assessorar a inclusão, exclusão ou alteração de medicamentos, produtos, exames e procedimentos no Sistema Único de Saúde.
2: A proposta inclui medicamentos à base de semaglutida e liraglutida, que são

0: princípios ativos usados nas canetas de GLP-1.
1: O documento aponta a redução em cerca de 70% dos preços desses medicamentos no Brasil em menos de um ano e que o país possui a maior variedade desse produto no mundo, com 25 opções disponíveis atualmente.
0: A comissão tem 180 dias para analisar o pedido.
1: Agências da Previdência Social distribuídas por 20 estados em todas as regiões do país farão mais um mutirão de atendimentos esse fim de semana.
0: Os atendimentos vão ser focados na realização de perícias médicas e avaliações sociais, etapas que são obrigatórias para a concessão de benefícios.
1: Para ser atendido, o cidadão precisa agendar pelo site ou aplicativo Meu INSS ou por ligação para a central 135.
0: A presidente do INSS, Ana Cristina Silveira, detalha a quantidade de vagas oferecidas neste sábado e domingo e fala sobre os mutirões.
2: Só nesse final de semana nós temos 23 mil vagas no Brasil todo. E esses mutirões é para fazer atendimento de perícia médica e de avaliação social. É importante mencionar que os mutirões foi de fundamental importância para a gente ter controle do nosso atendimento. Esse ano a gente já atendeu mais de 300 mil pessoas em mutirões.
1: Quando a gente viaja, tem muita coisa que pesa na escolha de um destino. O preço, a hospedagem, a segurança e até as opções de passeio.
0: E o Ministério do Turismo quer entender melhor esses hábitos de quem viaja pelo Brasil.
1: Para isso, uma pesquisa vai ouvir cerca de 22 mil visitantes em 50 municípios de todas as regiões do país.
3: O Ministério do Turismo e o Itaipu Parktec realizam a Pesquisa Nacional de Demanda Turística. Até 3 de outubro, pesquisadores vão ouvir cerca de 22 mil turistas de 50 municípios das 5 regiões do país. Segundo o ministro do Turismo, Gustavo Feliciano, o objetivo é conhecer melhor a realidade do setor em cada região.
4: Então a pesquisa ela vem exatamente para poder nos dar um panorama que nós estamos vivendo e para que a gente possa, né, recolhendo os dados mais apurados e fiéis do momento turístico que nós estamos fazendo, implementar políticas públicas consistentes.
3: As entrevistas são presenciais e feitas por pesquisadores identificados com crachá em pontos de circulação e concentração de visitantes. Podem participar brasileiros e estrangeiros com 18 anos ou mais que não moram no município pesquisado e tenham realizado ou pretendam realizar pelo menos um pernoite no destino. O questionário aborda transporte, hospedagem, tempo de permanência, planejamento da viagem, motivos para escolher o destino, atividades realizadas, gastos e avaliação da experiência. Também são analisados aspectos como infraestrutura, segurança, acessibilidade, conectividade e preços, explica Yuri Benites, diretor de turismo do Itaipu Parktec.
5: Então, quando a gente fala da oferta e essa visão, né, de um turismo como um fenômeno que acaba movimentando pessoas e ocupando diversos serviços, quando, né, as pessoas nos auxiliam em responder por que elas estão indo, como elas estão indo, que frequência nos auxilia na construção de um plano municipal e, por consequência, no plano estadual e no plano nacional, que preveja melhores estruturas para que esse turismo continue acontecendo.
3: Os dados vão ajudar a identificar o perfil e as necessidades dos turistas e a orientar políticas públicas e investimentos. Os resultados, com informações por município, serão disponibilizados no Observatório Nacional de Turismo Sustentável, com previsão de lançamento até a abril de 2027. Reportagem Pablo Mundim.
0: E hoje vamos falar de um destino turístico brasileiro conhecido pelas flores. É Olambra, no interior de São Paulo, que é responsável por 40% da produção nacional de flores e plantas ornamentais.
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1: Olambra, no interior de São Paulo, já é conhecida como a capital nacional das flores.
0: Agora, a cidade ganhou projeção internacional. Foi escolhida pelo Ministério do Turismo para disputar o selo Melhores Vilas Turísticas do Mundo, da ONU Turismo.
1: No destino, a tradição europeia dá o tom dos passeios e com a chegada da primavera, tudo fica ainda mais colorido e cheio de atrações para quem gosta de flores, natureza e gastronomia.
7: Época do ano em que parece que o Brasil inteiro ganha novas cores. A primavera chegou e no interior de São Paulo existe uma cidade onde ela parece durar o ano inteiro. Olambra é conhecida como a capital nacional das flores e basta andar pelas ruas, visitar os campos ou olhar para um dos cartões postais da cidade, o Moinho dos Povos Unidos, para entender por quê. A pouco mais de 130 quilômetros da capital paulista, a cidade preserva marcas da imigração holandesa na arquitetura, na gastronomia e nas tradições culturais. Mas em Holambra, a história também floresceu na agricultura. A floricultura virou a principal atividade econômica do município. Holambra responde por 40% da produção brasileira de flores e plantas ornamentais e por 80% das exportações do setor. É uma paisagem que atrai turistas, movimenta negócios e transforma o campo em cenário de passeio. Segundo o guia Armando Carrasco Júnior, na primavera, quando os jardins e os campos ganham ainda mais destaque, a cidade recebe visitantes que buscam eternizar momentos importantes.
8: Então, a primavera tem uma demanda grande, tem em relação com a Expo Flora, né, que é a festa das flores, mas vem muita gente para fotografar, fazer ensaio fotográfico, casal, pré-wedding, gestante, debutante, mas o pessoal vem para passear mesmo, para curtir os restaurantes, culinária típica holandesa, que além da produção de flores, Holambra é uma cidade colonizada por holandeses, então a cultura é muito presente na cidade, né, gastronomia, arquitetura, então muito da cultura, a cultura holandesa é muito forte ainda aqui.
7: Flores para fotografar, sabores para experimentar e histórias para conhecer. E Holambra também está sendo reconhecida por esse conjunto. A cidade está entre os 7 destinos brasileiros indicados pelo Ministério do Turismo para disputar o selo Melhores Vilas Turísticas do Mundo da ONU Turismo. A seleção valoriza lugares que preservam patrimônio, natureza, sustentabilidade e formas de vida tradicionais. O resultado será anunciado em dezembro em Buenos Aires. E quando a floricultura cresce, não é só quem planta que ganha. A cadeia envolve quem produz, quem vende, quem trabalha com turismo, quem recebe os visitantes e quem transforma a matéria-prima em experiências. Em Holambra, essa relação fica visível por todos os lados, como explica a produtora de flores, Marisa Granchelli.
9: As casas também são diferenciadas, a fachada típica holandesa, sempre com muitas plantas. Eu acredito que o turista acaba sendo abraçado pelas flores, pela simplicidade delas. A cidade é muito charmosa, né? E as flores encantam. A flor, ela traz isso, né? Ela traz carinho, ela traz emoção.
7: Talvez seja justamente essa sensação que a cidade procura provocar. Não apenas olhar para as flores, mas estar dentro delas. Caminhar, fotografar, comer, conhecer a história e perceber como uma atividade agrícola ajudou a construir a identidade de um destino turístico. Com sonorização de Reinaldo dos Santos, reportagem Karine Melo.
0: Na próxima semana, a Voz do Brasil vai levar você para o Pantanal, mais especificamente para conhecer a Transpantaneira, em Poconé, no Mato Grosso.
1: Ao longo dos cerca de 140 quilômetros da estrada, as margens viram um verdadeiro observatório a céu aberto. Pelo caminho dá para avistar jacarés, capivaras, tuiuiús, sucuris, várias espécies de aves e até onça-pintada.
0: É um passeio que mistura aventura, contato com a natureza e principalmente a importância de preservar a vida selvagem no Pantanal.
1: E essas foram as notícias do governo federal.
0: Uma realização da Secretaria de Comunicação Social da Presidência da República.
1: Com produção da empresa Brasil de Comunicação.
0: Fique agora com as notícias do Poder Judiciário e do Congresso Nacional. Boa noite, um bom fim de semana.
1: A gente volta na segunda-feira. Boa noite, até lá.
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11: Processo que envolve pagamento de precatórios a usinas Sucro Alcooleiras é remetido ao plenário do STF.
12: TSE informa que e-título poderá ser baixado e acessado no dia da votação.
11: STJ mantém decisão que determinou a provedor desvincular nome de pessoa de resultados desabonadores em buscas na internet.
12: Boa noite, eu sou o Leandro Bezerra.
11: E eu sou Repórter Walter Lima.
12: O ministro Gilmar Mendes do Supremo Tribunal Federal remeteu ao plenário o processo que discute a unificação de entendimento sobre o pagamento de precatórios a usinas sucroalcooleiras.
11: A decisão de encaminhar o caso ao plenário já está valendo, mas será submetida a um referendo da segunda turma em sessão virtual, que começou nesta sexta-feira e termina no próximo dia 2 de outubro. Carolina Chaves.
7: Várias usinas cobram da União indenizações por prejuízos sofridos com a política de controle e fixação de preços do açúcar e do álcool nas décadas de 1980 e 1990. Agora o ministro propõe que o plenário defina se uma decisão do STF sobre esse tema, que tem repercussão geral, será aplicada a todos os casos em que a União foi condenada a indenizar usinas sucroalcooleiras. De acordo com um levantamento de riscos fiscais apresentado pela União, em caso de derrota, os valores devidos podem ultrapassar 103 bilhões de reais, o que, segundo o ministro Gilmar Mendes, pode impactar a meta fiscal e despesas orçamentárias.
12: E título poderá ser baixado e acessado no dia da votação nas eleições 2026.
11: Tribunal Superior Eleitoral prepara infraestrutura para garantir a estabilidade do aplicativo nos dois turnos. Estevão Furtado.
13: O anúncio foi feito pelo presidente do TSE, ministro Cássio Nunes Marques, na sessão plenária desta quinta-feira. A Justiça Eleitoral está reforçando a infraestrutura e concentrando esforços para garantir o funcionamento estável do aplicativo e-título durante os dias de votação. O app reúne serviços como consulta à zona e à sessão eleitoral, emissão de certidões, justificativa de ausência e pagamento de débitos eleitorais. Mesmo com a previsão de funcionamento durante os dias de eleição, a justificativa eleitoral recomenda que o eleitorado baixe o aplicativo e faça a ativação com antecedência. A medida ajuda a reduzir a concentração de acessos e permite conferir os dados antes da votação.
12: Provedor deve desvincular nome de pessoa de resultados desabonadores em buscas na internet.
11: O Superior Tribunal de Justiça manteve a decisão da Justiça no Espírito Santo, Fátima Uchoa.
14: A mulher ajuizou ação contra provedores de busca para não ter o nome vinculado a resultados sobre um episódio que alcançou grande repercussão na mídia. A Justiça capixaba determinou o rompimento do vínculo entre o nome da mulher e os resultados de pesquisa indicados no processo sem excluir notícias e vídeos. Ao manter essa decisão, o STJ pontuou que, em casos excepcionais, é possível desvincular o nome da pessoa de resultados desabonadores quando a busca é feita exclusivamente pelo nome e não há interesse público em manter essa associação. A medida não se confunde com o chamado direito ao esquecimento, considerado pelo STF incompatível com a Constituição. A relatora foi a ministra Nancy Andrighi.
12: Trabalhadora grávida e condenada por apresentar atestados médicos falsos.
11: A decisão é da Justiça do Trabalho em Mato Grosso, Marla Lacerda.
15: A trabalhadora prestava serviços de limpeza em escolas municipais e apresentou 5 atestados para justificar faltas ao trabalho. Durante o processo, as unidades de saúde citadas nos documentos informaram que não emitiram os atestados. Com isso, o juiz manteve a demissão por justa causa e reconheceu a ocorrência de má-fé. Além de ter os pedidos negados, a trabalhadora deverá pagar à empresa uma multa de 9,9% do valor da causa por ter insistido que os documentos eram verdadeiros.
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12: A você uma boa noite.
11: Um bom fim de semana e até segunda-feira.

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1: Eu sou Humberto Pinheiro e estes são os destaques de hoje do Jornal do Senado, que começa agora. Frente parlamentar cobra agilidade no socorro a produtores rurais. Projeto que garante estabilidade para grávida em emprego temporário vai passar por nova votação. Senado analisa proposta que regulamenta a profissão de optometrista. Boa noite. A Frente Parlamentar da Agropecuária intensificou a cobrança ao governo federal por medidas que agilizem a liberação dos créditos para a renegociação de dívidas rurais. A bancada alerta que o socorro financeiro não está chegando aos produtores rurais na velocidade e na escalada necessárias para conter as consequências do endividamento no campo. Repórter Douglas Castilho.
2: Editada para socorrer agricultores atingidos por eventos climáticos adversos e pela consequente queda nos preços das safras, a medida provisória autorizou a renegociação de dívidas rurais com prazos de pagamento e taxas de juros mais vantajosos. Apesar dos incentivos, a frente apontou em carta aberta entraves burocráticos que retardam a concessão dos financiamentos pelas instituições financeiras, como a exigência de laudos agronômicos para comprovar as perdas de renda bruta. A MP ainda está em análise no Congresso e pode ser aperfeiçoada. Uma das possíveis modificações foi adiantada pela vice-presidente da frente no Senado, senadora Tereza Cristina, do PP de Mato Grosso do Sul, e se refere ao novo Fundo Garantidor de Crédito Rural para cobrir as operações de crédito.
3: Nós vamos precisar discutir um pouco mais, porque talvez precise de alguma medida legislativa para que ele seja criado, mas já está na medida provisória dizendo que ele será criado. Isso é muito importante, é um grande avanço para a agricultura brasileira.
2: Outra crítica dos parlamentares envolve a obrigação do pagamento de juros já durante os 2 anos de carência do principal da dívida, o que compromete o fluxo de caixa do agricultor.
1: Produtores rurais podem ser beneficiados caso a Comissão de Assuntos Econômicos aprove a criação de um programa de armazenagem rural. O projeto de lei busca ampliar a capacidade de armazenar grãos e oleaginosas nas propriedades rurais do Norte, Nordeste e Centro-Oeste. A proposta prevê ainda uma linha de financiamento com recursos dos fundos constitucionais de financiamento dessas regiões para a construção de novos silos e armazéns. A finalidade da proposta é reduzir perdas na produção agrícola e melhorar a logística no campo. Com isso, podem ser beneficiados produtores rurais, pessoas físicas ou jurídicas, associações ou condomínios formais que cultivem até 1.500 hectares. Se aprovado, o programa terá vigência de 10 anos. Prorrogável por mais 10. Um projeto que trata da estabilidade para grávidas em emprego temporário vai passar por mais uma votação na Comissão de Assuntos Sociais. Uma emenda incluiu as mães adotantes entre as beneficiadas pela proposta. Repórter Pedro Pincer.
4: A Comissão de Assuntos Sociais deve votar em turno suplementar um projeto que reforça a garantia de emprego para mulheres que engravidarem durante um contrato temporário. Pela proposta, a trabalhadora não poderá ser demitida desde a confirmação da gravidez até 5 meses depois do parto. A regra vale para contratos com prazo definido, de experiência, de aprendizagem, de safra e de trabalho temporário. Também vale para quem trabalha de forma intermitente. Hoje, esse direito é reconhecido com base em decisões do Supremo Tribunal Federal e do Tribunal Superior do Trabalho. A relatora, senadora Jussara Lima, do PSD do Piauí, também prevê a garantia de emprego para quem adotar uma criança e tiver a guarda provisória para a adoção.
5: A emenda não altera a finalidade do projeto. Ao contrário, fortalece sua execução prática e harmoniza a proposição com a Constituição, a CLT, a legislação previdenciária e a jurisprudência predominante. Esse projeto de lei vai ao encontro de políticas de proteção à maternidade.
4: A estabilidade provisória vale ainda que a confirmação da gestação ocorra no período do aviso prévio, seja ele trabalhado ou indenizado.
1: A profissão de optometrista pode ser regulamentada em breve. Um projeto do Senado traz regras para a formação mínima e o exercício da atividade. Repórter Lana Dias.
6: De acordo com o projeto, o profissional, que deverá ser formado em bacharelado ou tecnologia em optometria, será responsável pela realização de exames para avaliar a acuidade visual, refração e visão binocular e pela emissão de prescrição optométrica de lentes oftálmicas e de contato. Todos os procedimentos não poderão ser invasivos nem medicamentosos. Ao reconhecer sinais, sintomas ou resultados que indiquem suspeita de alguma condição, o optometrista deve encaminhar a pessoa ao serviço de saúde. O senador Dr. Irã, do Progressistas de Roraima, que é médico, ressaltou que mesmo que a atividade do optometrista seja regulamentada, é imprescindível o papel do oftalmologista.
7: Os pacientes, às vezes, quando vão fazer um exame com optometrista, eles terminam sendo atendidos de maneira incompleta. E muitas vezes eles saem lá com óculos prescrito, mas eles terminam por negligenciar o diagnóstico de uma doença que poderia ter sido feito de uma maneira muito precoce.
6: O projeto deixa claro que o optometrista não deve diagnosticar doenças, prescrever ou administrar medicamentos e fazer procedimentos cirúrgicos ou invasivos.
1: O senador Jaime Campos, do União de Mato Grosso, manifestou preocupação com a segurança nas áreas de fronteira. De acordo com ele, o Brasil possui cerca de 17 mil quilômetros de fronteiras terrestres e 11 estados convivem com o desafio de impedir a entrada de drogas e armas, além de combater o contrabando, o tráfico de pessoas e o crime organizado. Na avaliação do parlamentar, não é justo que os estados fronteiriços suportem sozinhos o custo de proteger uma área que interessa a todo o país. Diante desse cenário, Jaime Campos destacou a relevância da chamada PEC da Segurança Pública. A medida, que já foi aprovada na Câmara dos Deputados e está em análise na Comissão de Constituição e Justiça do Senado, propõe redefinir regras no setor, como uma maior integração dos órgãos. O texto também prevê a inclusão do Sistema Único de Segurança Pública na Constituição Federal, o endurecimento do regime penal e a destinação de mais recursos para a área. Na opinião do senador, a proposta é importante e necessária. Ele argumentou que é preciso aliar recursos financeiros e tecnológicos para enfrentar o crime e diminuir o problema da insegurança.
8: A violência está entre as maiores preocupações das famílias brasileiras e o país precisa responder com mais integração entre as forças de segurança, com tecnologia e, sobretudo, com investimento.
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1: 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Com trabalhos técnicos de Eliseu Caires, o Jornal do Senado fica por aqui. Acompanhe agora as notícias do Tribunal de Contas da União e da Câmara dos Deputados. Boa noite e bom fim de semana.
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15: Câmara incentiva a contratação de pessoas com deficiência acima das cotas.
16: Deputados avaliam criação de programa para estimular a produção de açaí.
15: Avança projeto de lei que garante a circulação de animais em condomínios.
16: Boa noite. Continuamos hoje com o projeto de gravação de edições do jornal Câmara dos Deputados em emissoras da rede Câmara de Rádio. Este programa está sendo produzido diretamente da cidade de Sete Lagoas, em Minas Gerais, com a participação da colega Marcela Pontes, da Rádio Câmara Sete Lagoas. Eu sou Márcio Aquilissardi, bem-vinda, Marcela.
15: Boa noite, obrigada, Márcio. É uma honra profissional participar da apresentação desta edição do jornal Câmara dos Deputados dentro da Voz do Brasil. Vamos agora às notícias da Câmara dos Deputados. A Comissão de Meio Ambiente da Câmara aprovou o projeto de lei que garante a circulação de animais em condomínios. A repórter Fabielle Pires traz mais informações sobre a proposta.
17: Para muita gente, os animais de estimação são parte da família e, mesmo assim, podem encontrar restrições ao circular por áreas comuns de condomínios. Agora, o cenário pode mudar para cães, gatos e outros animais domésticos. Um projeto de lei em análise na Câmara dos Deputados quer garantir o acesso dos bichinhos às áreas comuns, desde que estejam acompanhados pelo tutor. O texto muda o Código Civil e proíbe normas de condomínio que restringam a presença dos animais, inclusive em elevadores de serviço e escadas. O projeto foi apresentado pelo deputado Célio Sturde, do PSD do Ceará, e já foi aprovado pela Comissão de Meio Ambiente, após recomendação do relator, deputado Chico Alencar, do PSOL do Rio de Janeiro. Chico Alencar afirma que a proposta pode contribuir para garantir o bom convívio e diminuir conflitos.
18: Ele está na linha do reconhecimento crescente e relativamente recente dos direitos dos animais domésticos, animais de companhia, como se chama agora, de circular em áreas comuns, de condomínios, de prédios. Evidentemente que animais de grande porte e que têm potencial mais agressivo têm que andar também pela lei e pelas regulamentações municipais e estaduais com focinheira. Mas não se pode arbitrariamente, de forma desarraigada, estabelecer lá que o condomínio impede que esses animais circulem em partes comuns.
17: O projeto, que garante a livre circulação de animais domésticos pelo condomínio desde que acompanhados pelo tutor, segue agora para análise da Comissão de Constituição e Justiça. Antes de virar lei, precisa ser aprovado pela Câmara e pelo Senado. Da Rádio Câmara de Brasília, Fabielle Pires.
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9: Economia.
16: O projeto de Cristiane Lopes, do Podemos de Rondônia, prevê benefícios fiscais a catadores de materiais recicláveis, cooperativas e associações. A proposta isenta de imposto de renda ganhos obtidos até o limite anual de receita do microempreendedor individual.
15: Cristiane Lopes também propõe isenção de impostos na compra de equipamentos utilizados na reciclagem e em operações de crédito contratadas por cooperativas e associações de catadores. Para a deputada, as medidas podem fortalecer a atividade.
16: Jorge Guetem, do Republicanos de Santa Catarina, é autor do projeto que cria o Programa Emergencial de Apoio Financeiro às Autoescolas. A proposta concede um auxílio mensal de R$ 1.000 por instrutor pelo período inicial de 6 meses.
15: Jorge Guetem afirma que o setor vive uma crise causada por recentes alterações nas regras do Conselho Nacional de Trânsito. E a ideia, segundo ele, é manter os empregos dos instrutores. O auxílio seria custeado com recursos do Fundo Nacional de Segurança e Educação de Trânsito.
16: Glauber Braga, do PSOL do Rio de Janeiro, apresentou o projeto para revogar o Programa Nacional de Desestatização, criado na década de 1990. Segundo o deputado, o objetivo é interromper novas privatizações e fortalecer o papel do Estado em áreas prioritárias, como energia e saneamento.
20: Esse projeto propõe exatamente isso, acabar com um programa de privatização e ampliar um programa de reestatização soberana. Esse é um movimento, inclusive, que tem acontecido no mundo. Por que que isso acontece? Porque a falácia da privatização se repete. Eles dizem que vai aumentar a qualidade dos serviços. Isso não ocorre. Eles dizem que vão diminuir tarifas. É exatamente o contrário. Há uma ampliação exponencial do preço das tarifas. Nós precisamos é recuperar com controle social, com acompanhamento popular, daquilo que tem que ser realizado para o conjunto do povo e não em nome do lucro de uma minoria.
15: Na visão de Glauber Braga, a entrega de empresas públicas ao setor privado encarece serviços essenciais, o que afeta a renda dos trabalhadores. Para ele, a reestatização de setores estratégicos é fundamental para garantir a soberania nacional e reduzir o custo de vida.
21: Homenagem.
16: Paulo Alexandre Barbosa, do PSD de São Paulo, quer conceder o título de Capital Nacional das Águas Medicinais ao município de Ibirá. A homenagem reconhece a relevância histórica e o potencial terapêutico das fontes hidrominerais da cidade.
15: Paulo Alexandre Barbosa enfatiza que a composição das águas locais inclui pH alcalino elevado e a presença de vanádio, substância associada a propriedades medicinais. Ele diz que a medida vai impulsionar o turismo de saúde na região e incentivar a proteção dos recursos hídricos locais.
21: Saúde.
16: Bruno Farias, do Republicanos de Minas Gerais, é autor de projeto que garante a oferta pelo SUS de próteses para pacientes que sofreram perdas em partes do corpo. A medida atende pessoas impactadas pelo câncer, doenças congênitas, síndromes genéticas ou acidentes.
15: De acordo com Bruno Farias, a iniciativa busca assegurar uma reabilitação completa na rede pública. O deputado reforça que o objetivo é devolver aos pacientes a capacidade funcional, a autoestima, a autonomia e a qualidade de vida.
16: Dr. Vitor Linhares, do PSB do Espírito Santo, propõe a criação da Política Nacional de Desenvolvimento Infantil, Intervenção Precoce e Inclusão Integrada. O deputado explica que o objetivo é identificar de forma rápida atrasos no desenvolvimento de crianças, como autismo e TDAH.
15: A iniciativa prevê que o acompanhamento seja feito prioritariamente nas creches e escolas onde a criança já estuda, com apoio de equipes multiprofissionais. Segundo o Dr. Vitor Linhares, é uma maneira eficiente de facilitar o acesso das famílias aos cuidados necessários, sem transformar as escolas em clínicas médicas.
21: Ciência e tecnologia.
16: Projeto de Aécio Neves, do PSDB de Minas Gerais, proíbe a publicidade de casas de apostas online na TV, rádio e redes sociais. A proposta também veda o pagamento de apostas via cartão de crédito, boleto, dinheiro ou criptomoedas.
15: Nas palavras de Aécio Neves, a proliferação das apostas online virou um grave problema de saúde pública e de endividamento familiar no país. Para o congressista, a medida é um avanço no combate à dependência de jogos e na proteção da renda familiar.
21: Agricultura.
16: A Comissão de Finanças e Tributação da Câmara avalia a criação de um programa de incentivo à produção de açaí. O repórter é Luiz Cláudio Canuto.
22: A Comissão de Finanças e Tributação da Câmara analisa a criação de um programa de incentivo ao açaí. O texto, que também estabelece proteção a comunidades tradicionais, já foi aprovado pela Comissão da Amazônia e dos Povos Originários e Tradicionais. O Programa Nacional de Incentivo ao Cultivo e Exportação do Açaí e Produtos Amazônicos foi aprovado com as modificações sugeridas pela relatora na Comissão da Amazônia, deputada Meire Serafim, do União do Acre. O texto dá prioridade a pequenos produtores, extrativistas, povos indígenas e comunidades tradicionais. Meire Serafim destaca que dados do IBGE apontam que a produção extrativa de açaí alcançou, em 2023, 238,9 mil toneladas, com valor de R$ 853 milhões. O Pará é responsável por 70% da produção nacional e 150 mil trabalhadores estão na cadeia produtiva. O deputado Ayrton Faleiro, do PT do Pará, participou dos debates sobre o tema na Comissão da Amazônia. Para ele, o mérito da proposta é envolver não apenas a capacidade de gestão e cooperativismo da produção de açaí, mas a assistência técnica e extensão rural para a atividade. Além disso, estabelece crédito diferenciado para a cadeia produtiva do açaí.
0: Estabelece também a criação de um selo de qualidade para oferecer mais segurança aos mercados consumidores e traz também uma coisa muito importante, que é o incentivo tributário, ou seja, uma redução dos impostos que hoje estão muito elevados. Recebe-se o mesmo tratamento para quem está desenvolvendo uma atividade agroecológica de sustentabilidade, uma comunidade extrativista, ou então uma terra indígena, um território quilombola, com qualquer outro produto. Então aí nós temos um recorte, que é essa isenção tributária para quem desenvolver essa atividade.
22: O projeto que incentiva a produção do açaí precisa passar pelas comissões de Finanças e Tributação e de Constituição e Justiça. Para virar lei, o texto deve ser aprovado pela Câmara e pelo Senado. Da Rádio Câmara de Brasília, Luiz Cláudio Canuto.
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21: Direitos Humanos.
15: Zé Neto, do PT da Bahia, é autor de dois projetos voltados a mães de múltiplos. O deputado conta que as propostas prevêm prioridade em programas habitacionais, de crédito e sociais, além de isenção do imposto sobre produtos industrializados para a compra de veículos.
16: Zé Neto afirma que as propostas buscam oferecer condições mais adequadas a famílias com gêmeos ou mais filhos. O deputado avalia que essas famílias enfrentam mais dificuldades para arcar com despesas como moradia, transporte, educação e alimentação.
3: Mulheres que têm de gêmeos em diante, é complicado para ter um carro, para pagar a escola, para cuidar dos filhos, para alimentar, enfim. E com isso a gente quer financiamento, facilitação no Minha Casa Minha Vida, facilitação dos programas sociais, facilitação dos programas de habitacionais, facilitação de crédito e também no caso do IPI. Você imagina uma família que tem múltiplos, não tem como ter um carro que tenha só 5 lugares. E esses dois projetos visam exatamente isso, atender as mães de múltiplos.
15: Andréia Siqueira, do PSB do Pará, recomenda a aprovação de proposta que permite a candidatos com deficiência indicar as condições específicas necessárias para a realização de provas em concursos públicos. Relatora da matéria, ela avalia que a medida amplia a acessibilidade nos processos seletivos.
16: Andréia Siqueira afirma que os concursos devem avaliar os conhecimentos e as habilidades exigidos para o cargo, sem impor barreiras a qualquer deficiência. O parecer da deputada foi aprovado pela Comissão de Defesa dos Direitos das Pessoas com Deficiência e a proposta segue em análise na Comissão de Constituição e Justiça.
21: Segurança Pública.
15: Luiz Lima, do Novo do Rio de Janeiro, é autor de projeto que cria um programa nacional de apoio às famílias de profissionais de segurança pública vitimados em serviço. A proposta prevê medidas como agilidade no pagamento de pensões, apoio psicológico e benefícios para filhos órfãos.
23: Se a gente não amparar essas famílias, se a gente não der agilidade às suas pensões, apoio psicológico, preferência em transferência desses filhos que ficaram órfãos para escolas, a gente vai deixar desamparada essas famílias. Hoje a gente tem uma barreira muito grande no Rio de Janeiro, por exemplo, de ter novos policiais em razão da guerra que a gente enfrenta. Se o Estado brasileiro não puder garantir um mínimo de conforto, de amparo, de gratidão a essas famílias. Eu não sei o que a gente pode fazer para retribuir todo esse esforço desses profissionais e desses brasileiros que nos defendem dia a dia.
16: Luiz Lima enfatiza que o projeto tem apoio de diferentes partidos. De acordo com o parlamentar, a iniciativa é uma forma de indenizar as famílias que sofrem as consequências da atuação de profissionais que fazem a segurança pública da sociedade.
15: Lula da Fonte, do PP de Pernambuco, propõe alterar o Estatuto da Criança e do Adolescente para prever a internação socioeducativa em casos de violências contra animais. A medida passa a ser obrigatória quando o ato for cometido com extrema crueldade ou grave ameaça.
16: O projeto amplia para até 8 anos o tempo limite de internação e estabelece a responsabilização civil dos pais pelos danos causados. Segundo Lula da Fonte, a proposta combate a impunidade ao unir punição rigorosa, apoio psicológico e programas de reeducação ética para os jovens.
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21: Trabalho.
15: A Câmara aprovou um incentivo para a contratação de pessoas com deficiência, além das cotas obrigatórias em empresas. A repórter Paula Bittar acompanhou a votação.
5: A Comissão de Constituição e Justiça da Câmara aprovou uma proposta que prevê a criação de estímulos fiscais ou de crédito para empresas que contratarem mais pessoas com deficiência do que o mínimo exigido pela legislação. Segundo o relator na CCJ, deputado Diego Garcia, do União do Paraná, a proposta respeita os princípios da Constituição e contribui para os objetivos da República Federativa do Brasil, como a construção de uma sociedade livre, justa e solidária e a promoção do bem de todos, sem discriminação. Diego Garcia considerou que, ao criar um estímulo positivo para a contratação de pessoas com deficiência acima das cotas legais, o projeto materializa o princípio da dignidade da pessoa humana e os valores sociais do trabalho, reconhecendo o emprego como ferramenta essencial para a autonomia, a cidadania e a plena integração social. A legislação brasileira determina que empresas com 100 ou mais funcionários reservem entre 2% e 5% das vagas para trabalhadores com deficiência. O projeto, que prevê a criação de estímulos fiscais ou de crédito para empresas que contratarem mais pessoas com deficiência do que o mínimo exigido pela legislação, segue agora para o Senado Federal. Da Rádio Câmara, de Brasília, Paula Bittar.
16: Enfermeira Rejane, do PCdoB do Rio de Janeiro, defende a aprovação de projeto que cria uma política nacional de valorização da preceptoria e da supervisão de estágio na enfermagem. A proposta prevê tempo específico na jornada para orientação de estudantes, com adequação da carga de trabalho dos profissionais.
15: Enfermeira Regiane também quer impedir que estudantes ou residentes sejam usados para completar escalas de atendimento. O projeto estabelece que, para evitar sobrecarga de trabalho, a atividade de preceptoria deve ser considerada no planejamento das equipes de enfermagem.
16: A lei do Descongela, de professora Luciene Cavalcante, do PSOL de São Paulo, restitui aos servidores públicos federais, estaduais e municipais a contagem de 583 dias de tempo de serviço que haviam sido congelados devido à pandemia. Ela informa que mais de 10 milhões de trabalhadores são beneficiados pela medida.
6: A lei garante tanto a devolução automática dos 583 dias, quase 2 anos da vida funcional dos servidores públicos do Brasil inteiro pelo artigo 3º. Não precisa de uma lei no âmbito municipal ou estadual para que esse direito seja alcançado por cada servidor. E também garante o recálculo de todo o salário dos servidores públicos, retroativamente.
15: Luciene Cavalcante acrescenta que prefeituras e estados já começaram a aplicar a norma. A parlamentar considera que a nova lei restaura direitos funcionais suspensos durante a pandemia. Termina agora essa edição especial do Jornal Câmara dos Deputados, produzida e apresentada pela Rádio Câmara de Brasília, em parceria com a Rádio Câmara de Sete Lagoas, integrante da Rede Câmara de Rádio.
16: Eu agradeço a Marcela e a toda a equipe da Câmara de Vereadores de Sete Lagoas pelo excelente trabalho conjunto.
15: Obrigada, Câmara dos Deputados, por essa oportunidade. Este programa teve trabalhos técnicos de Marinho Magalhães e apresentação de Márcio Aquiles Sardi e Marcela Pontes. Boa noite.
16: Muito boa noite. O Jornal Câmara dos Deputados volta na segunda-feira. Bom final de semana.
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2: Sabe aquele papo de bar? Dois amigos falando sobre amores mal resolvidos. Aquela pessoa que tá sofrendo, deprimida. Vem cá, meu amigo. Meu caso é diferente. Eu até tô sofrendo, mas eu tô vivendo.

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0: 8h39.
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1: 8:50.